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1: 9:04 da noite desta quinta. Paz e bem aí para você. Obrigado pela companhia. Abraço para Cleusa Lolato em Vacaria, tá ligada com a gente, se recuperando, né? Coisa boa, né? Saúde, tudo de bom aí para você, viu, Cleusa? Obrigado pela companhia. 9:05, vamos esquentar um pouco essa noite? Dá uma animada? Technotronic!

0: Stevie Wonder, aqui na seleção musical do Tua Essência, 9h27. Vamos agora com informações aqui da Central de Conteúdos, a participação do Mário Vivan. Alô, Mário!
1: Já estão em andamento as obras de recuperação e pavimentação da ERS 437, no trecho entre o entroncamento com a BR-470, em Vila Flores e o Rio da Prata. A ordem de início foi assinada pelo governador Eduardo Leite durante cerimônia realizada no Palácio Piratini em Porto Alegre na semana passada. O diretor-geral do DAIR, Luciano Faustino da Silva, está falando sobre a demora do início dos trabalhos e a complexidade das obras.
2: E uma obra complexa como essa da ERS 437, seguramente se nós tivéssemos que fazer os ritos normais de contratação, que é primeiro fazer uma licitação para contratar um projeto, depois fazer a licitação para contratar a obra, hoje a gente não estaria falando início de obra, estaríamos provavelmente ainda no desenvolvimento do projeto. Então, quando a gente fala nesses prazos, é importante destacar isso, né? Foi uma modalidade diferente, uma modalidade feita especificamente para a situação de calamidade, onde nós conseguimos, em maio de 2024, a gente teve a calamidade. Em janeiro de 25, como tu falou, nós conseguimos fazer o contrato, assinar o contrato. Aí de lá até agora teve todo esse período de estudo de campo, que foi muito complexo aí, porque a gente sabe que a serra é uma região com um relevo muito acidentado, então a empresa teve dificuldade para fazer os ensaios geotécnicos necessários para o desenvolvimento do projeto. Isso foi superado. Depois também o projeto básico, o projeto executivo, e agora chegamos no momento tão esperado, que é o início da obra. E destacando também, para vocês terem uma ideia, o volume total de contratações que nós tivemos nesse Plano Rio Grande, somente no DAIR, foi de 3,1 bilhões de reais. Isso é muito, mas muito superior ao que o Estado estava acostumado a investir. Para vocês terem uma ideia, há cerca de 7, 8 anos atrás, o investimento médio do DAIR por ano era de 150 milhões de reais. Depois, com um plano avançado do governo Eduardo Leite, a partir de 2021, que houve um incremento de investimento em rodovias, a média de investimento do DAIR por ano passou a ser cerca de 1 bilhão, que já é muita coisa. E agora, somente com as obras da calamidade, são 3 bilhões. Então, isso é muito significativo. E por que eu cito isso? Houve muita dificuldade no mercado de engenharia aqui do Estado. As empresas, elas tiveram dificuldade em buscar profissionais de projeto, principalmente da área de geotecnia, equipamentos de sondagem para fazer os estudos. E nesse caso específico da 437, principalmente no lado de Antônio Prado e Vila Flores, nós tivemos com problemas com a empresa, assim, no decorrer do contrato. Nesse lado de Vila Flores, a empresa contratada pelo DAIR, o consórcio MAT LCM, eles chegaram a trocar duas vezes a empresa projetista que eles tinham contratado, porque eles não estavam conseguindo fazer o desenvolvimento adequado dos projetos. Então, isso sim gerou um pouco de atraso na obra. Sim, a gente esperava que esse projeto executivo ficasse pronto no início desse ano para poder executar a obra. Inclusive, nós notificamos, aplicamos penalidades na empresa em função do descumprimento de alguns prazos contratuais, mas tudo isso foi superado.
1: Da tua Rádio Veranense de Veranópolis, Mário Vivan.
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1: Agora, 26 para as 10, seguimos juntos aqui na Rede Tua Rádio. Está na hora de servar mais um mate.
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Shania Twain, aqui na seleção musical da tua rádio, na noite desta quinta, 14 para as 10, e agora, Lambada!

0: Irene Cara, Flashdance, aqui na Seleção Musical, na noite desta quinta-feira. Agora 5 minutos para as 10, fechando mais uma hora de sucessos.
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0: Antes do intervalo, então, vamos falar como é que fica o tempo. Olha, já tem mudança, né? Hoje foi um tempo mais firme, né? Com a presença do sol, mas volta a instabilidade, volta a chuva amanhã, sexta-feira. Pois é, a aproximação de um centro de baixa pressão atmosférica deve provocar um novo episódio de instabilidade aqui no estado entre amanhã, sexta, e o final de semana. Apesar da previsão de chuva em diferentes regiões do estado, os volumes esperados não são elevados e a precipitação deve ocorrer de forma irregular, sem atingir todos os municípios. Conforme a previsão meteorológica, o sistema de baixa pressão se desloca do Paraguai em direção ao sul do país, aqui ao sul do Brasil, e posteriormente avança para o Oceano Atlântico. A mudança no tempo começa a ser percebida já nas primeiras horas desta sexta, especialmente em áreas do oeste e da fronteira com o Uruguai, onde há possibilidade de chuva entre a madrugada e amanhã. Nas demais regiões do estado, o início do dia ainda será marcado por tempo firme, embora com presença de muitas nuvens e formação de nevoeiro em diversas cidades. E ao longo do dia, a nebulosidade aumenta e a chuva deve avançar da tarde para a noite, principalmente entre as regiões central e norte. Em vários pontos, a precipitação ocorrerá de forma fraca, com registro de garoa. E a temperatura? Bom, vamos dar uma olhada aqui. Na capital, Porto Alegre, mínima 12, máxima 20. Em Caxias do Sul, mínima 9, máxima 17. Passo Fundo, mínima 11, máxima 19. Vacaria, mínima 8, máxima 18. Litoral Norte, Torres, Capão da Canoa, mínima 13 e a máxima de 21, então, para esta sexta, com a chuva atingindo a maior parte do estado. Intervalo, e eu já volto com o nosso texto dessa noite.
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1: É isso aí, vamos em frente aqui no Tua Essência, nesta noite de quinta-feira. Paz e bem aí para você, obrigado pela companhia. Para quem chegou há pouco, bem-vindo, bem-vinda. No trabalho, no trânsito, em casa, em uma das nossas emissoras e também pela internet, né? Obrigado aí pela companhia nessa noite de quinta-feira. Lá no finalzinho do programa, a prece, a bênção, hoje com o padre Mauri Franciscato. Padre Mauri é pároco da paróquia e santuário São João Batista e Nossa Senhora Aparecida, em Nova Prata. Vamos ao nosso texto, a mensagem que inspira o bem, crise existencial.
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1: Existem momentos na vida em que você tem vontade de nada. A vida está lá fora acontecendo, você no meio da bagunça do seu refúgio e o pensamento longe. Reflexão. O seu interior tumultuado e você naquela inércia, esperando sabe-se lá o quê. O coração apertado, a alma confusa e vem aquela vontade de viver. Não aquela rotina do dia a dia, mas emoções intensas, fazer a diferença, respirar plenitude. Conflitos, caminhos que tomamos ao longo do tempo, escolhas, decisões, alguns arrependimentos, lembranças de instantes felizes, recordações de insights, uma lágrima cai e o silêncio. Tão cheio de significados. O brilho de um olhar, palavras eternas e a saudade preciosa. O tempo para e a música tão envolvente faz sonhar estrelas. Pequenos diamantes no céu iluminando o amor que mora no coração dos homens. Despertar a fé. Sempre é tempo de atravessar a fronteira do lugar comum e se permitir a transparência. Deixar aflorar o talento natural e buscar a raiz do autoconhecimento. A imaginação corre leve como a brisa da primavera e a doçura invade o ar. Acreditar em você mesmo. Buscar soluções no bom senso. Que o sucesso é uma consequência natural somente se temos a intenção de realizar mudança positiva. Entender que nós somos 100% responsáveis pela nossa vida. Transformações de 180 graus. Todas as experiências são válidas. O aprendizado é infinito e a força interior desperta a sensibilidade do ser humano. Visões que dias melhores virão. Criatividade em ação, sintonia de pensamentos e as maravilhosas sincronicidades da vida. Para que as sensações de felicidade, paz e equilíbrio sejam uma constante em todos os momentos. A mágica acontece. Basta você desejar e dar o primeiro passo. Abra as janelas da alma para o amor. Siga a intuição.

Linda, linda, né? Esse instrumental, The Long Road, de Mark Knopfler. Mark Knopfler é músico britânico, né? Inclusive, integrou a banda Dire Straits, guitarrista principal, e depois seguiu carreira solo, né? Depois de deixar a banda ainda em 87. The Long Road, a longa estrada. Fechando com o nosso texto, a mensagem da noite desta quinta-feira. Agora 10h11, paz e bem para você, obrigado aí pela companhia. 14 bis.

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1: Biquíni Cavadão, quanto tempo demora um mês? Agora 10h26. Olha, a Petrobras anuncia reajuste nos preços da gasolina para as distribuidoras. Apesar do aumento de 48 centavos por litro, a empresa irá oferecer um desconto de 44 centavos, definido em decreto do presidente Lula na segunda. Com isso, ou seja, na prática, o impacto esperado é de 4 centavos por litro. Mega Sena, concurso 3012, já saiu aí, portanto, o sorteio, né? O prêmio para o ganhador da edição desta quinta é estimado em 6 milhões de reais. Deixa eu ver aqui, já saiu o rateio? O prêmio acumulou, isso, o prêmio acumulou e vai a 10 milhões de reais. Os números sorteados: 05, 07, 17, 41, 42 e 49. Repetindo: 05, 07, 17, 41, 42 e 49. 5 acertos, 23 apostas ganhadoras e 4 acertos, 2.040 apostas, né? Então este o resultado aí, portanto, da Mega Sena Concurso 3012 desta quinta-feira. Olha, em relação ao fim da escala 6x1, vai ao Senado agora, né, e não tem data para começar. O texto, lembrando, foi aprovado ontem à noite na Câmara e prevê a implementação total em até 14 meses. Nosso giro aqui pelos destaques, as informações desta quinta, agora o intervalo 10h28 e já já eu tô de volta. 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
1: Agora 10h32, 28 para as 11 da noite desta quinta. Paz e bem, boa noite, obrigado aí pela companhia. Vamos a mais um Te Aproxega. Lembrando que já tem o Mário Vivan com o Hoje na História, né? Para este 28 de maio.
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1: Os Serranos, Destino Maldomado.

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1: 28 de maio, Dia Nacional da Luta pela Saúde da Mulher. Os aniversariantes do dia. A cantora norte-americana Colby Kylie.

os fatos do dia. Em 1937 foi fundada a Volkswagen, fabricante de automóveis alemã. Em 1954, nasceu o ex-recordista mundial de atletismo, na modalidade do salto triplo, João do Pulo, sendo medalhista olímpico e tetracampeão pan-americano no triplo e no salto em distância. Em 1999, após 21 anos de trabalhos de restauração, uma das pinturas mais famosas do mundo, A Última Ceia, de Leonardo da Vinci, voltou a ser exibida ao público em Milão, na Itália. 2015. Morreu o escritor e letrista Sérgio Napi. Gaúcho de Giruá, ficou conhecido por canções clássicas do regionalismo gaúcho como Canto Livre,

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1: Muito bem, de volta então, né? Já para a última hora do Tua Essência nesta quinta. Paz e bem, obrigado aí pelo carinho da tua companhia com a gente no plantão, no trânsito. Para quem está em casa, quem sabe até já na cama, né? Bom descanso, obrigado aí pela companhia. Vamos começando a nossa seleção musical deste bloco com Michael Jackson.
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0: Beatles, fechando mais uma sequência de sucessos aqui na Rede Tua Rádio, na reta final desta quinta-feira, aqui no Tua Essência, o programa que te acompanha à noite.
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Elton John aqui na seleção musical do Tua Essência, já na parte final do nosso programa, reta final desta quinta-feira. Obrigado mais uma vez por estar aí com a gente do outro lado. Já já tem a prece, a bênção. Hoje a condução deste momento está a cargo do Padre Mauri Franciscato. Padre Mauri é pároco da paróquia e santuário São João Batista e Nossa Senhora Aparecida no município de Nova Prata. Já, já. Agora, na sequência de sucessos, Gilberto Gil.

0: Ok, final então de mais uma edição do Tua Essência. Obrigado aí pela sua companhia sempre com a gente. E na hora do encerramento, né, aqui do programa, da programação da Rede Tua Rádio, antes de seguirmos, né, para a madrugada, a prece, a bênção, hoje com a condução do Padre Mauri Franciscato. Padre Mauri é pároco da paróquia e santuário São João Batista e Nossa Senhora Aparecida, no município de Nova Prata.
1: Senhor, eu vos dou graças porque estais presente em mim, nas pessoas que amo, que quero bem, nas pessoas que estão presentes e espalhadas pelo mundo inteiro. Agradeço-vos por tudo o que me aconteceu neste dia e por todo o bem que se realizou no mundo. Peço-vos perdão porque não fui capaz de amar todas as pessoas como tu as amas. Nem me coloquei gratuitamente ao serviço dos outros, especialmente dos mais pobres, dos mais fracos, sem esperar nenhuma recompensa. Perdoai também, Senhor, todos aqueles que hoje só viveram para si mesmos e vos desprezaram, na pessoa dos doentes, dos idosos, das crianças indefesas, daqueles que não têm proteção alguma. Fazei, Senhor, que estes que sofrem tantas injustiças encontrem alguém que se interesse por eles, que os defenda e os ajude até que as pessoas aprendam a viver como irmãos e irmãs. Que o vosso mandamento do amor seja vivido por todos e que acabem a exploração, as injustiças, as guerras e toda a ganância que divide e escraviza tanto as pessoas. Abençoai meu repouso, Senhor, e que amanhã eu acorde para uma vida nova, sendo um instrumento de vosso amor e de vossa paz. E sobre todos, a bênção de Deus. O Senhor te abençoe e te guarde. O Senhor te mostre a sua face e se compadeça de ti. O Senhor volva seu rosto para ti e te dê a paz. O Senhor te abençoe. Em nome do Pai, do Filho e do Espírito Santo. Amém.

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2: 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O aparelho fixo é instalado após a realização de limpeza e o tratamento clínico necessário. Devidas orientações que devem ser seguidas ao longo do tratamento são passadas depois.
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Olá, seja muito bem-vindo à madrugada da Rede Tua Rádio nesta sexta-feira. Depois do Tua Essência, chegando para te fazer companhia até às 5 horas da manhã, com a música, com as mensagens, a reflexão nesse novo dia que se inicia a partir de agora. É claro que você também vai conferir os espaços da informação, os materiais produzidos aqui pela nossa central de conteúdos. Muito obrigado pela tua audiência, você que está aqui na Rede Tua Rádio, em uma das emissoras que integram a nossa rede. Bom dia! Boa sexta!

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1: Olá, pessoal. A sexta-feira é de tempo bastante úmido, bastante instável em toda a metade norte do Rio Grande do Sul, área que vai desde lá o noroeste, passa pelo centro-norte e vem até aqui a região nordeste, portanto, pegando toda aqui a nossa região da serra e também dos campos de cima da serra. Então, nesta sexta-feira, não tem jeito. É muita umidade, tem previsão de pancadas de chuva e não se descarta, inclusive, algumas pancadas de chuva, às vezes com uma intensidade um pouquinho mais expressiva, né? Uma pancada e outra aqui, com trovoadas. Alguns prognósticos indicando aí até a condição de algum granizo isolado, embora eu veja esse granizo mais para a parte noroeste do estado. Não é tanto aqui para a região, mas na nossa região é mais umidade mesmo, é mais a chuva que deve predominar, aquele tempo mais fechado. E por causa disso, as temperaturas não deve passar dos 17, 18 graus na tarde dessa sexta-feira. No sábado, segue essa mesma condição. Os ventos continuam empurrando bastante umidade do mar em direção aqui à nossa região e a atmosfera segue bastante instável também. Então, no sábado, continuamos com a condição para algumas pancadas de chuva. Nada de intensidade forte, né? Essas pancadas vêm intercaladas com períodos de bastante nebulosidade, assim, nublado, mas é isso que acontece, é uma chuva mais isolada. Temperaturas da manhã entre 12 e 13 graus e máximas à tarde entre 17 e 19 graus. E aí, no domingo, pela manhã, pelo menos, ainda tem um pouquinho de umidade aqui na região. A partir da tarde, essa umidade deve começar a diminuir e o sol pode aparecer. Com a previsão do tempo, Kátia Valente.
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2: Meia-noite e 12 minutos.

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Tá aí a boa música aqui da Rede Tua Rádio. Você que está nessa madrugada, muito obrigado pela companhia, muito obrigado pela audiência. Nós vamos juntos até às 5 horas da manhã com os nossos quadros, com as nossas mensagens, os momentos de reflexão, né? Que a gente dá aquela respirada mais funda, faz aquele momento de espiritualidade sempre presente aqui na Rede Tua Rádio. Bom dia!

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0: coisas não é bom. Valorizar é o caminho. Muitos se dão conta do valor das pessoas e das coisas quando perdem. Muitas vezes é tarde demais para recompor um caminho novo. Valorizar depois que perdeu parece até estranho. Onde estava o coração quando tinha a presença? Hoje é fácil inverter os valores. Há uma certa confusão. Não sabemos bem o que tem valor. Quando perdemos, nos desesperamos. Talvez o segredo seja descobrir em tempo o que significa viver e qual o lugar que as pessoas ocupam em nossa existência. Que o Senhor nos dê a sabedoria de ordenar cada coisa no seu devido lugar. E em primeiro lugar, a vida, as pessoas, a família, os amigos. E sobretudo, a bênção de Deus, Pai, Filho e Espírito Santo. Amém.
1: Meia-noite e 41 minutos.

Madrugada de sexta-feira e você fazendo companhia aqui pra gente e a gente fazendo companhia pra você aqui na Rede Tua Rádio. Vamos juntos até às 5 horas da manhã. As mensagens, a boa música pra embalar esse novo dia. Boa sexta-feira a todos.

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1: Na audiência geral desta quarta-feira, o Papa Leão XIV deu continuidade ao ciclo de catequeses sobre a Constituição Conciliar Sacrosanctum Concilium. O Santo Padre iniciou sua catequese recordando um trecho da encíclica Mediator Dei, do Papa Pio XII, que escreve: a Igreja é um organismo vivo e, por isso, ainda no que diz respeito à Sagrada Liturgia, firme a integridade de seu ensinamento, cresce e se desenvolve, adaptando-se e conformando-se às circunstâncias e às exigências que se verificam no correr dos tempos. Em plena continuidade com este princípio, o Concílio Vaticano II, no preâmbulo da Constituição Sacrosanctum Concilium, julga dever também interessar-se de modo particular pela reforma e incremento da liturgia, disse o Papa, acrescentando:
2: l'assise conciliare era stata riunita, infatti, quando scopo.
1: A Assembleia Conciliar tinha sido convocada, de fato, com o objetivo de fomentar a vida cristã entre os fiéis, adaptar melhor às necessidades do nosso tempo as instituições suscetíveis de mudança, promover tudo o que pode ajudar a união de todos os fiéis em Cristo e fortalecer o que pode contribuir para chamar a todos ao seio da Igreja. Naquele momento histórico, sentia-se fortemente a necessidade de uma renovação das formas rituais através das quais há séculos a Igreja realizava a glorificação de Deus e a santificação do povo cristão, sublinhou o Papa. O pontífice disse ainda que, para facilitar o acesso dos fiéis à riqueza dos dons da graça concedidos pela Sagrada Liturgia, a Constituição Sacrosanctum Concilium indica, assim, com uma fórmula muito eficaz, o caminho a seguir: conservar a sã tradição e abrir ao mesmo tempo o caminho a um progresso legítimo. De acordo com Leão XIV, o Concílio Vaticano II afirma a legitimidade desse progresso enraizado na autêntica tradição, distinguindo no seio da liturgia uma parte imutável, porque de instituição divina, das partes suscetíveis de modificação, as quais podem e devem variar no decorrer do tempo, se porventura se tiverem introduzido nelas elementos que não correspondam tão bem à natureza íntima da liturgia ou se tenham tornado menos apropriados. Mudanças deste gênero ocorreram constantemente ao longo dos séculos, a fim de permitir aos fiéis uma participação frutuosa por meio das ações rituais no mistério pascal de Cristo, fundamento da fé cristã, disse ainda o Papa, acrescentando:
2: il culto della Chiesa si è dunque incarnato nelle forme culturali di ciascuna epoca.
1: O culto da Igreja encarnou-se, portanto, nas formas culturais de cada época e foi capaz de influenciá-las e até mesmo de as transformar. A liturgia foi assim durante séculos um motor de evangelização. Hoje é necessário renovar esta energia em continuidade com a autêntica e viva tradição católica, isto é, segundo uma dinâmica destinada a introduzir os fiéis na plenitude da verdade.
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3: Uma hora e 17 minutos.

aí a boa música da Rede Tua Rádio nessa madrugada, madrugada de um novo dia, né? De um novo dia, que você tenha um excelente dia pela frente. É o desejo de toda a nossa equipe, de todos os profissionais que fazem parte da Rede Tua Rádio. Para você que está nos acompanhando em casa, para você que está trabalhando, fazendo um plantão nessa madrugada, muito obrigado pela companhia, muito obrigado pela audiência. Lembrando que você está sintonizado em uma das emissoras da Rede Tua Rádio. Bom dia! Música.

1 hora e 32 minutos.

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1: Casas grandes, pequenas famílias. Mais diplomas, menos senso comum. Medicina avançada, saúde precária. Conhece o mundo, desconhece os vizinhos. Alto rendimento, menos paz de espírito. Muito conhecimento, menos sabedoria. Agendas lotadas, pouco tempo para amar. Tantos amigos virtuais, sem tempo para o amigo real.

0: Muitos humanos, menos humanidade. Relógios caros, sem tempo para nada. Volte a valorizar o que realmente tem valor, que realmente é belo. Deus, com você mesmo, com sua família e com amigos. Pois a vida passa, ela é apenas um sopro, uma vela acesa que um dia se apaga, um começo e um fim. Nascemos sem trazer nada, morremos sem levar nada. E no meio do intervalo entre a vida e a morte, brigamos por aquilo que não trouxemos e que não levaremos. 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A mensagem que instiga, que provoca a nossa reflexão aqui na tua rádio.
1: Uma hora e 38 minutos.

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2: Simbora então.
3: Ei, essa dói.
2: Essa machuca, né, bebê?
3: Nossa, Deus.
2: Vamos assim, ó. Um, dois, três, quatro.

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1: 29 de maio, Dia Mundial da Energia, Dia do Geógrafo, Dia do Estatístico, Dia Internacional dos Trabalhadores das Forças de Paz das Nações Unidas. Os aniversariantes do dia. A cantora e compositora de música cristã contemporânea, Gisele Nascimento,

o ator brasileiro Danton Mello, a atriz brasileira Débora Bloch e a cantora, atriz, dançarina, apresentadora, empresária, youtuber e influencer brasileira Gretchen.

0: Os fatos do dia. Em 1936, foi criado o Instituto Brasileiro de Geografia e Estatística, o IBGE. O primeiro nome foi Instituto Nacional de Estatística. Em 1953, o Monte Everest, o mais alto do planeta, com 8.848 metros, foi conquistado pela primeira vez por Edmund Percival Hillary, natural da Nova Zelândia, e pelo seu guia. O alpinista havia tentado chegar ao topo do Everest em 1951. Em 1999, um dia após completar 45 anos, morreu o atleta João do Pulo, vítima de uma cirrose hepática. Ele foi ex-recordista mundial do salto triplo. 2016.
1: Bira, vamos chamar a rapaziada pra fazer aquele pagode bonito.
2: Valeu, Mário Sérgio. Toca o tantã aí, sereno.
3: Chega mais aí, Birani.
4: Chegando, tô chegando. Quero ouvir cavaco, quero ouvir banjo, quero ouvir violão.
0: Morreu Mário Sérgio, vocalista do grupo Fundo de Quintal. Ele teve duas passagens pela banda. Na primeira foram 18 anos, até 2008, quando ele saiu, tentando uma carreira solo. Em 2013, retornou ao conjunto.
5: Mário Vivam, para a tua rádio.
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1: Olá, pessoal. A sexta-feira é de tempo bastante úmido, bastante instável em toda a metade norte do Rio Grande do Sul, área que vai desde lá o noroeste, passa pelo centro-norte e vem até aqui a região nordeste, portanto, pegando toda aqui a nossa região da serra e também dos campos de cima da serra. Então, nesta sexta-feira, não tem jeito. É muita umidade, tem previsão de pancadas de chuva e não se descarta, inclusive, algumas pancadas de chuva, às vezes com uma intensidade um pouquinho mais expressiva, né? Uma pancada e outra aqui, com trovoadas. Alguns prognósticos indicando aí até a condição de algum granizo isolado, embora eu veja esse granizo mais para a parte noroeste do estado. Não é tanto aqui para a região, mas na nossa região é mais umidade mesmo, é mais a chuva que deve predominar, aquele tempo mais fechado. E por causa disso, as temperaturas não deve passar dos 17, 18 graus na tarde dessa sexta-feira. No sábado, segue essa mesma condição. Os ventos continuam empurrando bastante umidade do mar em direção aqui à nossa região e a atmosfera segue bastante instável também. Então, no sábado, continuamos com a condição para algumas pancadas de chuva. Nada de intensidade forte, né? Essas pancadas vêm intercaladas com períodos de bastante nebulosidade, assim, nublado, mas é isso que acontece. É uma chuva mais isolada. Temperaturas da manhã entre 12 e 13 graus e máximas à tarde entre 17 e 19 graus. E aí no domingo, pela manhã, pelo menos, ainda tem um pouquinho de umidade aqui na região. A partir da tarde, essa umidade deve começar a diminuir e o sol pode aparecer. Com a previsão do tempo, Kátia Valente.
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2: 2 horas e 19 minutos.

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Madrugada de sexta-feira e eu, Daniel Rodrigues, vou ficando por aqui. Quem chega agora para te fazer companhia até às 5 horas da manhã é ele, Gilmar Ferreira. Em nome do Daniel, em nome de toda a, os colegas que integram aqui a Rede Tua Rádio, que você tenha um excelente dia pela frente, paz e bem e santa alegria.

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1: Neste dia 29 de maio, recordamos Santa Maria Madalena de Pazzi, religiosa. Maria Madalena é filha da célebre família Pazzi, cujo nome está ligado à conjuração contra o Grão-Duque de Médici, e era uma das mais importantes da Florença renascentista, opulenta e festiva. A vida de Madalena está ligada intimamente à paixão de Cristo, com os estigmas e outros fenômenos místicos, como visões e êxtases. Desde pequena mostrava-se mais inclinada às devoções que aos brinquedos próprios das crianças. No dia de Pentecostes, de 1590, seu espírito foi novamente submerso pela esplendorosa luz do êxtase, reforçando-se para a prova sucessiva, a dor física.

0: Maria Madalena de Pazzi, religiosa.
1: Duas horas e 41 minutos.

Muito bom dia para você que está ligado com a gente aqui na programação da Rede Tua Rádio, em uma das nossas emissoras, ou então via web, via aplicativo. Sextou, né? Que maravilha, já estamos aí na sexta. Então, boa sexta, bom final de semana. Seguimos juntos, tem mais músicas e daqui a pouquinho o giro pelas informações.

construir a casa sobre a rocha. O casamento se constitui no mais arrojado e ambicioso projeto que duas pessoas podem assumir. Num passado recente se admitia: casaram e foram felizes para sempre. Trata-se de uma loteria, onde todos os números são premiados, e o prêmio é a felicidade. Deus não nos criou para a solidão, mas para a comunhão. A sua história começa já nas primeiras páginas da Bíblia. Vinícius de Moraes garantia que a vida é a arte dos encontros. A prática mostra que muitos desses encontros acabam em desencontros. No Brasil, acontecem mais de 140 mil divórcios por ano. 140 mil. Isso a partir do ordenamento jurídico. O casamento cristão foi elevado à dignidade de sacramento. Trata-se de uma arquitetura humana e divina. Todos os cuidados devem ser assumidos para que o projeto dê certo. E este projeto desenvolve-se em três tempos: antes, durante e depois. Por vezes, são cometidos equívocos em relação ao antes e depois, não respeitando as etapas. Outro equívoco é apostar tudo no durante, que dura pouco mais que meia hora. O antes do casamento deve ter razoável duração, 2 ou 3 anos. É o tempo de organizar o projeto a dois. É tentar construir comunhão de vida. É tempo de deixar-se conhecer e conhecer o outro. É tempo de educação mútua. Não se trata apenas de sonhar, mas entram coisas muito práticas. Onde vamos morar? Qual será o nosso orçamento? Quando e quantos filhos planejamos ter? É interessante também esboçar, neste período, o tipo de relacionamento do casal com a família de cada um, e assim por diante. Quando o projeto está maduro, vem o segundo momento, que é o durante. É o menos importante. É meia hora de sonhos e representação. Cada pequeno detalhe é longamente preparado. Trata-se de dizer sim ao projeto sonhado. É um momento fugídio, eternizado num vídeo ou em fotografias. Os convidados vão embora, a festa termina, as luzes se apagam e começa o terceiro tempo, que não deve terminar nunca. É o depois, que deve transfigurar o cotidiano. É hora de implementar as linhas mestras do projeto. É hora de transformar o sonho em realidade. É hora da rotina, que precisa ser transformada em eterna novidade. O Evangelho lembra duas possibilidades: construir sobre a areia ou sobre a rocha. A areia lembra o comodismo, as aparências, o caminho fácil. Constrói sobre a

0: odeia aqueles que pensam e dizem: nós nos amamos e isto basta. Construir sobre a rocha implica em conhecer e aceitar a realidade do outro. Implica em continuar conversando, um cuidando do outro. Implica a necessidade de perdoar e pedir perdão. Implica em parar e perguntar-se: onde estão os nossos sonhos? Onde foi que erramos? Quais as soluções? Se não pode rasgar ou jogar fora o bilhete, então ele é premiado. O casamento cristão foi elevado à dignidade de sacramento e todos os cuidados devem ser assumidos para que o projeto dê certo. Até amanhã.
1: Três horas e 15 minutos.

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As flores são bonitas em qualquer lugar no mundo. Muita gente tem forma, mas não tem conteúdo. Charlie Brown Jr.

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Meu caro ouvinte, que bom que estamos juntos para este momento de reflexão. Gostaria de falar hoje sobre como conviver com a depressão. Naturalmente que esse é um tema vasto e não se resolve só numa palavra, mas é uma pequena luz. Em meio a uma depressão, as pessoas se sentem como se estivessem em um buraco escuro. E este buraco escuro não pode ser clareado através de pensamentos devotos só. A oração dessas pessoas, sua confiança em Deus, seu desejo espiritual, não parecem avançar até esta profundidade. Muitas vezes a pessoa diz, reza que você vai ser curada. Não é simples assim. Elas se sentem totalmente separadas de Deus. Portanto, como devem lidar espiritualmente com a sua depressão? Se estão sentadas em um buraco escuro, não conseguem orar. O único caminho que lhes resta é lembrar a si mesmas que até mesmo ali embaixo, onde há apenas o vazio, estão amparadas por Deus, que Deus não as abandonou. Uma teóloga, Ingrid Weber-Gast, descreve como, no sofrimento de sua depressão, a fé deixou de ter qualquer significado. Diante da depressão, a fé deixou de ter significado para ela. E ela diz assim, a minha razão e a minha vontade até queriam continuar acreditando nela, mas para o meu coração ela era inatingível. A fé não me consolava, não respondia às perguntas desesperadamente atormentantes, não me ajudava quando eu não sabia mais por onde seguir. Pelo contrário, não era a fé que me sustentava. Eu é que precisava sustentar também a fé. Falsas promessas de que a oração e a meditação também curem depressões severas de nada adiantam ao doente. Trata-se muito mais de reconciliar-se com a sua depressão com toda a humildade. Eu não escolhi esta doença, mas ao que parece ela me foi determinada. Se eu aceitá-la, posso crescer através dela. E então vou parar de me autocensurar. Eu me despedirei da ilusão de me livrar totalmente da depressão e de que ela nunca mais vai me importunar. Eu aceito essa depressão como a cruz da minha vida. Não que Deus me deu essa cruz, mas eu confio que esta cruz da minha vida e das minhas escolhas me abrirá para Deus e que minha depressão me leve através do caminho espiritual até o Deus incompreensível, que justamente na cruz de Jesus

0: Pensemos nisso hoje. Um forte abraço. Deus te abençoe e te guarde. Em nome do Pai, do Filho e do Espírito Santo. Amém.
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2: Três horas e 42 minutos.

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Contrato Jorge Mateus aqui na seleção musical da madrugada desta sexta-feira, né? Coisa boa, 29 de maio. Aliás, a reta final aí do mês também, né? Desse mês de maio, dia 29. Abraço aí pra você, viu? Boa sexta-feira, bom final de semana. Olha, deputado é condenado a indenizar Jair Bolsonaro por foto manipulada por inteligência artificial postada em rede social. Imagem publicada em fevereiro deste ano mostrava ex-presidente ao lado de Daniel Vorcaro do Banco Masters. Onda de calor põe Itália em alerta e bate recordes na Europa. Fenômeno climático extremo atinge países como França e Portugal e leva Roma a declarar alerta vermelho para a população. Olha só, festa da colheita da erva mate é aberta com expectativa de safra de 310 mil toneladas. O evento em Machadinho destacou o potencial de produção da erva mate aqui no Rio Grande do Sul. Seguindo com mais músicas aqui na madrugada desta sexta, agora Michael Jackson com Paul McCartney.

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1: O mestre conduz seu aprendiz pela floresta. Embora mais velho, caminha com igualdade, enquanto seu aprendiz escorrega e cai a todo instante. O aprendiz blasfema, levanta-se e cospe no chão traiçoeiro e continua a acompanhar seu mestre. Depois de longa caminhada, chegaram a um lugar sagrado. Sem parar, o mestre dá meia volta e começa a viagem de volta. Você não me ensinou nada hoje, diz o aprendiz. Sim, mas você parece que não aprende, respondeu o mestre. Estou tentando te ensinar como se lida com os erros da vida. E como lidar com eles? Como deveria lidar com os seus tombos? Respondeu o mestre. Em vez de ficar amaldiçoando o lugar onde caiu, devia procurar aquilo que o fez escorregar. Pensemos, neste novo dia o Senhor te abençoe e te guarde, o Senhor faça brilhar sobre ti sua face e se compadeça de ti, o Senhor volte para ti o seu rosto e te dê a paz, o Senhor te abençoe, Pai, Filho e Espírito Santo.

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1: Todo lugar é um lugar comum, até Jesus passar por ele. Invocamos, Senhor, a Tua presença aqui neste lugar.

Muito bem, e agora eu fico por aqui, né? Na madrugada desta sexta, tá na hora do nosso terço. Hora de rezar com muita fé, com muita esperança. Os amigos aguardam esse momento, né? Então, pense um pouquinho, mentalize, faça essa conexão com Deus, né? Com Nossa Senhora, para rezarmos, né? Colocar aí as tuas intenções, os teus pedidos. E novamente, aqui através da Rede Tua Rádio, fortalecemos a nossa oração de forma conjunta.

0: Iniciamos este novo dia com as bênçãos de Deus e proteção de Nossa Senhora, Virgem Maria. Em nome do Pai, do Filho e do Espírito Santo. Amém. Creio
1: em Deus Pai Todo-Poderoso, Criador do céu e da terra, em Jesus Cristo, seu único Filho, nosso Senhor, que foi concebido pelo poder do Espírito Santo, nasceu da Virgem Maria, padeceu sobre Pôncio Pilatos, foi crucificado, morto e sepultado, desceu à mansão dos mortos, ressuscitou o terceiro dia, subiu ao céu, está sentado à direita de Deus Pai Todo-Poderoso, onde há de vir julgar os vivos e os mortos. Creio no Espírito Santo, na Santa Igreja Católica, na comunhão dos santos, na remissão dos pecados, na ressurreição da carne, na vida eterna. Amém.
0: Pai nosso que estais no céu, santificado seja vosso nome. Venha a nós o vosso reino, seja feita a vossa vontade, assim na terra como no céu.
1: O pão nosso de cada dia nos dai hoje, perdoai as nossas ofensas, assim como nós perdoamos a quem nos tem ofendido. E não nos deixeis cair em tentação, mas livrai-nos do mal. Amém.
0: O anjo do Senhor anunciou a Maria,
1: e ela concebeu do Espírito Santo.
0: Ave Maria, cheia de graça, o Senhor é convosco. Bendita sois vós entre as mulheres, e bendito o fruto do vosso ventre, Jesus.
1: Santa Maria, Mãe de Deus, rogai por nós, pecadores, agora e na hora de nossa morte. Amém.
0: Eis aqui a serva do Senhor.
1: Faça-se em mim segundo a vossa palavra.
0: Ave Maria, cheia de graça, o Senhor é convosco. Bendita sois vós entre as mulheres, e bendito o fruto do vosso ventre, Jesus.
1: Santa Maria, Mãe de Deus, rogai por nós, pecadores, agora e na hora de nossa morte. Amém.
0: O Verbo Divino se fez carne
1: e habitou entre nós.
0: Ave Maria, cheia de graça, o Senhor é convosco. Bendita sois vós entre as mulheres, e bendito o fruto do vosso ventre, Jesus.
1: Santa Maria, Mãe de Deus, rogai por nós, pecadores, agora e na hora de nossa morte. Amém.
0: Glória ao Pai, ao Filho e ao Espírito Santo.
1: Como era no princípio, agora e sempre. Amém.
0: Ó meu bom Jesus,
1: perdoai-nos, livrai-nos do fogo do inferno, levai as almas todas para o céu, e socorrei principalmente as que mais precisarem.
0: Nossa Senhora de Fátima e São Francisco,
1: rogai por nós.
0: E nesta sexta-feira, meditamos os mistérios dolorosos. E neste primeiro mistério doloroso, contemplamos
1: a oração e a agonia de Jesus no Jardim das Oliveiras.
0: Pai nosso que estais no céu, santificado seja vosso nome. Venha a nós o vosso reino. Seja feita a vossa vontade, assim na terra como no céu.
1: O pão nosso de cada dia nos dai hoje, perdoai as nossas ofensas, assim como nós perdoamos a quem nos tem ofendido. E não nos deixeis cair em tentação, mas livrai-nos do mal. Amém.
0: Ave Maria, cheia de graça, o Senhor é convosco. Bendita sois vós entre as mulheres, e bendito o fruto do vosso ventre, Jesus.
1: Santa Maria, Mãe de Deus, rogai por nós, pecadores, agora e na hora de nossa morte. Amém.
0: Ave Maria, cheia de graça, o Senhor é convosco. Bendita sois vós entre as mulheres, e bendito o fruto do vosso ventre, Jesus.
1: Santa Maria, Mãe de Deus, rogai por nós, pecadores, agora e na hora de nossa morte. Amém.
0: Ave Maria, cheia de graça, o Senhor é convosco. Bendita sois vós entre as mulheres, e bendito o fruto do vosso ventre, Jesus.
1: Santa Maria, Mãe de Deus, rogai por nós, pecadores, agora e na hora de nossa morte. Amém.
0: Ave Maria, cheia de graça, o Senhor é convosco. Bendita sois vós entre as mulheres, e bendito o fruto do vosso ventre, Jesus.
1: Santa Maria, Mãe de Deus, rogai por nós, pecadores, agora e na hora de nossa morte. Amém.
0: Ave Maria, cheia de graça, o Senhor é convosco. Bendita sois vós entre as mulheres, e bendito o fruto do vosso ventre, Jesus.
1: Santa Maria, Mãe de Deus, rogai por nós, pecadores, agora e na hora de nossa morte. Amém.
0: Ave Maria, cheia de graça, o Senhor é convosco. Bendita sois vós entre as mulheres, e bendito o fruto do vosso ventre, Jesus.
1: Santa Maria, Mãe de Deus, rogai por nós, pecadores, agora e na hora de nossa morte. Amém.
0: Ave Maria, cheia de graça, o Senhor é convosco. Bendita sois vós entre as mulheres, e bendito o fruto do vosso ventre, Jesus.
1: Santa Maria, Mãe de Deus, rogai por nós, pecadores, agora e na hora de nossa morte. Amém.
0: Ave Maria, cheia de graça, o Senhor é convosco. Bendita sois vós entre as mulheres e bendito o fruto do vosso ventre, Jesus.
1: Santa Maria, Mãe de Deus, rogai por nós, pecadores, agora e na hora de nossa morte. Amém.
0: Ave Maria, cheia de graça, o Senhor é convosco. Bendita sois vós entre as mulheres e bendito o fruto do vosso ventre, Jesus.
1: Santa Maria, Mãe de Deus, rogai por nós, pecadores, agora e na hora de nossa morte. Amém.
0: Ave Maria, cheia de graça, o Senhor é convosco. Bendita sois vós entre as mulheres e bendito o fruto do vosso ventre, Jesus.
1: Santa Maria, Mãe de Deus, rogai por nós, pecadores, agora e na hora de nossa morte. Amém.
0: Glória ao Pai, ao Filho e ao Espírito Santo.
1: Como era no princípio, agora e sempre. Amém.
0: Ó meu bom Jesus,
1: perdoai-nos, livrai-nos do fogo do inferno. Levai as almas todas para o céu e socorrei principalmente as que mais precisarem.
0: Nossa Senhora de Fátima e São Francisco,
1: rogai por nós.
0: No segundo mistério doloroso, contemplamos
1: a flagelação de Jesus Cristo. Pai nosso que estais no céu, santificado seja o vosso nome. Venha a nós o vosso reino, seja feita a vossa vontade, assim na terra como no céu.
0: O pão nosso de cada dia nos dai hoje, perdoai as nossas ofensas, assim como nós perdoamos a quem nos tem ofendido. E não nos deixeis cair em tentação, mas livrai-nos do mal. Amém.
1: Ave Maria, cheia de graça, o Senhor é convosco. Bendita sois vós entre as mulheres, e bendito é o fruto do vosso ventre, Jesus.
0: Santa Maria, Mãe de Deus, rogai por nós, pecadores, agora e na hora da nossa morte. Amém.
1: Ave Maria, cheia de graça, o Senhor é convosco. Bendita sois vós entre as mulheres, e bendito é o fruto do vosso ventre, Jesus.
0: Santa Maria, Mãe de Deus, rogai por nós, pecadores, agora e na hora da nossa morte. Amém.
1: Ave Maria, cheia de graça, o Senhor é convosco. Bendita sois vós entre as mulheres, e bendito é o fruto do vosso ventre, Jesus.
0: Santa Maria, Mãe de Deus, rogai por nós, pecadores, agora e na hora da nossa morte. Amém.
1: Ave Maria, cheia de graça, o Senhor é convosco. Bendita sois vós entre as mulheres, e bendito é o fruto do vosso ventre, Jesus.
0: Santa Maria, Mãe de Deus, rogai por nós, pecadores, agora e na hora da nossa morte. Amém.
1: Ave Maria, cheia de graça, o Senhor é convosco. Bendita sois vós entre as mulheres, e bendito é o fruto do vosso ventre, Jesus.
0: Santa Maria, Mãe de Deus, rogai por nós, pecadores, agora e na hora da nossa morte. Amém.
1: Ave Maria, cheia de graça, o Senhor é convosco. Bendita sois vós entre as mulheres, e bendito é o fruto do vosso ventre, Jesus.
0: Santa Maria, Mãe de Deus, rogai por nós, pecadores, agora e na hora de nossa morte. Amém.
1: Ave Maria, cheia de graça, o Senhor é convosco. Bendita sois vós entre as mulheres, e bendito é o fruto do vosso ventre, Jesus.
0: Santa Maria, Mãe de Deus, rogai por nós, pecadores, agora e na hora da nossa morte. Amém.
1: Ave Maria, cheia de graça, o Senhor é convosco. Bendita sois vós entre as mulheres, e bendito é o fruto do vosso ventre, Jesus.
0: Santa Maria, Mãe de Deus, rogai por nós, pecadores, agora e na hora da nossa morte. Amém.
1: Ave Maria, cheia de graça, o Senhor é convosco. Bendita sois vós entre as mulheres, e bendito é o fruto do vosso ventre, Jesus.
0: Santa Maria, Mãe de Deus, rogai por nós, pecadores, agora e na hora da nossa morte.

0: socorrei principalmente as que mais precisarem. Nossa Senhora de Fátima e São Francisco,
1: rogai por nós. E no terceiro mistério doloroso, contemplamos
0: Jesus coroado de espinhos.
1: Pai nosso que estais no céu, santificado seja vosso nome. Venha a nós o vosso reino. Seja feita a vossa vontade, assim na terra como no céu.
0: O pão nosso de cada dia nos dai hoje, perdoai as nossas ofensas, assim como nós perdoamos a quem nos tem ofendido. E não nos deixeis cair em tentação, mas livrai-nos do mal. Amém.
1: Ave Maria, cheia de graça, o Senhor é convosco. Bendita sois vós entre as mulheres, e bendito o fruto do vosso ventre, Jesus.
0: Santa Maria, Mãe de Deus, rogai por nós, pecadores, agora e na hora de nossa morte. Amém.
1: Ave Maria, cheia de graça, o Senhor é convosco. Bendita sois vós entre as mulheres, e bendito o fruto do vosso ventre, Jesus.
0: Santa Maria, Mãe de Deus, rogai por nós, pecadores, agora e na hora de nossa morte. Amém.
1: Ave Maria, cheia de graça, o Senhor é convosco. Bendita sois vós entre as mulheres, e bendito o fruto do vosso ventre, Jesus.
0: Santa Maria, Mãe de Deus, rogai por nós, pecadores, agora e na hora de nossa morte. Amém.
1: Ave Maria, cheia de graça, o Senhor é convosco. Bendita sois vós entre as mulheres, e bendito o fruto do vosso ventre, Jesus.
0: Santa Maria, Mãe de Deus, rogai por nós, pecadores, agora e na hora de nossa morte. Amém.
1: Ave Maria, cheia de graça, o Senhor é convosco. Bendita sois vós entre as mulheres, e bendito o fruto do vosso ventre, Jesus.
0: Santa Maria, Mãe de Deus, rogai por nós, pecadores, agora e na hora de nossa morte. Amém.
1: Ave Maria, cheia de graça, o Senhor é convosco. Bendita sois vós entre as mulheres, e bendito o fruto do vosso ventre, Jesus.
0: Santa Maria, Mãe de Deus, rogai por nós, pecadores, agora e na hora de nossa morte. Amém.
1: Ave Maria, cheia de graça, o Senhor é convosco. Bendita sois vós entre as mulheres, e bendito o fruto do vosso ventre, Jesus.
0: Santa Maria, Mãe de Deus, rogai por nós, pecadores, agora e na hora de nossa morte. Amém.
1: Ave Maria, cheia de graça, o Senhor é convosco. Bendita sois vós entre as mulheres, e bendito o fruto do vosso ventre, Jesus.
0: Santa Maria, Mãe de Deus, rogai por nós, pecadores, agora e na hora de nossa morte. Amém.
1: Ave Maria, cheia de graça, o Senhor é convosco. Bendita sois vós entre as mulheres, e bendito o fruto do vosso ventre, Jesus.
0: Santa Maria, Mãe de Deus, rogai por nós, pecadores, agora e na hora de nossa morte. Amém.
1: Ave Maria, cheia de graça, o Senhor é convosco. Bendita sois vós entre as mulheres, e bendito o fruto do vosso ventre, Jesus.
0: Santa Maria, Mãe de Deus, rogai por nós, pecadores, agora e na hora de nossa morte. Amém.
1: Glória ao Pai, ao Filho e ao Espírito Santo.
0: Como era no princípio, agora e sempre. Amém.
1: Ó meu bom Jesus,
0: perdoai-nos, livrai-nos do fogo do inferno. Elevai as almas todas para o céu, e socorrei principalmente as que mais precisarem.
1: Nossa Senhora de Fátima e São Francisco,
0: rogai por nós.
1: Quarto mistério doloroso, contemplamos
0: a subida de Jesus ao Calvário. Pai nosso que estais no céu, santificado seja o vosso nome. Venha a nós o vosso reino, seja feita a vossa vontade, assim na terra como no céu.
1: O pão nosso de cada dia nos dai hoje, perdoai as nossas ofensas, assim como nós perdoamos a quem nos tem ofendido. E não nos deixeis cair em tentação, mas livrai-nos do mal. Amém.
0: Ave Maria, cheia de graça, o Senhor é convosco. Bendita sois vós entre as mulheres, e bendito é o fruto do vosso ventre, Jesus.
1: Santa Maria, Mãe de Deus, rogai por nós, pecadores, agora e na hora da nossa morte. Amém.
0: Ave Maria, cheia de graça, o Senhor é convosco. Bendita sois vós entre as mulheres, e bendito é o fruto do vosso ventre, Jesus.
1: Santa Maria, Mãe de Deus, rogai por nós, pecadores, agora e na hora da nossa morte. Amém.
0: Ave Maria, cheia de graça, o Senhor é convosco. Bendita sois vós entre as mulheres, e bendito é o fruto do vosso ventre, Jesus.
1: Santa Maria, Mãe de Deus, rogai por nós, pecadores, agora e na hora da nossa morte. Amém.
0: Ave Maria, cheia de graça, o Senhor é convosco. Bendita sois vós entre as mulheres, e bendito é o fruto do vosso ventre, Jesus.
1: Santa Maria, Mãe de Deus, rogai por nós, pecadores, agora.

0: agora e na hora da nossa morte. Amém.
1: Ave Maria, cheia de graça, o Senhor é convosco. Bendita sois vós entre as mulheres e bendito é o fruto do vosso ventre, Jesus.
0: Santa Maria, Mãe de Deus, rogai por nós, pecadores, agora e na hora da nossa morte. Amém.
1: Ave Maria, cheia de graça, o Senhor é convosco. Bendita sois vós entre as mulheres e bendito é o fruto do vosso ventre, Jesus.
0: Santa Maria, Mãe de Deus, rogai por nós, pecadores, agora e na hora de nossa morte. Amém.
1: Ave Maria, cheia de graça, o Senhor é convosco. Bendita sois vós entre as mulheres e bendito é o fruto do vosso ventre, Jesus.
0: Santa Maria, Mãe de Deus, rogai por nós, pecadores, agora e na hora da nossa morte. Amém.
1: Ave Maria, cheia de graça, o Senhor é convosco. Bendita sois vós entre as mulheres e bendito é o fruto do vosso ventre, Jesus.
0: Santa Maria, Mãe de Deus, rogai por nós, pecadores, agora e na hora da nossa morte. Amém.
1: Ave Maria, cheia de graça, o Senhor é convosco. Bendita sois vós entre as mulheres e bendito é o fruto do vosso ventre, Jesus.
0: Santa Maria, Mãe de Deus, rogai por nós, pecadores, agora e na hora da nossa morte. Amém.
1: Ave Maria, cheia de graça, o Senhor é convosco. Bendita sois vós entre as mulheres e bendito é o fruto do vosso ventre, Jesus.
0: Santa Maria, Mãe de Deus, rogai por nós, pecadores, agora e na hora da nossa morte. Amém.
1: Glória ao Pai, ao Filho e ao Espírito Santo.
0: Como era no princípio, agora e sempre. Amém.
1: Ó meu bom Jesus, perdoai-nos, livrai-nos do fogo do inferno. Elevai as almas todas para o céu e socorrei principalmente as que mais precisarem. Nossa Senhora de Fátima e São Francisco,
0: rogai por nós. No quinto mistério doloroso, contemplamos
1: a morte de Jesus na cruz.
0: Pai nosso que estais no céu, santificado seja vosso nome. Venha a nós o vosso reino. Seja feita a vossa vontade, assim na terra como no céu.
1: O pão nosso de cada dia nos dai hoje. Perdoai as nossas ofensas, assim como nós perdoamos a quem nos tem ofendido. E não nos deixeis cair em tentação, mas livrai-nos do mal. Amém.
0: Ave Maria, cheia de graça, o Senhor é convosco. Bendita sois vós entre as mulheres e bendito o fruto do vosso ventre, Jesus.
1: Santa Maria, Mãe de Deus, rogai por nós, pecadores, agora e na hora de nossa morte. Amém.
0: Ave Maria, cheia de graça, o Senhor é convosco. Bendita sois vós entre as mulheres e bendito o fruto do vosso ventre, Jesus.
1: Santa Maria, Mãe de Deus, rogai por nós, pecadores, agora e na hora de nossa morte. Amém.
0: Ave Maria, cheia de graça, o Senhor é convosco. Bendita sois vós entre as mulheres e bendito o fruto do vosso ventre, Jesus.
1: Santa Maria, Mãe de Deus, rogai por nós, pecadores, agora e na hora de nossa morte. Amém.
0: Ave Maria, cheia de graça, o Senhor é convosco. Bendita sois vós entre as mulheres e bendito o fruto do vosso ventre, Jesus.
1: Santa Maria, Mãe de Deus, rogai por nós, pecadores, agora e na hora de nossa morte. Amém.
0: Ave Maria, cheia de graça, o Senhor é convosco. Bendita sois vós entre as mulheres e bendito o fruto do vosso ventre, Jesus.
1: Santa Maria, Mãe de Deus, rogai por nós, pecadores, agora e na hora de nossa morte. Amém.
0: Ave Maria, cheia de graça, o Senhor é convosco. Bendita sois vós entre as mulheres e bendito o fruto do vosso ventre, Jesus.
1: Santa Maria, Mãe de Deus, rogai por nós, pecadores, agora e na hora de nossa morte. Amém.
0: Ave Maria, cheia de graça, o Senhor é convosco. Bendita sois vós entre as mulheres e bendito o fruto do vosso ventre, Jesus.
1: Santa Maria, Mãe de Deus, rogai por nós, pecadores, agora e na hora de nossa morte. Amém.
0: Ave Maria, cheia de graça, o Senhor é convosco. Bendita sois vós entre as mulheres e bendito o fruto do vosso ventre, Jesus.
1: Santa Maria, Mãe de Deus, rogai por nós, pecadores, agora e na hora de nossa morte. Amém.
0: Ave Maria, cheia de graça, o Senhor é convosco. Bendita sois vós entre as mulheres e bendito o fruto do vosso ventre, Jesus.
1: Santa Maria, Mãe de Deus, rogai por nós, pecadores, agora e na hora de nossa morte. Amém.
0: Ave Maria, cheia de graça, o Senhor é convosco. Bendita sois vós entre as mulheres e bendito o fruto do vosso ventre, Jesus.
1: Santa Maria, Mãe de Deus, rogai por nós, pecadores, agora e na hora de nossa morte. Amém.
0: Glória ao Pai, o Filho e ao Espírito Santo.
1: Como era no princípio, agora e sempre. Amém.
0: Ó meu bom Jesus,
1: perdoai-nos, livrai-nos do fogo do inferno. Elevai as almas todas para o céu e socorrei principalmente as que mais precisarem.
0: Nossa Senhora de Fátima e São Francisco,
1: rogai por nós.
0: Infinitas graças vos damos, soberana rainha, pelos benefícios que todos os dias recebemos de vossas mãos liberais. Dignai-vos agora e para sempre tomar-nos debaixo de vosso poderoso amparo, e para mais nos obrigar-nos, vos saudamos com uma salve rainha.
1: Salve rainha, mãe de misericórdia, vida, doçura, esperança nossa salve. A vós bradamos, degredados filhos de Eva, a vós suspirando, gemendo e chorando neste vale de lágrimas. Eia, pois, advogada nossa, esses vossos olhos misericordiosos a nós volveis. E depois desse desterro, mostrai-nos Jesus, bendito o fruto do vosso ventre. Ó clemente, ó piedosa, ó doce sempre Virgem Maria,
0: rogai por nós, Santa Mãe de Deus,
1: para que sejamos dignos das promessas de Cristo.
0: Juntos rezamos o Santo Terço, que possamos ficar com as bênçãos de Deus e proteção de Nossa Senhora. Em nome do Pai, do Filho e do Espírito Santo. Amém. Paz e bem.
1: Santa alegria.
0: Louvado seja o nosso Senhor Jesus Cristo.
1: Para sempre seja louvado.

0: Obrigado, gente.
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1: Pois é, tá na hora, né? Tá na hora de entrarmos no ar de novo, trazermos o nosso carinho, a nossa homenagem para você que nos dá o prazer e a honra da companhia. Já vamos de imediato trazendo a Kátia Valente com a previsão do tempo.
2: Olá pessoal, aqui da Rádio Cristal de Soledade. Nesta sexta-feira temos bastante umidade presente sobre o estado e justamente nas áreas da metade norte, eventualmente podemos ter pancadas de chuva. Tem bastante umidade aqui na nossa região também e com isso, além de pancadas de chuva, de vez em quando isso diminui, fica um chuvisco, daqui a pouco pode voltar a ter algumas pancadas. As chuvas um pouquinho mais expressivas vão ficar mais a norte, concentradas lá entre o noroeste e o extremo norte e nordeste gaúcho. Então, aqui na nossa região de Soledade, é mais assim um período em que vamos ter bastante umidade predominando. As temperaturas não devem passar dos 17, 18 graus na tarde de hoje. Para o final de semana, a tendência é de que o sábado ainda seja com bastante umidade por aqui. Pela manhã, a temperatura não consegue cair muito, justamente porque durante a noite, muita umidade não permite que os termômetros caiam, mínimas na faixa de 12 graus. À tarde de sábado, máxima de 20 por aqui. No domingo, ainda tem chance de algum chuvisco muito isolado na madrugada, início da manhã. Depois, aos poucos, essa umidade vai diminuindo e podemos ter até uma condição de sol, ainda que com bastante variação de nebulosidade. Pela manhã, mínimas entre 10 e 12 graus e à tarde a máxima oscila na faixa dos 18. Com a previsão do tempo, Kátia Valente.
1: Obrigado, Kátia Valente. Portanto, aí poderá ocorrer alguma pancada de chuva de forma isolada em alguns pontos aqui da região, não necessariamente aqui em Soledade, né? Pois é, você sofre muito mais ao alimentar autocompaixão, porque aumentar a sua angústia, porque dar lado para que a depressão se instale, desfaça-se desses sentimentos derrotistas e procure estar bem com você e com a vida. Criar e alimentar uma atmosfera de autopiedade é respirar em clima de baixo astral, de pessimismo e de fraqueza interior. Você é forte, capaz, muito capaz. Então levante e use esta capacidade para superar o que tem sido a causa de seus dissabores e vá à luta. Não se entregue jamais. Sempre perseverando, lutando e prosseguindo na caminhada. Isolar-se na autocomiseração é fechar os olhos para a solução dos seus problemas e, em vez de diminuí-los, a tendência é aumentá-los. Esta é a nossa mensagem de reflexão para esta madrugada que já estamos começando ao seu lado. Nosso amigo Valdomiro já está ligado com a gente aí. Obrigado, Valdomiro. Faça aí também como Valdomiro, né? Ligue aqui para Cristal. Ligue para a gente. Teremos muito prazer. 992-22-9878. 992-22-9878. Vamos trazer para começar a nossa jornada musical da manhã de hoje, nesta madrugada, Biá e Goiá.

Muito bem, aí é uma lição de moral, né? Nosso amigo Biá, grande Biá e Goiaque, dupla. Uma das duplas mais consagradas no cenário da nossa música. Vou mandar um bom dia para o senhor Alberi Ortiz, para a dona Nadir e a família lá no bairro Botucaraí, que sempre estão acompanhando a gente. Dona Salete também, obrigado aí no bairro Bom Jesus. Seu Luiz, a dona Marizilda também, lá em Pontora Xavier, estão ligados na Cristal, nos honrando, nos prestigiando e nos sintonizando. Beto e Hélio.

Mala Amarela, Bruna Viola com a gente aí na manhã, né? Hoje, dia 29, vamos ver aqui os dizimistas que estão de aniversário nesse dia. Vamos mandar um bom dia para... Vamos ver aqui a Maria Terezinha Kuhn, Maria de Lourdes Ror, Rosmaria Trindade Leite, Darcy Antunes dos Santos, também a Maria Margarete Miranda, Flávio Humberto Chiarello, também está de aniversário no dia de hoje. Ainda Valtair Turella dos Santos, João Adair Ross, Claudete Menem do Nascimento, Paulo Lair Flores Vasconcelos, Ana Maria Karpovski Martini, Antônio Carlos Fernandes, Anabel da Silva também de aniversário hoje. Ainda, Volmar Ademir da Rosa, Maria Inês Oliveira Duarte, Andréa de Lima e Thália Rodrigues Torim. São os dizimistas, portanto, da Matriz e das Capelas que no dia de hoje estão completando mais um ano de vida, mais um aniversário e recebem aí homenagem da família com votos de muitas felicidades, que essa data se repita sempre com muita saúde e com muita paz. Nunca desista, por mais difícil que seja a situação, sempre acredite que algo lindo vai acontecer. Um bom dia é o que deseja aí a dona Lila e o Percival, partilhando conosco da programação desta madrugada, desta manhã. E vamos trazer a música bonita do Biá e do Dino Franco.

0: bela lição de moral, né? Falta de humildade. 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
5: 5:25.
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5: 11 graus.
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Beleza, beleza aí, viajando Franco com a gente, Zé Valente, o Cristiano Teló tá nos ouvindo lá, mãe Dona Tere também, obrigado pela sintonia, Dionísio também, lá no bairro Ipiranga. Vamos aproveitar para mandar um bom dia pro seu Hernando Spier e a família lá em Itapera, o Armando, o Valdemar, a Maria, a família Spier aqui em Soledade, estão sempre ligados na gente, o Lourinho também, né, Lourinho? A Lourinha, a Dona Rosa, ali no Paredão, no Mormaço. Estão ligados na Cristal. O Adriano Knopp e a família, seu Godói, toda a turma, né? Estão nos acompanhando lá na margem de São Bento. Todo o pessoal lá do CTG Herança Crioula, muito obrigado pela sintonia. Lá em Santo Antônio do Jacuí, vou mandar um bom dia para o Paulinho e para a Florinda, que também nos acompanham. Dona Lúcia também, né? Seu Gaspar, o Eduardo, o Lucas, lá no Capão Rico. Obrigado pela audiência que nos oferecem, pela sintonia que nos proporcionam. A hora certa, a temperatura seguido para você, 11 graus neste momento, 5 horas, 30 minutos.

0: Beleza, né? Beleza, canção do Padre Zezinho, certo Galileu, vimos aí com Beto e Betinho, vamos ver quem é que tá com a gente aqui na manhã.
1: Escutando a Rádio Cristal e o resto é Deus no comando mesmo, que o senhor fala. Se for possível o senhor tocar Escolta de Vagalume com o Rick Renner, é muito boa aquela música, eu gosto. Mas se não, tá bom, igual. No mais, tudo bom pro senhor, seu Cláudio. Um abraço. Tudo bom pro senhor aí. Vida que segue pra todos nós.
0: É verdade, vida que segue, né, Chico? Chico aí ligado com a gente, nos acompanhando. Também seu Hernando Espiro, mais uma vez, lá na Itapera, né? Lá em Itapera, tá nos acompanhando. Paulinho também, a Florinda, lá no Santo Antônio do Jacuí, nos ouve aí na manhã. Dona Maria de Lourdes, também no bairro Missões. O Alaor e a família lá no bairro Botucaraí. Mandar um bom dia pro Jonas Ortiz, para toda a família, né, que tá sempre ligado, acompanhando e ouvindo a nossa programação.

0: Os grandes clássicos da nossa música de ontem, de hoje e de sempre, você acompanha aqui na Cristal, né? Belmonte e Amaraí cantando com a gente aqui na manhã, Lágrimas da Alma. 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
4: 5:41.
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6: 11 graus. 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

Também a dona Jurema da Silva Portela, os filhos e familiares, netos, lá no, na ali na ponte do Arroio São Bento. O Juarez Ritter, também o Mudo e a família, lá no bairro Ipiranga. Seu Santo, Osmar Rodrigues e a família. Santo foi meu colega de quartel, né? Lá no bairro Expedicionário, também está sempre ligadito aqui na Cristal. Vou mandar um bom dia também para dona Carmen Matuela, que nos acompanha. Seu Pedro Capra e a família também. Bom dia para o doutor Delmar Secon, professora Silvia Dippe e a família toda que estão nos acompanhando, estão ligados com a gente, nos prestigiando. Lembrando aí, o nosso WhatsApp 99222 9878.

Eu sou caipira lá no mato, mas na cidade sou doutor também. Beleza de canção aí, né? Bruna Viola, hoje em dose dupla aqui, sempre é bom vê-la. Quero mandar um bom dia para dona Maria de Lourdes Guerra e a família lá no bairro Missões, que estão ligados na Cristal. Quem também nos acompanha sempre lá em Charqueadas, né? Está nos acompanhando lá longe, o Elemar e a Adriana.

Luciana Geller, obrigado pela sintonia. O Jair e a família na fazenda, lá na Cerca Velha, que estão nos acompanhando. A Pedrinha também, a família, ali próximo à Caixa Econômica Federal, no centro da cidade. Dona Virgínia Lodge, matriarca aí da família Lodge, ali no Pinheiro Machado, também a Nilore, o Claudir, estão ligados com a gente, nos honrando com a sua audiência. A Tere Varela também, obrigado, Tere, por estar conosco, nos sintonizando nesta madrugada. Vamos atender ao pedido do Chico Beto Guzzo.

Beleza, né? Beleza aí, Beto Guzzo, trazendo o clássico da do Rick do Renner, né? Do Rick do Renner. A dona Tese lá no Passo dos Loureiros, seu Davi também e a família lá na Esquina da Sorte, da Pera, também está nos ouvindo. Mandar um bom dia pro Sargento Lucas, aí Sargento, Sargento Lucas, nosso grande amigo, tá sempre nos sintonizando, sempre nos prestigiando, também seu Miguel, lá no bairro Ipiranga, tá nos acompanhando aqui, seu Nelson Arruda também, e a família lá em São José, no Mormaço, seu Miguel Fagundes também, lá em Passo Fundo, ele é taxista lá, e acompanha boa música sertaneja da madrugada aqui na Cristal. 5h53, encerrando o nosso horário sertanejo da manhã de hoje, Bruno e Marrone com Tião Carreira e Pardinho.

0: É, lá no Rancho do Vale, que mora a felicidade, Bruno de Marrone, Tião Carreira e Pardinho, né? Trazendo pra gente aí. A dona Eva tá mandando um bom dia também, lá em Barro do Cassal, pra dona Rosane, também lá na Macega Branca, pro Rony e a dona Rosa, né? Que estão nos acompanhando. Dona Rosane lá em Barro do Cassal, lá na Macega Branca, o Rony e a dona Rosa, estão sempre ligados aqui na Cristal, sempre nos prestigiando com a sua companhia aqui na programação. Grupo Central informa, nota de falecimento e convite para enterro. Filhos Maurício, Bernardo e Christian, irmãos João, Silon e Celso em memória, Simval, Salete, Silei, Aldori, Zélia e José Alencar, cunhados, sobrinhos e demais familiares, comunicam o falecimento de Francisco Alberi Trindade Turella, ocorrido dia 28, em Soledade, aos 66 anos de idade. Seu corpo está sendo velado, recebendo homenagens na Capela Mortuária Divino Espírito Santo, na Água Branca, no Mormaço. Cerimônia religiosa será hoje, dia 29, né? Às 10 horas. Sepultamento também hoje, às 11 horas, no cemitério daquela localidade. Por mais este ato de fé cristã, a família antecipa agradecimentos. Notamos o falecimento do senhor Francisco Alberi Trindade Turella, ontem ocorrido aos 66 anos de idade. 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Falta um minuto para 6 horas da manhã.
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0: 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Vamos lembrando aí a hora, agora 6:02, 6:02. A temperatura neste momento é de 11 graus. Sensação térmica de 6 a 7 graus de temperatura. Vamos conversar com a Kátia Valente, você que também nos acompanha a partir de agora, trazendo aí a previsão do tempo.
9: Olá pessoal, aqui da Rádio Cristal de Soledade. Nesta sexta-feira temos bastante umidade presente sobre o estado e justamente nas áreas da metade norte, eventualmente podemos ter pancadas de chuva. Tem bastante umidade aqui na nossa região também e com isso, além de pancadas de chuva, de vez em quando isso diminui, fica um chuvisco, daqui a pouco pode voltar a ter algumas pancadas. As chuvas um pouquinho mais expressivas vão ficar mais a norte, concentradas lá entre o noroeste e o extremo norte e nordeste gaúcho. Então, aqui na nossa região de Soledade, é mais assim um período em que vamos ter bastante umidade predominando. As temperaturas não devem passar dos 17, 18 graus na tarde de hoje. Para o final de semana, a tendência é de que o sábado ainda seja com bastante umidade por aqui. Pela manhã, a temperatura não consegue cair muito, justamente porque durante a noite, muita umidade não permite que os termômetros caiam, mínimas na faixa de 12 graus. À tarde de sábado, máxima de 20 por aqui. No domingo, ainda tem chance de algum chuvisco muito isolado na madrugada, início da manhã. Depois, aos poucos, essa umidade vai diminuindo e podemos ter até uma condição de sol, ainda que com bastante variação de nebulosidade. Pela manhã, mínimas entre 10 e 12 graus e à tarde a máxima oscila na faixa dos 18. Com a previsão do tempo, Kátia Valente.
0: Obrigado, Kátia Valente, trazendo aí a previsão do tempo, né? Portanto, alguma nebulosidade durante o transcorrer do dia. Essa hora está fechada de cerração aí na frente, mas ela dá lugar ao sol ao longo da manhã. Celuí está ligada com a gente, Dona Celita também lá no Bocão do Butiá, Luiz Moraes, Luiz, vem, na esposa da família, também o seu Camargo, a Dona Silvane dos Santos e a família lá no Pontão da Boa União, o senhor Valino Machado de Oliveira e a família lá no Espraiado, também estão ligados com a gente. Seu Deli, a Dona Marli, lá no São Tomé, obrigado por nos honrar com a companhia. O Laior também, né, Laior? Laior seguido me dá carona aí. O Laior e a família lá no bairro Ipiranga, também ligados com a gente. E a partir de agora é o melhor do Rio Grande. Começamos com Mano Lima.

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Bonito, né? Mano Lima cantando com a gente aqui, atrás da tropa. São agora 6:09. Temperatura neste momento é de 11 graus aqui no centro da cidade. Marco Aurélio Repentista.

0: Meleiro de Canção aí, Marco Aurélio Repentista, né? Marco Aurélio Repentista cantando com a gente aqui na manhã, Farrapo de Gente. Vamos aproveitar para mandar um bom dia para o Mauri Bueno, que está ainda para o fundo. Dona Lete Nazário também está nos acompanhando. César e Anara, o seu Augusto também, seu Augusto Aveiga. Pede uma música, oferece para o filho Gustavo, lá no bairro Ipiranga. Obrigado a esse pessoal todo aí que está nos sintonizando, está ligado no WhatsApp através da nossa programação.
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0: Cristal, a rádio do teu tempo, 6:15, 6:15, 11 graus a temperatura neste momento.
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0: 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Agora 6:19, 11 graus é a temperatura. Hoje, 29 de maio de 2026. Vamos saber os fatos ligados à história do dia de hoje.
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2: 29 de maio, Dia Mundial da Energia, Dia do Geógrafo, Dia do Estatístico, Dia Internacional dos Trabalhadores das Forças de Paz das Nações Unidas. Os aniversariantes do dia. A cantora e compositora de música cristã contemporânea, Gisele Nascimento.

o ator brasileiro Danton Mello, a atriz brasileira Débora Bloch e a cantora, atriz, dançarina, apresentadora, empresária, youtuber e influencer brasileira Gretchen.

0: os fatos do dia. Em 1936, foi criado o Instituto Brasileiro de Geografia e Estatística, o IBGE. O primeiro nome foi Instituto Nacional de Estatística. Em 1953, o Monte Everest, o mais alto do planeta, com 8.848 metros, foi conquistado pela primeira vez por Edmund Percival Hillary, natural da Nova Zelândia, e pelo seu guia. O alpinista havia tentado chegar ao topo do Everest em 1951. Em 1999, um dia após completar 45 anos, morreu o atleta João do Pulo, vítima de uma cirrose hepática. Ele foi ex-recordista mundial do salto triplo. 2016.
1: Bira, vamos chamar a rapaziada pra fazer aquele pagode bonito.
2: Valeu, Mário Sérgio.
3: Toca o tantã aí, sereno.
4: Chega mais aí, Birani.
5: Chegando, tô chegando. Quero ouvir cavaco, quero ouvir banjo, quero ouvir violão.
0: Morreu Mário Sérgio, vocalista do grupo Fundo de Quintal. Ele teve duas passagens pela banda. Na primeira foram 18 anos, até 2008, quando ele saiu, tentando uma carreira solo. Em 2013, retornou ao conjunto. Mário Vivam, para a tua rádio.
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7: Muito bem, Amaro Vivan com a gente aí, como sempre, né? Trazendo os fatos ligados à história do dia de hoje. Vamos lembrando a hora, 6:22, 11 graus a temperatura.
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2: 6:23.
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2: 11 graus. 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
3: Muito bem, agora 6 horas 26 minutos. Repito a hora, 6h26. A temperatura continua em 11 graus aqui no centro de Soledade. Vamos trazendo agora aí as informações da loteria.
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3: Nós tivemos ontem a Mega Sena, concurso 3012 da Mega Sena. Sorteou as dezenas 5, 7, 17, 41, 42 e 49. Está acumulada, deve pagar 10 milhões no final de semana. Loto Fácil: 1, 5, meia dúzia, 7, 9, 10, 13, 15, 17, 18, 19. 20, 21, 24 e 25. Também acumulou a Loto Fácil. A estimativa de prêmio para hoje é de 5 milhões de reais. Concurso 7037 da Quina. 9, 26, 42, 55 e 66. Também acumulado 12 milhões é a estimativa de prêmio para o dia de hoje. Time Mania, time do coração, o Amazonas, concurso 2397. 1, 12, 15, 26, 53, 64 e 70. Está acumulada a estimativa de prêmio para o concurso do final de semana. Aí na Time Mania é de 32 a 33 milhões de reais. Tivemos ainda um dia de sorte, mês da sorte, o mês de fevereiro, concurso 1219. Também acumulou 1, 2, 7, 18, 20, 24 e 29. A estimativa de prêmio para o sorteio de amanhã, do dia de sorte, é de mais ou menos 900 mil reais. Aí estão, portanto, os resultados da loteria Extrações de ontem. Aproveitando aqui também para mandar um bom dia para a Rosmarie, para o Guto, né, que estão ligados com a gente. Bom dia, que Deus abençoe a nossa manhã, nos proteja, ilumine e que nos traga muita força interior neste amanhecer abençoado. É o que deseja aí na dona Etelvina Lúcia e o seu Luiz Carlos Bageston, que estão com a gente. Sérgio Perim, professora Sandra, também estão nos acompanhando. Muito bem, agora vamos trazer música, né? Chega de conversa, vamos trazer música. São 6 horas 29 minutos, 11 graus de temperatura. O Marco Lima.
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0: Grande Maria Celoí, bandeirinha da saudade, né? Homenageando aí o grupo Os Mirins. Vamos informando a hora, 6h37, 11 graus a temperatura. 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
9: Seis horas e 42 minutos.
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13: Onze graus.

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0: O tombo d'água vai taureando a vida. Mariana Marques aí com a gente na manhã.
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0: É, vamos lá então com os clientes da Rosemary Confecções e Calçados, que nesse dia 29 estão aniversariando. Parabéns para Ana Paula Musco, Ana Estrapação da Cruz, Delma Lourdes Piscinini, em Tapera, Elida Silva, Eliane Fátima Ferreira, Júlia Ottoni, no Rincão do Bugre, Jussara Maldaner, Nair do Santos Silva, na Fazenda Tarumã, Rafael Cunha, também Raquel, Bertual Borba, ainda aniversariando no dia de hoje, Ana Maria da Cruz, Andriara Mota de Carvalho, meu amigo Cacequage, Brígido Homero Prates de Moraes, Xanaéria Aparecida Wendler, Clécio Reisori da Silva, Cleiton Rodrigues dos Santos, Eli Ferreira da Silva, Fátima Maria Castoldi, o Juliano Soares Casagrande, Lourdes de Souza dos Santos, Maria Helena Moraes Giacomini, Maria Inês de Freitas, Maria Luísa da Silva Quevedo, Maria Margarete Canopes de Miranda, Patrícia da Costa Elias, Paulo Olair Flores Vasconcelos, Rosmaria Trindade Leite e Zenir Lodge. 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Estão recebendo aí homenagem da Rosmari, também de toda a família, com votos de muita saúde, muita harmonia e muita paz. Parabéns a todos, portanto, pelo aniversário.
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0: Eu, Jair de Almeida, também tá com a gente aí, né, Jair? Obrigado pela sintonia, pela audiência, pela companhia. Grupo Central informa nota de falecimento e convite para enterro. Filhos Maurício, Bernardo e Christian, irmãos João, Silon e Celso, em memória, Simval, Salete, Sirlei, Aldori, Zélia e José Alencar, cunhados, sobrinhos e demais familiares, comunicam o falecimento de Francisco Alberi Trindade Turella, ocorrido ontem em Soledade, aos 66 anos de idade. Seu corpo está sendo velado e recebendo homenagens na Capela Mortuária do Divino Espírito Santo, na Água Branca, no Mormaço. A cerimônia religiosa será hoje às 10 horas da manhã e o sepultamento às 11 horas no cemitério daquela comunidade. Por mais este ato de fé cristã, a família antecipa agradecimentos. Notamos o falecimento de Francisco Alberi Trindade Turella, ontem ocorrido. Serviços fúnebres a cargo da funerária Navegantes, plantão permanente na Júlio, ao lado do Hospital Frei Clemente. Telefones 3381-3960, 999-96-4669.
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0: Muito bem, a partir de agora você tá ligado na informação, tá ligado nos fatos, tá ligado na Cristal. Tá ligado, tá conectado com o Jornalismo da Manhã. Muito bom dia para você que nos dá o prazer da sintonia, que nos dá a honra da companhia. Já vamos de imediato trazendo as primeiras manchetes do dia de hoje.
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0: Fim da 6-1 vai ao Senado sob pressão da PEC alternativa. Depois de a proposta da escala 5-2, redução da jornada para 40 horas, ser aprovada na Câmara, texto prevendo criação do regime flexível baseado em horas trabalhadas, também tramitarão no Conselho de Coordenação da Justiça. Desafio do novo governo, eleitor gaúcho prioriza a saúde e reconstrução, diz pesquisa. Reajuste de 0,48%, 48 centavos. Subvenção deve reduzir a alta no preço do litro da gasolina. Deve ser de 48 centavos. Ainda facções brasileiras, Estados Unidos decidem classificar PCC e Comando Vermelho como organizações terroristas. Na Europa, onda de calor precoce causa mortes na França e também no Reino Unido. Enquanto lá eles lutam com o calor, nós aqui lutamos com o frio. Na loteria, todas acumuladas. Não tivemos ganhadores aí na loteria, continua tudo acumulado. Nas estações meteorológicas também as temperaturas oscilam entre 10.6 no Dique Santa Luzia a 12.1 no Camping Beira Rio, oscilando entre 10.6 e 12.1 a temperatura nas diversas estações meteorológicas de Soledade. Daqui a pouco a gente vai dar uma repassada geral em todas elas. Secretaria de Desenvolvimento Social realiza entrega de kits do programa Mãe Gaúcha. Governo Federal anuncia subsídio para tentar conter aumento no preço do combustível. Túnel na BR-386, que dá acesso ao bairro Botucaraí, em Soledade, deve ser liberado já nos próximos dias. Núcleo de Turismo da Assis prepara o primeiro jantar italiano de Soledade. Aí, portanto, alguns dos assuntos que estão em evidência e que são manchete nesta manhã. 7:04 aqui no centro, temperatura é de 11 graus nesse momento. É hora de trazermos o nosso momento especial.
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0: Muito bem, agora, como sempre acontece, o nosso momento de reflexão, a mensagem da manhã, para eu, diz Ângelo Capelari.
6: Irmã, minha irmã, bom dia, paz e bem. Obrigado, Senhor, por nos ensinar que amar é servir. Obrigado, Senhor, por tua morte na cruz, que nos libertou e salvou da morte. Obrigado, Senhor, pelo teu imenso amor para conosco. Todos nós, com certeza, experimentamos na vida dias, horas, momentos de solidão, de abandono, uma sensação de cansaço, de desânimo, uma sensação de abandono, de silêncio de Deus e dos seres humanos. No entanto, nós sabemos pela fé que Deus está sempre conosco, mas sua presença nem sempre se manifesta explícita na nossa vida. Recordamos sempre a promessa que Jesus nos fez de poder experimentar, sentir sensivelmente a sua presença entre nós. Ele disse: onde dois ou três estiverem reunidos em meu nome, eu estarei ali no meio deles. Mateus 18:20. Que possamos nos recordar sempre das promessas de Jesus e sejamos, pela palavra, pela vida, um sinal de sua presença no meio em que nós vivemos. A presença do irmão, da irmã, pode ser a presença de Deus entre nós. Meu irmão, minha irmã, o dia é seu. Vivê-lo nos esforçando para ser presença amorosa de Deus na família, no trabalho, na escola, é graça, é bênção de Deus, mas também consciência, esforço, dedicação de nossa parte. Ó minha Senhora, ó minha Mãe, eu me ofereço todo a vós, e em prova da minha devoção para convosco, eu vos consagro neste dia os meus olhos, os meus ouvidos, a minha boca, o meu coração e inteiramente todo o meu ser. E porque assim sou vosso, a incomparável Mãe, guardai-me, defendei-me, como filho muito amado vosso. Amém! Irmã, minha irmã, Deus abençoe você, Deus abençoe a mim, Deus abençoe a todos nós, o Pai, o Filho e o Espírito Santo. Amém! Bom dia, paz e bem!

0: isso aí, passe bem, né? Frei Eudes, Ângelo Capelari, como sempre, trazendo o nosso momento especial de reflexão na manhã.
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0: Muito bem, 11 graus a temperatura, 7 horas e 10 minutos, hora brasileira.
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0: Muito bem, agora vamos conversar com a Kátia Valente, nos dando uma panorâmica do tempo para o final de semana em toda a nossa região, né? Vamos saber como é que fica o tempo nessa sexta-feira e também no final de semana na região. Olá, Kátia.
5: Olá, pessoal, aqui da Rádio Cristal de Soledade. Nesta sexta-feira temos bastante umidade presente sobre o estado e justamente nas áreas da metade norte, eventualmente, podemos ter pancadas de chuva. Tem bastante umidade aqui na nossa região também e com isso, além de pancadas de chuva, de vez em quando isso diminui, fica um chuvisco, daqui a pouco pode voltar a ter algumas pancadas. As chuvas um pouquinho mais expressivas vão ficar mais a norte, concentradas lá entre o noroeste e o extremo norte e nordeste gaúcho. Então, aqui na nossa região de Soledade, é mais assim um período em que vamos ter bastante umidade predominando. As temperaturas não devem passar dos 17, 18 graus na tarde de hoje. Para o final de semana, a tendência é de que o sábado ainda seja com bastante umidade por aqui. Pela manhã, a temperatura não consegue cair muito, justamente porque durante a noite, muita umidade não permite que os termômetros caiam, mínimas na faixa de 12 graus. À tarde de sábado, máxima de 20 por aqui. No domingo, ainda tem chance de algum chuvisco muito isolado na madrugada, início da manhã. Depois, aos poucos, essa umidade vai diminuindo e podemos ter até uma condição de sol, ainda que com bastante variação de nebulosidade. Pela manhã, mínimas entre 10 e 12 graus e à tarde a máxima oscila na faixa dos 18. Com a previsão do tempo, Kátia Valente.
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6: O governo federal.
0: Muito bem, tivemos aí a previsão do tempo completa, né? Com a Kátia Valente. Lembrando, a temperatura mínima de 10, a máxima não deverá passar dos 17 graus durante o transcorrer do dia. Umidade do ar neste momento é de 88%. O sol, seu nascimento, por trás dessas nuvens escuras, dessa cerração fechada, às 7 horas e 12. Seu poente às 17 horas e 41 minutos. A umidade do ar está bem elevada, 88%. Vento do quadrante norte e noroeste, 10 km por hora em média. Pressão atmosférica, 1.011 hectopascais. Visibilidade à distância está em 12 km. E a lua está na fase 4 crescente. Muita umidade, bastante umidade, portanto, aí durante o transcorrer, principalmente das primeiras horas da manhã, gerando uma cerração forte em toda a nossa região. Não está afastada a possibilidade de alguma pancada de chuva de forma isolada durante o período da tarde aqui no alto da Serra do Botucaraí. 11 graus, 7 horas e 14 minutos. O governo federal anuncia subsídio para tentar conter aumento no preço do combustível. Quem vai trazer mais detalhes é a repórter Catherine Gox.
6: O governo federal anunciou um subsídio de 44 centavos por litro da gasolina para tentar conter os efeitos da alta no preço dos combustíveis. E para entender o que pode ou não mudar na prática no bolso do consumidor, nós conversamos nesse momento com o gerente da rede de postos Cavalinhos aqui de Soledade, também no município de São José do Herval e Ibirapuitã, Douglas Portela Perim, que nos explica o que muda ou não, Douglas. Bom dia.
7: Bom dia, muito bom dia, Kathleen, a todos que estão nos ouvindo, então, na Rádio Cristal. A ideia do governo, pelo que a gente pode entender, através desse decreto legislativo, é justamente barrar o aumento, sabendo que o preço do combustível devido à guerra, a guerra ali do Irã, o Estreito de Hormuz, por onde passa 20% do combustível mundial, e hoje a gente sabe que passaram, sei lá, 70, 80, 90 navios por dia, hoje passa 2, 3, 4 navios diários. Isso impactou diretamente. Tivemos naqueles dias a falta do óleo diesel, agora temos essa defasagem do valor da nossa gasolina aqui no Brasil com relação ao mercado exterior. Então, a Petrobras já tinha anunciado que faria esse aumento de 48 centavos. E o governo federal, justamente para barrar o aumento, ele vai fazer um subsídio de 44 centavos. Já fez o subsídio de 44 centavos. Na teoria, o que que muda? Talvez um aumento na refinaria de 4 centavos, que pode ser que a refinaria passe para a distribuidora e, consequentemente, passe para os postos de gasolina. Então, talvez aumente 4 centavos, talvez aumente menos que isso, porque também a gasolina que a gente abastece, ela não é composta somente pela gasolina, ela não é uma gasolina pura, ela tem o álcool, e o álcool não está embutido o aumento. Então, a gente imagina que talvez dê uma diferença de 2, 3 centavos, talvez algum posteiro nem mude, talvez outro mude, isso aí vai ser uma particularidade de cada um. Então, lembrando que essa intervenção, esse subsídio, essa subvenção que eles chamam, que o governo colocou na gasolina, é um decreto temporário. Então, pode ser que ele acabe daqui 90 dias, daqui 60 dias, e quando acabar, sim. Se o preço externo continuar, no mercado externo continuar mais alto do que no Brasil, consequentemente vai ser passado naquele efeito cascata, Petrobras, refinaria, distribuidora e postos de gasolina.
6: É importante que a gente ressalte essa parte do ser um decreto temporário. No momento, esses 48 centavos seriam repassados e se chegarem até o bolso do consumidor, os 4 centavos devido ao subsídio de 44 centavos. Se acontecer novos aumentos e continuar acontecendo esse subsídio por parte do governo federal, a gente não vai ter esse aumento inteiro no bolso do consumidor. No entanto, no momento em que esse subsídio não existe mais, esse aumento poderá sim vir para o consumidor final.
7: Assim, sem o decreto, é certo que existirá o aumento. Eu não posso te precificar, te falar exatamente se será os 48, se será 40, se é a distribuidora ou o próprio dono de posto pode abater um pouco no osso do peito, no linguajar popular. E a gente vai depender muito do futuro do mercado externo, do futuro da própria guerra, do Estreito de Hormuz, como eu falei. Então, o mundo hoje é um barril de pólvora, e esse barril de pólvora que estourou e essa guerra é justamente por onde passa, não só petróleo, passa mercadorias, passa o Estreito de Hormuz, passa muita coisa, mas o petróleo do mundo é concentrado bastante por ali.
6: Falando desse momento atual, agora, na sua visão também, né, como gerente de pós-combustíveis, como está o pessoal? Tem um pouquinho mais de cautela na hora de abastecer? Como está essa procura também? Vocês notaram alguma diferença?
7: Eu te confesso que desde que eu comecei a trabalhar em pós-gasolina, a gente percebe que é um bem, bem dizer, essencial. Então, a crise, quando aperta um pouquinho, a gente percebe que outros ramos do comércio estão por dificuldades, com dificuldades de venda e dificuldades de captar clientes, A gasolina, assim como o alimento, ele se vende ao natural. Então, claro, isso aí vai depender, no caso de um posto que está passando uma dificuldade hoje, talvez por um motivo externo, por atendimento, enfim. Mas confesso que, para nós, mudou muito pouco com relação aos últimos dias. O pessoal, como te falei, o pessoal tem que trabalhar, tem que se locomover. Vamos usar o exemplo aqui de Soledade ou do nosso próprio bairro, onde a gente está localizado agora nesse momento, que é o Botucaraí. Hoje, muitas pessoas que não usavam o carro, agora estão usando o carro porque existe uma dificuldade ainda maior de trafegabilidade, de ter que passar por passarela, tem que andar mais. Acabam pessoas que não usam mais o transporte coletivo porque ele demora mais tempo, sabe? Então, sinceramente, a gente não pode dizer que tem uma baixa na venda do combustível porque não tem. O pessoal precisa, tu tem que andar, tu tem que ir da casa até a escola, até o mercado, o trabalho, enfim. Por enquanto, a gente ainda não sente essa crise.
6: Você citou um ponto muito importante também para a realidade de Soledade, realidade de vocês também aqui que estão próximos, BR-386, as alterações, vocês têm sentido isso aqui no posto? Como está essa questão também, questão dos clientes, tem relatado isso muito para vocês?
7: Ah, isso sim, tem alguns, principalmente caminhoneiros, né? Isso aqui é um posto de beira de estrada, então... onde muitas vezes os caminhões faziam uma conversão, muitas vezes de forma até errônea, aqui na frente do posto. Então, hoje, devido aos guardrails, às divisórias, às pistas que são individuais de ir e vir, capital, interior e vice-versa, hoje não tem mais essa possibilidade. Então, alguns clientes nossos a gente indica para abastecer em outros postos de combustível, aqueles que estão vindo da capital podem parar em outro posto nosso ali em São José Derval, e aqueles que abasteciam em São José, às vezes acabam por parar aqui, mas claro, alguns vão acabar indo para outro posto. Se eu perdi cliente devido às obras, claro, perdi, mas a gente tem que se adaptar, é uma obra que veio para ficar, infelizmente é bem difícil conversar com a CCR, ela não nos dá muita atenção, até em alguns momentos nos recebe, nos escuta, mas aquilo que eles estão dentro do projeto deles, eles não mudaram nada desde que a gente começou a conversar, a gente está calejado, né, com relação a discutir com eles. Então, talvez a gente estivesse num momento muito melhor, caso estivesse a obra com acesso melhor aqui para nós. Vou falar agora particularmente do nosso posto aqui. A gente foi totalmente prejudicado. A entrada para sair da BR para a via marginal, que tem acesso ao nosso posto, é 300 metros depois, prejudicou nós, o restaurante, o hotel aqui do lado, o mercado, a oficina. Mas, enfim, como eu te falei, a gente tentou brigar para pôr mudanças e não conseguiu nem um centímetro de mudança.
6: E é uma nova realidade, como você mencionou, tendo que se adaptar.
7: Adaptação, atendimento, a cordialidade que a gente pede para os nossos funcionários ter, justamente para que o cliente volte, já que ele talvez tenha uma dificuldade um pouquinho maior de acessar, de sair da BR e vir para o nosso estabelecimento, que ele seja bem recebido, que ele se sinta em casa, que ele seja bem acolhido e que ele possa desfrutar. O que nos ajuda muito também é o fato do posto ser 24 horas, e são poucos postos que trabalham às 24 horas do dia, isso nos ajuda bastante.
6: Muito obrigada ao Douglas Portela Perim, ele que é gerente da rede Cavalinhos aqui em Soledade, também no município de Ibirapuitã e São José Derval, conversando sobre sistemas importantes com a nossa equipe. Com as informações, Kathleen Gox.
0: Muito bem, Kathleen. A Kathleen daqui a pouquinho estará com a gente aqui. Seu Jair Almeida está nos acompanhando, Sérgio Perim e a Sandra também estão mandando um abraço para a Rose. A Rose do Borginho, parabéns, Rose, pelo teu aniversário hoje. Também uma caderninha que sumiu da casa da mãe, da menina, da dona Eva, chama-se Xuxinha, a caderninha que sumiu. Se alguém souber, qualquer informação, 549-9223-6486. 549-9223-6486.
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0: 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Bom dia, Kathleen.
8: Muito bom dia, seu Cláudio. Bom dia também aos nossos ouvintes aqui da tua Rádio Cristal. 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
0: Muito bem, a Kathleen volta em seguida aí, né, Kathleen, com as informações do trânsito e da segurança. Vamos lembrando a hora certa, 7:27, temperatura neste momento 11 graus.
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14: 7:30.
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14: 11 graus.
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6: Obrigado, meu amigo, pela tua audiência, obrigado pela sintonia, obrigado pela companhia que nos dá. Agora são 7:33 a temperatura neste momento é de 11 graus aqui no centro da cidade. Sensação térmica de 7 a 8 graus na região.
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6: Muito bem, muito bem. Agora está na hora de trazer as primeiras informações da manhã na área do trânsito e da segurança. Ela retorna ao vivo conosco, Ketlin Gok.
9: Isso mesmo, seu Cláudio. Retornamos aqui para trazer informações importantes a respeito do túnel entre o bairro Botucaraí, comunidade também do Bom Jesus, que deve ser liberado em breve na BR-386. Lembrando que esse túnel que dá acesso ao bairro Botucaraí, aqui em Soledade, passou por obras e está localizado no quilômetro 247 da BR-386 aqui no município. Após os serviços de base, pavimentação, pintura e também a tão aguardada instalação de placas e trabalhos de topografia, a previsão é que o túnel na rua seja liberado de 4 a 5 dias. A previsão, então, é que no início da próxima semana esse túnel já seja liberado, túnel que dá acesso ao bairro Botucaraí entre a BR. Ficou um pouquinho complicado depois das obras de duplicação para acessar o bairro para o lado de baixo do asfalto. Então, agora a expectativa é que na próxima semana já seja liberado esse túnel. Também estaremos falando ao longo do programa sobre um policial militar que apreendeu mais de 700 gramas de maconha durante um deslocamento para o serviço na BR-386 em Marques de Souza. Esse fato foi registrado no quilômetro 326 da rodovia BR-386 durante o deslocamento de um policial militar para assumir o serviço. Ao perceber o invólucro suspeito na alça de acesso ao município, o policial realizou a averiguação e constatou que se tratava de uma substância com características semelhantes à maconha. O material foi apreendido e encaminhado à delegacia de polícia para o registro da ocorrência e demais procedimentos legais. Também estaremos falando sobre a Brigada Militar, que prendeu um homem por furto de veículo, tentativa de homicídio e porte ilegal de arma de fogo na cidade de Passo Fundo. Esse fato foi registrado na noite e início da madrugada desta sexta-feira na cidade de Passo Fundo. Também estaremos trazendo informações sobre o resgate de um veado ferido no interior de Passo Fundo e uma ação da Polícia Civil que desarticulou um grupo criminoso que aplicava golpes com falsas campanhas beneficentes na internet. Essas e muitas outras informações nós estaremos trazendo ao longo do programa Conectado.
6: Muito bem, a Kathleen aí com a gente, né, nos atualizando com as informações ligadas à área do trânsito e da segurança. Daqui a pouquinho ela está de volta ampliando mais esses dados.
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6: E agora chegou a hora de trazer as informações do esporte. Né? Vamos começando aí com Pontora Xavier. Paulinho, vamos lá. Doutora Xavier, é destaque também nesta manhã. Bom dia.
10: Bom dia, Cláudio. Ouvintes da tua Rádio Cristal, quem está saindo agora em Soledade, está tá com uma neblina, uma cerração muito intensa. Então, cuidado no trânsito. É importante esta orientação que a gente traz aqui no programa Conectado da tua Rádio Cristal. Cláudio, vai ter grito de campeão no domingo em Fontoura Xavier, lá no campo municipal. Se enfrentam na grande final da Taça Sicredi, 45 anos de futebol de campo de Fontoura Xavier, o Santa Rita e o São Cristóvão. Duas equipes que montaram bons elencos e chegam com méritos na grande final. O Santa Rita buscando o título inédito, a equipe do São Cristóvão buscando o tricampeonato de forma consecutiva. Enfim, teremos uma grande final no domingo. O estádio municipal lá deverá ficar completamente lotado pelo interesse, pela expectativa, pela paixão que o povo fontourense tem pelo esporte. Então, domingo, 14h, esta grande final que a tua Rádio Cristal vai contar tudo no detalhe, no rádio, no Face e também pelo YouTube.
6: E a Rádio Cristal sempre acompanhando todos os eventos, em todas as áreas, né? No esporte não poderia ser diferente. Mas a dupla Grenal, a Grêmio, ajuda detalhes para enfrentar o Corinthians em Porto Alegre pelo Brasileirão. E o Inter realiza aí trabalhos táticos mirando o confronto em Bragança também pelo Brasileirão, Paulinho.
10: É o Grêmio neste sábado, 17h30, enfrentará o Corinthians na Arena. Estou curioso para saber qual a escalação que o Luiz Castro vai colocar diante da pressão que vem sofrendo de ter deixado no banco o Arthur e também o Mac. Será que esses jogadores iniciarão a partida? Vai mudar no sistema defensivo? O Pavon saiu lesionado, Marcos Rocha deverá jogar, a zaga deverá ser modificada. Quem vai jogar jogar no ataque? Carlos Vinícius, sim. O Bright White vai para o jogo? Amuso de um lado, TT do outro ou Enamorado? Então, estou curioso para saber qual vai ser a equipe que o Luiz Castro vai colocar em campo diante do Corinthians. É um jogo importante, Cláudio, um jogo na arena que o Grêmio tem que pontuar. Tem que fazer os três pontos para ter tranquilidade na sequência do Campeonato Brasileiro. Já o Internacional jogará no domingo, 11 horas da manhã, contra o Bragantino em Bragança Paulista, no Nabi Abichedi. O Bragantino que vem de uma vitória sobre o Vasco por 3-0. O Internacional tem tido, de certa forma, competência para jogar contra essa equipe, especialmente lá nos seus domínios. Tem conquistado o resultado sempre positivo. Agora vamos aguardar que no domingo pela manhã o Inter também possa jogar bem e conquistar uma vitória para também se distanciar da zona do rebaixamento. Dupla Grenal em campo, amanhã o Grêmio, a tua Rádio Cristal, estará transmitindo esta partida, e no domingo pela manhã também, a tua Rádio Cristal estará transmitindo Bragantino e Internacional.
6: Tendo futebol é com nós aqui, né, Paulinho? E a nível local, como é que estão as coisas?
10: A nível local, Cláudio, hoje serão encerradas as inscrições aí para o voleibol de quadra misto, que vem aí mobilizando os desportistas, amantes do voleibol em Soledade, competição que tem crescido, tem tido muito interesse. Hoje ali na secretaria as inscrições poderão ser feitas pelos dirigentes das equipes. Acredita-se que em torno de 10 equipes devem participar deste campeonato. E para a próxima semana, quem sabe já teremos a possibilidade da liberação das inscrições para o futsal do interior, que vem aí movimentando as equipes do meio rural, nas categorias principal, veterano e também feminino. Preenchendo o esporte local, isso é importante, Cláudio, dando destaque aí para o bem-estar social da nossa comunidade.
6: Mais alguma colocação, Paulinho?
10: Cláudio, hoje, 1h15 da tarde, o programa Na Torcida será mais do que especial. Teremos aqui, na bancada, a presença dos dois treinadores finalistas da Taça Sicredi de Futebol de Campo em Fontoura Xavier, o Aroni Brock, que é treinador do São Cristóvão, e o Marcelo Finato, que é treinador do Santa Rita, estarão participando aqui, debatendo, contando um pouco da história regional no programa Na Torcida.
6: Muito bem, Fontoura Xavier, e nem Soledade não vai perder, né? É hoje, a partir da 1h30 da tarde, aqui 1h15. Com a presença. 1h15, né, Paulinho? 1h15. Mas vai até as 2h, mais ou menos, aí. Porque o assunto é que não vai faltar, né? Um abraço pro pessoal lá de Fontoura Xavier, que está sempre nos dando o prazer da audiência, a honra da sequência.
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6: Vamos então com os nossos indicadores econômicos desta manhã. O IGPDI, que é o Índice da Construção Civil, está negativo em 1,30%.

0: 0,77%, R$ 0,04 de real. E o euro, queda de 0,42%, cotado a R$ 5,86. Taxa Selic, portanto, 14,50%. São os nossos indicadores da economia para esta manhã.
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0: Sete, Aline Francisqueto.
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17: Bonito na tua rádio, professora Tânia Trevisol, nossa amiga aí está nos ouvindo, tem um recado, né, Tânia?
18: A coordenação da Capela São Judas Tadeu convida toda a comunidade para o bingo, que será realizado nesta sexta-feira, a partir das 19h30, nas dependências da capela. Cada cartela que você adquirir, né, custa o valor de R$10, dando direito a 10 jogadas. Haverá venda de quentão, bebidas e pastel e batata frita. Venha participar desse momento de amizade e diversão. Estamos te esperando.
17: Dando um recado, nossa querida amiga Tânia Trevisol, na professora. E hoje, portanto, o bingo lá na Capela São Judas Tadeu, a partir das 19h30, lá no bairro Ipiranga. Você está convidado a prestigiar, passar momentos agradáveis num ambiente acolhedor. A seguir, você acompanha notícias da rede e logo após a gente retorna trazendo muito mais informação para você.

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5: 8 horas. 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O cantor e compositor Pedro Hortaça morreu na madrugada desta sexta-feira em Ijuí, na região noroeste do estado. Ele estava com 83 anos de idade. Segundo a família, Pedro Hortaça sofreu complicações após passar por cirurgia de amputação de uma das pernas. Ele sofreu uma parada cardiorrespiratória no início da madrugada e outras duas por volta das 4 horas da manhã. Ele já havia amputado uma das pernas no ano passado. Nos últimos anos, o artista passou por diversos problemas de saúde. O velório será em Ijuí, informou a família. Também está prevista uma cerimônia em São Luís Gonzaga, nas Missões, sua terra natal. O prazo para a entrega do imposto de renda acaba nesta sexta-feira. Os contribuintes que enviarem a declaração após o fim do prazo estarão sujeitos a uma multa por atraso, que varia de um valor mínimo de R$ 165,74 até um montante máximo, que corresponde a 20% do imposto devido. A Receita Federal espera receber 44 milhões de declarações. Até a meia-noite desta sexta, ainda faltavam 4 milhões de contribuintes entregarem suas declarações. Ser feliz sem motivo é a mais autêntica forma de felicidade. 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O governo dos Estados Unidos anunciou que vai incluir as facções brasileiras PCC, Primeiro Comando da Capital, e Comando Vermelho, na lista de organizações terroristas estrangeiras. A medida vai entrar em vigor no dia 5 de junho. Conhecidas nos Estados Unidos pela sigla FTO, essas organizações são grupos estrangeiros envolvidos em atividades terroristas ou que tenham capacidade ou intenção de realizar atos desse tipo. Além disso, segundo a legislação americana, essas organizações representam uma ameaça à segurança dos Estados Unidos. Em outubro de 1997, os Estados Unidos fizeram as primeiras designações e incluíram uma série de organizações na lista. Entre elas estavam Hamas, Hezbollah e a Frente de Libertação da Palestina. Ao longo dos anos, outros grupos receberam a mesma classificação, como a Al-Qaeda, o Estado Islâmico e o Cartel de Los Soles. Atualmente, 94 organizações integram a lista de organizações terroristas dos Estados Unidos. 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
6: Você está ligado no que acontece, está ligado na informação, está ligado na Cristal, né? Sol nesta manhã, seu nascimento às 7:12, seu poente às 17:41. Temperatura mínima de 10, a máxima deverá chegar a casa dos 18 graus durante o dia. Já a umidade do ar está lá em cima, 98%. De umidade relativa do ar neste momento. São dados expressivos aí, né? Por isso essa forte cerração aí atingindo a cidade. Ventos do quadrante noroeste, 10 km por hora em média. Pressão atmosférica, 1.011 hectopascais. A visibilidade à distância está em 12 km e a lua no céu está na fase quarto crescente. São dados aí, bastante umidade. E deveremos ter pancadas de chuva de forma isolada em algum ponto aqui da região do Alto da Serra do Botucaraí.
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6: Muito bem, a partir de agora nós vamos trazer as informações da Polícia Rodoviária Federal, Polícia Rodoviária Estadual, também o movimento na área do SAMU. Quem está com a gente novamente, retornando aqui na manhã, é ela, Kathleen Gox.
7: Mesmo seu Cláudio e ouvintes aqui da Tua Rádio Cristal, nós retornamos na programação essas informações das estradas. Por aqui tivemos uma colisão total envolvendo de focos e uma viatura militar Vale do Sol, destaque por parte do Estado, vamos dizer assim. Tivemos essa ocorrência de emergência todo de estrada.
6: Não está bom o áudio aí, minha amiga Kathleen. Estamos com um problema no áudio da Kathleen. Vamos deixar a linha aberta para ela resolver lá e já volta em seguida, né, Kathleen? Pois é, hoje é o último dia para enviar a declaração do imposto de renda da pessoa física. Até às 23:59. Todos os brasileiros que recebem rendimento tributável, desde salário, aposentadoria até aluguéis, acima do limite fixado na Receita Federal, devem declarar seus números para apurar se há imposto a pagar ou a restituir. A Receita Federal informa que estão obrigados a declarar os contribuintes que receberam rendimentos tributáveis acima de R$ 35.584 em 2025, obtiveram receita bruta da atividade rural superior a R$ 177.920 ou possuíam até 31 de dezembro de 2025 bens e direitos acima de R$ 800.000, entre outros assuntos aí da legislação. Portanto, declaração do imposto de renda da pessoa física tem que ser encaminhada. Hoje é o último dia, é o prazo fatal para encaminhá-la. O prazo termina às 23 horas e 50 e 9 minutos. Atrasam, resultam em multas e outros transtornos aí com a Receita Federal. Vou tentar
7: seu
6: comunicar
7: Cláudio?
6: Mais uma vez com a Kathleen.
7: Ah, agora sim.
6: Agora tudo certo, Kathleen?
7: Ah, agora sim, tivemos um pequeno probleminha aí com a internet, mas tudo resolvido. Eu vinha dizendo que agora vamos trazer as informações das estradas, Polícia Rodoviária Federal, Polícia Rodoviária Estadual e SAMU. E em Soledade não tivemos nenhum fato de maior relevância sendo registrado nas últimas horas no que diz respeito ao trânsito. Somente o túnel da BR-386 que dá acesso ao bairro Botucaraí e que deve ser liberado nos próximos dias. Esse é o destaque nosso de hoje e também um acidente fatal envolvendo uma viatura da Brigada Militar que também foi registrado aí no nosso estado. O nível estadual vem chamando bastante atenção esse fato também, onde uma mulher acabou ficando morta com esse acidente. Mas lembrando sempre que as informações por parte das estradas, a Polícia Rodoviária Federal, são um oferecimento para a JA, corretora de seguros e empréstimos, sempre atendendo com atenção, carinho e o cuidado que você merece. 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E o túnel que dá acesso ao bairro Botucaraí em Soledade deve ser liberado nos próximos dias. Os moradores do bairro Botucaraí, do lado debaixo do asfalto, como é conhecido, devem ter a liberação do túnel que liga os dois lados do bairro no quilômetro 247 da BR-386 aqui em Soledade. Após os serviços de base, pavimentação, pintura, instalação de placas e também o trabalho de topografia, a previsão é que a Rua Fão seja liberada entre 4 a 5 dias, ou seja, no início da semana que vem já deve ser liberado esse trajeto aí para os moradores do bairro Botucaraí. E também temos informações importantes, pois uma colisão frontal envolvendo um Ford Focus de Candelária e uma viatura da Brigada Militar deixou uma jovem morta, né, em Vale do Sol. Esse fato foi registrado ainda na noite desta quinta-feira, por volta das 21 horas e 30 minutos, e aconteceu na RSC 287. Faxinal de dentro interior de Vale do Sol, quilômetro 128 da rodovia. Uma jovem de 27 anos, que ainda não foi identificada, estava no banco do caroneiro do Focus e acabou morrendo no local. Outras 5 pessoas ficaram feridas, entre elas 2 policiais militares e também 3 ocupantes do carro. Um dos passageiros precisou, inclusive, ser retirado das ferragens pela equipe de resgate. Segundo as informações, o acidente aconteceu após uma ultrapassagem realizada que seguia no sentido contrário do automóvel. As vítimas foram encaminhadas ao hospital em Santa Cruz para atendimento médico. Esse é o destaque a nível estadual. Seriam essas as informações por parte das estradas, Polícia Rodoviária Federal, tudo tranquilo, assim como a Polícia Rodoviária Estadual. Vamos trazer também as informações por parte do SAMU de Soledade, onde tivemos alguns atendimentos nas últimas horas. Às 9h31, ausência de sinais vitais na RS-332, no bairro Farroupilha. Às 19h35, neurológico no bairro Botucaraí. Às 4h45 dessa madrugada, metabólico no bairro Missões. E também às 14h01, uma ausência de sinais vitais no Capão Rico, interior do município. Os plantonistas de hoje são Wanderson e Mariluz. Na sequência, a gente retorna aqui na programação trazendo informações sobre uma prisão por Maria da Penha, aqui em Soledade, violência doméstica envolvendo mãe e filho. Estaremos trazendo essas informações por aqui. 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Na sequência, seu Cláudio, informações sobre essa prisão por violência doméstica envolvendo mãe e filho aqui em Soledade.
6: Muito bem, Kathleen, nos atualizando sempre com todos os fatos. Vamos lembrando, 8 horas 15 minutos, temperatura neste momento é de 11 graus aqui no centro da cidade.
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6: Vamos agora com a Kátia Valente nos atualizando sobre as tendências do tempo para a nossa região. Olá, Kátia.
9: Olá, pessoal, aqui da Rádio Cristal de Soledade. Nesta sexta-feira temos bastante umidade presente sobre o estado e justamente nas áreas da metade norte, eventualmente, podemos ter pancadas de chuva. Tem bastante umidade aqui na nossa região também e com isso, além de pancadas de chuva, de vez em quando isso diminui, fica um chuvisco, daqui a pouco pode voltar a ter algumas pancadas. As chuvas um pouquinho mais expressivas vão ficar mais a norte, concentradas lá entre o noroeste e o extremo norte e nordeste gaúcho. Então, aqui na nossa região de Soledade, é mais assim um período em que vamos ter bastante umidade predominando. As temperaturas não devem passar dos 17, 18 graus na tarde de hoje. Para o final de semana, a tendência é de que o sábado ainda seja com bastante umidade por aqui. Pela manhã, a temperatura não consegue cair muito, justamente porque durante a noite, muita umidade não permite que os termômetros caiam, mínimas na faixa de 12 graus. À tarde de sábado, máxima de 20 por aqui. No domingo, ainda tem chance de algum chuvisco muito isolado na madrugada, início da manhã. Depois, aos poucos, essa umidade vai diminuindo e podemos ter até uma condição de sol, ainda que com bastante variação de nebulosidade. Pela manhã, mínimas entre 10 e 12 graus e à tarde a máxima oscila na faixa dos 18. Com a previsão do tempo, Kátia Valente.
6: Obrigado, Kátia Valente. Portanto, e atualizando todos os dados a respeito do tempo.
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10: O núcleo de turismo.
6: Vamos lembrar da temperatura neste momento, 11 graus, né? 11 graus da temperatura, sensação térmica entre 7 e 8 graus. 8 horas e 18 minutos, vamos trazer a nossa reportagem da manhã também. Núcleo de turismo da Assis prepara o primeiro jantar italiano de Soledade. Quem vai trazer mais detalhes é o repórter Miguel Pereira.
10: O Núcleo de Turismo da Assis de Soledade realiza no próximo dia 3 de junho, na quarta-feira, às 19 horas, o primeiro jantar italiano aqui no município. O jantar será realizado no restaurante Colonos de Soledade. Na oportunidade, será servido massas, molhos, carnes e também sobremesas. E quem fala um pouco mais sobre o evento para a nossa reportagem é o presidente da Assis de Soledade, Rodrigo Panosso.
11: Bom dia a todos os ouvintes. Então, para nós é uma grande alegria aí fazer esse convite especial para o primeiro jantar italiano do Núcleo do Turismo da Assis. Então, a gente está sempre trabalhando em todas as frentes com os núcleos e os nucleados. E nós trazer aí um mais um evento para dentro de Soledade e com essa magnitude para nós é de extrema alegria.
10: Destacando, né, que é um evento inédito, né?
11: Isso mesmo, um evento inédito, pensado e focado para a parte já de pensando num turismo que a gente está organizando nesse núcleo, e um jantar típico italiano, um jantar com bastante, bastante novidades que a gente vai apresentar lá no próprio jantar, onde a gente vai estar também inaugurando o mapa do turismo lá no restaurante Colonos, que é um dos nossos nucleados que estão junto nessa etapa aí do associativismo, e também na parte dos núcleos, né? Então a gente está montando um roteiro bem bacana para a Soledade, para as pessoas poderem conhecer esse turismo que a gente tem aqui no nosso município.
10: Destacando, né, como é jantar italiano, o cardápio italiano.
11: Isso mesmo, um cardápio italiano, vamos ter novidade lá, vai ter uma apresentação de música lá, vai ser bem legal, uma noite bem típica, quem quiser ir com roupa italiana pode usar também, vai ter essa parte de recepção, vai ser uma noite de muitas surpresas.
10: Questão de valores, ingressos, data?
11: A data ficou para o dia 3, véspera de feriado, na próxima quarta-feira, então valores, a gente tem R$ 89,90 para associados da CIS e a R$ 120 para quem não é sócio. Mas assim, ó, procurem os associados, procurem a diretoria da CIS, ali a gente tem os ingressos sempre juntos, também no Colonos ou na CIS, ou também com os próprios nucleados, todos têm ingressos para esse jantar aí, que vai ser o primeiro jantar italiano e vai ser muito bonito e muito bem organizado aí pelo pessoal ali do Colonos.
10: Com certeza o pessoal da organização valoriza aí a questão cultural da Itália.
11: Isso mesmo, né? Vai ser uma valorização, vai ser as comidas típicas, vai ser o formato de servir bem típico italiano. A gente vai estar falando também um pouquinho sobre o próximo evento que a gente vai ter, que a gente vai lançar lá no dia. Então vai ter um roteiro aí dentro no nosso interior do município de Soledade, também chegando a algumas cidades vizinhas, que as pessoas vão poder adquirir lá na noite, para esse primeiro evento aí, bem limitado a parte de ingressos, né? Então, quem tiver interesse, nos procurem, né? Até para nós estar montando e se preparando. Também no jantar, também temos limites de participantes, né? A gente não vai colocar mais participantes do que o próprio restaurante consegue comportar.
10: Também, fazendo questionamento, como que foi elaborado, como surgiu a ideia desse evento?
11: Aí, essa ideia foi de várias mãos. Então, o Núcleo do Turismo, ele vem se reunindo já em reuniões quinzenais na CIS e trabalhando essa parte do turismo, o que cada um vem fazendo, o que cada um vem trabalhando dentro de um contexto empresarial, o que cada empresa consegue oferecer. E, dentro disso, a gente consegue montar, juntamente com todos os empresários do roteiro, as ações do Núcleo do Turismo. Como os outros núcleos também montam, né, as suas ações, o Núcleo do Turismo não tem como não montar alguma coisa relacionada ao turismo de Soledade.
10: Destacando, né, que esse evento acontece na quarta-feira, que é véspera de feriado, né?
11: Isso mesmo, então quem quiser estender um pouquinho mais, vai ser regado a muito vinho, então uma noite bem especial.
10: Convite especial então para os nossos ouvintes, para os associados da CIS, também dá para destacar, né, que os não sócios também podem adquirir aí seu ingresso para participar. Faça um convite aí, Rodrigo, aproveitando a oportunidade.
11: Isso mesmo, associados, não associados que queiram participar, toda a comunidade em geral, que quero participar desse momento, vai ser um momento ímpar, um momento diferente, e é só a primeira ação desse núcleo aí, que está muito bem engajado, as pessoas trabalhando junto para ter resultados bons e oferecer para toda a comunidade aí um bom jantar e bons roteiros também no nosso município.
10: Ponto de venda de ingressos?
11: Temos na CIS, temos no restaurante Colonos e com toda a diretoria da CIS tem ingresso e todos os nucleados também podem procurar que eles têm ingresso junto com eles.
10: Também tem um contato para reservas, né?
11: Isso mesmo, pode contatar os números da CIS, pode, quem tiver o contato meu pode me chamar ali no WhatsApp, a gente vai respondendo na medida do possível e vamos encaminhando a entrega dos cartões.
10: Temos o contato do CARD, que é o 549-9202-6944, né, Rodrigo?
11: E isso mesmo, isso dá direto lá na CIS com as meninas e elas já conseguem fazer a reserva e a entrega dos cartões.
10: Muito bem, ouvimos nesse momento o presidente da CIS de Soledade, Rodrigo Panosso. Ele nos falou sobre o jantar italiano que acontece no município na próxima quarta-feira, dia 3 de junho, no restaurante Colonos, uma realização do Núcleo de Turismo da CIS. Com informações para a Tua Rádio Cristal, Miguel Pereira.
6: Grande Miguel, obrigado aí pela tua participação. Vamos dar uma olhada aí na previsão do tempo. Dique Santa Luzia, 10.6 neste momento. No bairro Expedicionário, 10.7. Na Santa Terezinha, na Granja Santa Rita, 11 graus. Passo da Taipa, 11.1. Ainda ali no Pimentel, 11.7. E no Camping Beira Rio, 12.2. As temperaturas, portanto, oscilam entre 10.6 e 12.2 neste momento dentro do município de Soledade. São agora 8 horas e 25 minutos aqui no centro, na portaria da Rádio Cristal, 11 graus a temperatura.
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21: 8h32.
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23: 11 graus.
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6: 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Muito bem, estamos agora com 8:36. Repito a hora, 8:36. A temperatura neste momento aqui no centro da cidade é de 11 graus. 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
25: Destaque para as últimas ocorrências na Brigada Militar.
6: Vamos agora conferir a Brigada Militar e Corporação de Bombeiros. Está de volta ela, a Kathleen Gok.
26: Isso mesmo, seu Cláudio. Nós retornamos aqui na programação com um destaque de um homem que foi preso por agredir a própria mãe aqui em Soledade. Esse fato foi registrado ainda na madrugada desta sexta-feira, dia 29 de maio. 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Pois bem, a Brigada Militar prendeu na madrugada desta sexta-feira um homem de 40 anos por violência doméstica com base na Lei Maria da Penha. O caso foi registrado por volta da meia-noite e 30 minutos no bairro Botucaraí, aqui em Soledade. De acordo com as informações repassadas pela Polícia Civil, o homem é acusado de agredir a própria mãe, uma mulher de 64 anos. Após a prisão em flagrante realizada pela Brigada Militar, o suspeito foi encaminhado à Delegacia de Polícia de Pronto Atendimento, a DPPA, para o registro da ocorrência e, em seguida, foi conduzido ao Presídio Estadual de Soledade, onde se encontra, nesse momento, à disposição da Justiça, esse homem de 40 anos. Também falando sobre a Brigada Militar prendeu um homem por furto de veículo, tentativa de homicídio e porte ilegal de arma de fogo em Passo Fundo. Esse fato foi registrado na noite desta quinta-feira através do 3º Batalhão de Polícia de Choque, que prendeu um homem pelos crimes de furto de veículo, tentativa de homicídio e porte ilegal de arma de fogo. Segundo as informações, durante o patrulhamento tático motorizado, policiais militares receberam informações sobre o furto de uma Toyota SW4, que estaria se deslocando pela BR-285 em direção ao município de Carazinho. O veículo foi localizado após entroncamento com a ERS-324, momento em que iniciou acompanhamento policial. Durante a fuga, o condutor realizou diversas ultrapassagens pelo acostamento, colocando outros motoristas em risco. Nas proximidades da localidade da B8, os criminosos abandonaram o veículo em uma lavoura e efetuaram disparos de arma de fogo contra a guarnição. Um dos homens foi preso no local próximo a ele. Os policiais localizaram um revólver calibre .32 com 5 estojos deflagrados, uma balaclava, uma luva, uma porção de maconha e um aparelho celular e dinheiro. No interior do veículo também foram encontrados 2 bloqueadores de sinal e 3 carregadores portáteis. O segundo criminoso não foi localizado até esse momento. A ação contou com sessão da inteligência do 30º Batalhão de Polícia de Choque, com utilização de drones, além do apoio do 30º RPM e também do 38º Batalhão de Polícia Militar nas buscas. O homem foi preso, foi atingido durante o confronto, sendo socorrido pela própria equipe policial e encaminhado para atendimento hospitalar. Posteriormente, a ocorrência foi registrada na DPPA. Foram apreendidos no veículo Toyota SW4, um revólver calibre .32, um aparelho celular, 2 bloqueadores de sinal, 3 carregadores portáteis, uma balaclava, uma luva e uma porção de maconha, também dinheiro. Essas informações por parte da Brigada Militar na manhã desta sexta-feira. 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Na sequência, retornamos com mais informações por parte da Polícia Civil.
6: Muito bem, Kathleen, isso aí, em seguidinho tu volta, né? Vamos lembrando que a loteria não tivemos ganhadores, todos os resultados estão acumulados na loteria.
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7: 8:48.
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7: 11 graus.
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7: Bom, estamos em cima da hora. Vamos agora trazer a Catherine Gouk de volta conosco com as informações da Polícia Civil, que tem.
8: Exatamente, seu Cláudio, as últimas informações por parte da Polícia Civil, que não teve nenhuma ocorrência de maior relevância sendo registrado nas últimas horas, no entanto, recebeu uma prisão por parte da Brigada Militar junto à DPPA. 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A DPPA de Soledade recebeu, por parte da Brigada Militar, a prisão de um homem de 40 anos por violência doméstica com base na Lei Maria da Penha. Esse caso foi registrado no bairro Botucaraí por volta da 00h30 aqui em Soledade. Segundo as informações, esse homem foi acusado de agredir a própria mãe, uma mulher de 64 anos. Após a prisão em flagrante realizada então pela Brigada Militar, o suspeito foi encaminhado à Delegacia de Polícia de Pronto Atendimento, onde os policiais civis fizeram todo o registro da ocorrência. Em seguida, o acusado foi encaminhado ao Presídio Estadual de Soledade, onde se encontra à disposição da Justiça. Esse o maior destaque nas últimas horas por parte da segurança. Encerrando assim o nosso boletim nesta sexta-feira, seu Cláudio. 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
7: Muito bem, belo trabalho da Catherine. Assim nós vamos encerrando também a nossa participação. Apresentação, Cláudio Schmidt e Igor Binotto, que retorna na próxima semana. Equipe de jornalismo, Cláudio Silveira, Miguel Pereira e a Catherine Gox. A gerência geral do Paulinho Paz, diretor-geral, Frei Eudes Ângelo Capelari. São 8 horas e 57 minutos, 11 graus a temperatura neste momento. A seguir, notícias da hora, posteriormente, programa temática com o Paulinho, todo o pessoal de jornalismo da emissora. Até amanhã.

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6: Em Veranópolis, a população é convidada a participar neste sábado, dia 30 de maio, do Mutirão de Descarte Seguro, uma ação voltada à preservação da saúde pública e do meio ambiente. A atividade acontece na Praça Central, das 7:30 da manhã até às 11 horas. Durante o mutirão, a população poderá realizar o descarte correto de medicamentos vencidos, eletrônicos, lixo reciclável, resíduos especiais e materiais infectantes, evitando que esses itens sejam jogados no lixo comum ou acabem causando prejuízo ao meio ambiente e riscos à saúde das pessoas. A iniciativa reforça a importância de pequenas atitudes no dia a dia que ajudam a construir uma cidade mais limpa, segura e sustentável. A orientação é para que os moradores aproveitem a oportunidade para organizar materiais acumulados em casa e dar o destino adequado aos resíduos. O mutirão de descarte seguro é aberto à população e busca conscientizar sobre a responsabilidade de cada cidadão na preservação ambiental e na qualidade de vida da população. Da tua Rádio Veranense de Veranópolis, Mário Vivan.
7: O Parque de Exposições Nicanor Kramer da Luz está recebendo uma série de melhorias visando oferecer mais estrutura, conforto e qualidade para os eventos realizados no local. As obras incluem reforma completa do antigo mercado, troca de telhados dos pavilhões, melhorias nas mangueiras, encanamentos, cobertura da concha acústica e construção de um novo pavilhão com 700 metros quadrados. Segundo o presidente da Associação e Sindicato Rural de Vacaria, Luiz Alfredo Orne Jr., todas as obras devem estar concluídas até a 60ª edição da Expovac. Da tua Rádio Fátima de Vacaria, Luiz Barreto.
5: A Festa da Uva Turismo e Empreendimentos informa que está avançando o processo da implementação de um hotel 5 estrelas na área do Parque Mário Bernardino Ramos. A administradora Mendes, vencedora do chamamento público, trabalha agora no projeto do empreendimento hoteleiro com o escritório de engenharia e arquitetura RPP Construtora, que deve ser concluído em junho. Após a finalização dos trâmites do processo licitatório, iniciados em meados de 2025, em fevereiro deste ano, a Mendes iniciou os estudos técnicos e encaminhamentos de licenças para construção na área do parque. Etapa atual contempla a finalização do projeto arquitetônico e início dos complementares. Os projetos prontos serão encaminhados para 3 construtoras capacitadas para assumir a obra para orçamentos, cronogramas e prazos de entrega. Neste período, também serão definidos os fundos imobiliários e holdings que têm interesse no projeto. Concluídas todas essas etapas, valores orçamentários definidos e o contrato assinado com a construtora, o projeto e os custos serão apresentados aos investidores pré-selecionados para a organização do fluxo de caixa e do cronograma de evolução da obra. Por fim, se assina o contrato da concessão do imóvel. O projeto tem um investimento na ordem de R$ 150 milhões de reais para a construção de um edifício vertical com 300 apartamentos, centro de eventos e restaurante. A proposta prevê utilizar 10% a 12% da área de 28 mil metros quadrados do parque. Da tua rádio São Francisco de Caxias do Sul, Clayton Camargo.
8: A solenadense Bruna Miranda esteve na equipe de arbitragem do Clássico Grenal pela Copa do Brasil Feminina, disputada no Beira-Rio, em Porto Alegre. A participação no confronto entre Grêmio e Internacional representa um avanço na trajetória da árbitra, que vem ganhando destaque no cenário estadual e nacional. Nas redes sociais, Bruna comemorou o momento e destacou a realização de mais um objetivo na carreira. Da tua Rádio Cristal de Soledade, Kathleen Gox.
9: O Rio Grande do Sul deve produzir na safra deste ano cerca de 310 mil toneladas de folhas verdes em quase 30 mil hectares de ervais. A produção da erva mate está presente em 173 municípios, 7 mil propriedades rurais. É com destaque a esse potencial de produção que foi realizada nesta quinta-feira em Machadinho a festa da colheita da erva mate, que marca a abertura da safra. A região de Machadinho conquistou recentemente a indicação geográfica para a erva mate, reforçando a qualidade, a identidade e a valorização da produção regional. A próxima edição da festa da colheita em 2027 será no município de Arvorezinha. Da tua rádio Cacique de Lagoa Vermelha, Rudimar Galvão.
10: Na região, destaque para a apresentação do projeto de modernização do aeroporto Lauro Cortes, com foco na ampliação da pista e implantação das operações de transporte aéreo de cargas. A proposta apresentada pela Prefeitura e pela ON8 Concessões prevê investimento de R$ 36 milhões de reais e será analisada pela Câmara de Vereadores. O projeto prevê ampliação da pista de 30 para 45 metros de largura, permitindo operações com aeronaves maiores e ampliando a capacidade logística do terminal. Conforme as informações apresentadas, Passo Fundo poderá se tornar o primeiro município do interior gaúcho com estrutura voltada ao transporte aéreo de cargas, voltado à armazenagem e integração entre transporte aéreo e rodoviário. Da tua Rádio Alvorada de Marau, Ana Lúcia Giacomini.
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4: 9:09, temperatura em 11 graus no estúdio da Tua Rádio Cristal. Que a sua mente esteja em paz e o seu coração cheio de propósito. Bom dia, estamos iniciando nesta manhã de sexta-feira, 29 de maio de 2026, o programa Temática, o que se passa é notícia, com muitas informações até o meio-dia.
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4: Atitus está com inscrições abertas para o vestibular de inverno 2026. Começa a construção da nova Escola Municipal de Educação Infantil no bairro Botucaraí. Venda de ingressos e mesas para a noite da Brilhantina estão sendo feitas na portaria do Clube Comercial de Soledade. A situação da vacina contra a gripe em Soledade. Fiéis acompanharam a segunda noite do Trido em preparação para a festa de Nossa Senhora do Caravaggio na Raia da Pedra. As informações do trânsito, da segurança, o esporte, a unidade móvel circulando pelas ruas da cidade, o espaço cristal na sua casa, serão alguns dos assuntos do programa Temática. O que se passa é notícia. Você poderá interagir conosco através do sistema interativo. Mande seu WhatsApp 99222-9878. 99222-9878. Tua Rádio Cristal traz a informação para você.
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4: É, e o destaque é para a educação. E aqui nós estamos recebendo no estúdio da Tua Rádio Cristal a Mari Ortiz Lucas, ela que é promotora regional da Atitus, com sede em Passo Fundo, para falarmos sobre as inscrições do vestibular de inverno. Bom dia, Mari, seja bem-vinda aqui na Tua Rádio Cristal.
7: Bom dia, Paulinho Paz. Bom dia, ouvintes da Tua Rádio Cristal. Que orgulho de poder estar aqui, né, conversando com vocês e hoje sobre esse assunto muito importante que é a educação, né? Trazer para vocês também as informações da Atitus.
4: A qualificação profissional que é fundamental hoje para ingressar no mercado de trabalho.
7: Com certeza, né? E esse é um dos diferenciais da Atitus, né? Então a Atitus, ela prepara os seus alunos, né, para estar qualificados para o mercado de trabalho.
4: Mari, então, vamos falar sobre as inscrições no vestibular de inverno da Aptos. Inscrições estão abertas?
7: Sim, as inscrições estão abertas, Paulinho. Então, até quarta-feira, dia 3 de junho, né? O nosso vestibular vai estar acontecendo no dia 6, que é no sábado, né? A partir, então, das 9 horas. A gente pede para os alunos estarem lá sempre com antecedência, né? Munidos dos seus documentos, documento de identificação, o comprovante da inscrição, né? E também caneta esferográfica preta, né? E de tubo transparente. Pode levar um lanche também, se quiser, mas tudo isso dentro de um que seja transparente, né?
4: Bom, queremos saber então dos cursos que estão sendo oferecidos pela Aptos.
7: Sim, Paulinho. Então, a Aptos hoje oferece 16 cursos, né, nas mais diferentes áreas. Então, nós temos o curso de administração, agronomia, arquitetura e urbanismo, biomedicina, ciências da computação, ciências contábeis, direito, enfermagem, engenharia civil, engenharia de produção, engenharia mecânica, farmácia, fisioterapia, medicina veterinária, odontologia e psicologia.
4: Todos os cursos na área de graduação?
7: Sim, todos esses cursos na área de graduação.
4: E presencial?
7: Todos presenciais.
4: Uhum. E é importante que a gente possa dizer que esse é um trabalho que acaba sendo diferente. Cursos presenciais, a estrutura que está sendo oferecida para os alunos se qualificarem.
7: Com certeza, Paulinho. A Aptos possui hoje, então, os campi em Passo Fundo e em Porto Alegre, né? Então, em Porto Alegre, o campus Montserrat e em Passo Fundo, o campus Santa Terezinha, temos o campus do agronegócio também, onde acontecem os cursos de agronomia e medicina veterinária, e também temos o campus do hospital, que é do HC, né? Onde funciona o nosso hospital escola, e onde os alunos também da área da saúde têm as aulas práticas desde o primeiro dia de aula, digamos assim, né?
4: Uma grande estrutura montada para oferecer condições aí de aprendizado do aluno.
7: Com certeza, né? Então, a gente preza muito pela prática, né? Onde o aluno consegue viver mesmo a prática, né? Na sala de aula. Então, a Aptos também possui algumas disciplinas assinadas por grandes empresas, né? Que as empresas apoiam na construção, então, das aulas, o que garante para que os alunos estejam preparados, né, para as demandas que o mercado aqui fora está exigindo.
4: Para quem quiser fazer a sua inscrição, quais são os canais de atendimento de inscrições, Mari?
7: Sim, então pode acessar o nosso site, né, que é aptos.edu.br/ingresso, e pode estar fazendo ali a sua inscrição. Nós também temos o nosso WhatsApp, que é totalmente disponível, então se tiver alguma dúvida e quiser nos contatar, é o 54 99386-4306, então pode nos chamar ali que o nosso pessoal vai estar de pronto para atender.
4: Prova já na próxima semana.
7: Prova na próxima semana, no dia 6/6, né, que é no sábado, e a gente espera todos vocês lá.
4: Quem quiser ingressar, passou no vestibular, teve aquela média que a gente sabe que é necessária, tem crédito, tem bolsa, como a Aptos trabalha nesse sentido?
7: Temos sim, Paulinho. Então, a instituição tem três principais opções, né, de ajuda financeira. Temos o Futuro Mais, que é um crédito educacional de 100% para os cursos selecionados em parceria, então, com a Fundacred, onde o aluno, ele ganha 100% do valor do curso, né, e ele não paga durante a graduação. E, melhor ainda, ele tem o dobro do tempo do curso para quitar depois. Então, digamos que ele demore 5 anos para concluir a sua formação, depois ele vai ter 10 anos para também fazer o pagamento. Né? Além disso, nós temos o Credies, que financia 50% da graduação, e isso sem juro também, que é um diferencial, né? Então, é apenas uma taxa administrativa que é cobrado. E também temos o sistema do ProUni, que é o programa federal, né, com bolsas vinculados ao Enem. Né? Então, para falar um pouquinho para vocês do nosso programa Futuro Mais, que é o que traz 100% de crédito educacional, então, aqui para os alunos, atende nesse momento os cursos de engenharia, Paulinho. São três engenharias, né? A engenharia de produção, a mecânica e a engenharia civil aqui em Passo Fundo, e no campus de Porto Alegre a gente atende para ciências da computação. Então, são esses cursos que o aluno tem a disponibilidade de estar fazendo conosco, com crédito de 100%.
4: Tem algum requisito para que o acadêmico, para que o aluno possa se candidatar em relação a esses créditos?
7: Ele precisa fazer o seu cadastro, né? Através do nosso site, ele faz a inscrição e aí posteriormente ele é avisado no caso se conseguiu a aprovação do crédito, né? Mas é bem tranquilo, precisa apenas de um fiador, né? Então, as regras não são muito exigentes. A gente consegue auxiliar o aluno em todo esse processo, né? De como ele precisa encaminhar a documentação. A gente está sempre disponível para auxiliar.
4: Facilidades, evitando a burocracia para que o estudante possa ingressar no ensino superior.
7: Com certeza. Hoje a gente quer que eles estejam dentro do ensino superior, né? Estejam dentro da sala de aula, né? Continuem evoluindo dentro da educação e nós estamos sempre prontos para auxiliar no que a gente conseguir.
4: Mari, qual o valor da inscrição para o vestibular de inverno da Atitus?
7: Então, temos um custo de R$20 da inscrição.
4: Um custo acessível.
7: Muito acessível. E o nosso vestibular também, Paulinho, ele é apenas uma prova de redação, né? É uma redação, um texto dissertativo argumentativo, segue ali algumas regras de número de linhas, né? O máximo e o mínimo, mas o aluno ali tira de letra sempre.
4: Tranquilo, então não tem muita dificuldade aí para quem quiser ingressar no vestibular de inverno da Atitus. Mari, uma questão que a gente sempre pergunta, e esse trabalho de expansão a Atitus vem trabalhando, vem se expandindo, vem trazendo informações aí para que ela possa cada vez mais se tornar forte em nossa região. Como você falava, tem um trabalho na região metropolitana em Porto Alegre e agora em Passo Fundo, ampliando sua atuação?
7: Com certeza, Paulinho, né? Então, esse trabalho com as empresas e organizações, né, é o que faz essa conexão com o mercado, né? Então, a Atitus trabalha muito com essa conexão. A gente precisa entender o que o mercado aqui fora está exigindo para que a gente consiga já formar profissionais aptos a estar atendendo o mercado, né? Então, esse realmente é um dos diferenciais da Atitus e os alunos, eles vêm desenvolvendo algumas soluções, né, para o mercado, o que facilita e o que acessa muito a carreira deles, né? Então, isso é um diferencial bem grande e a gente expande, né? Quando tu fala em expandir, a gente traz assim, essas experiências práticas para os alunos, quando a gente convida eles para conhecerem o nosso campus, né? E aí eles têm essas experiências práticas assim, dentro das disciplinas, né? Eles também podem optar por estar fazendo disciplinas em determinada área, né? Conhecendo, passar uma noite dentro da sala de aula no curso de direito, no curso de administração, própria medicina, né? E vivendo na prática isso para ver se realmente é isso que eles querem, né? Então, o nosso vestibular agora de inverno é uma segunda opção para aquele aluno que formou o ano passado, né, no final do ano, e por ainda não estar decidido do que gostaria de fazer, agora ele pode ingressar com mais tranquilidade, mais facilidade, né? Nós também damos todo o apoio acadêmico para esse aluno, os nossos coordenadores estão sempre disponíveis para tirar dúvida, inclusive no dia do vestibular, eles estarão lá, né? Então, se os alunos quiserem fazer um bate-papo com eles, será possível também.
4: Onde está localizada a Atitus em Passo Fundo?
7: Em Passo Fundo, então, nós temos o nosso campus, que é o Santa Terezinha, que ele fica na região central de Passo Fundo. Temos o campus do agronegócio, que é específico para os cursos de agronomia e medicina veterinária. Fica na saída para Amaral, bem na frente da Polícia Federal, ali à esquerda. E temos também o nosso campus dentro do HC, né? É um piso inteiro, Paulinho, ali que nós temos da Atitus, onde tem salas, laboratórios, onde os alunos já fazem as aulas práticas, então, dentro do Hospital de Clínicas de Passo Fundo, onde acontece o nosso hospital escola.
4: Tá certo, uma estrutura boa para atender a grande demanda de alunos que querem se qualificar. Obrigado isso pela presença. Mesmo. Vamos repetir apenas aí quem está na nossa audiência, ligando o rádio agora, ligando as nossas redes sociais. Quais são os cursos oferecidos pela Atitus?
7: Então, são 16 cursos nas áreas de administração, agronomia, arquitetura e urbanismo, biomedicina, ciências da computação, ciências contábeis, direito, enfermagem, engenharia civil, engenharia de produção, engenharia mecânica, farmácia, fisioterapia, medicina veterinária, odontologia e psicologia.
4: São cursos oferecidos pela Atitudes no vestibular de inverno, inscrições abertas e a prova na próxima semana. Mari, obrigado pela presença, pela parceria aqui com a Rádio Cristal.
7: Obrigada, Paulinho. Obrigada, ouvintes.
4: Mari Ortiz Lucas, ela que é promotora regional da Atitudes, falando sobre as inscrições para o vestibular de inverno da Atitudes 2026. São 16 cursos à sua disposição e nada melhor do que você se qualificar para o mercado de trabalho. Aliás, o mercado de trabalho exige profissionais qualificados e, de preferência, formados. Obrigado, Mari, nesta entrevista aqui na tua Rádio Cristal. Agora, 9h22.
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4: 9h23, que bom saber que você está conosco para saber agora das informações do tempo, neblina, cerração. Vamos saber como vai se comportar o tempo aí com a Kátia Valente.
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8: Olá pessoal, aqui da Rádio Cristal de Soledade. Nesta sexta-feira temos bastante umidade presente sobre o estado e justamente nas áreas da metade norte, eventualmente podemos ter pancadas de chuva. Tem bastante umidade aqui na nossa região também e com isso, além de pancadas de chuva, de vez em quando isso diminui, fica um chuvisco, daqui a pouco pode voltar a ter algumas pancadas. As chuvas um pouquinho mais expressivas vão ficar mais a norte, concentradas lá entre o noroeste e o extremo norte e nordeste gaúcho. Então, aqui na nossa região de Soledade, é mais assim um período em que vamos ter bastante umidade predominando. As temperaturas não devem passar dos 17, 18 graus na tarde de hoje. Para o final de semana, a tendência é de que o sábado ainda seja com bastante umidade por aqui. Pela manhã, a temperatura não consegue cair muito, justamente porque durante a noite, muita umidade não permite que os termômetros caiam, mínimas na faixa de 12 graus. À tarde de sábado, máxima de 20 por aqui. No domingo, ainda tem chance de algum chuvisco muito isolado na madrugada, início da manhã. Depois, aos poucos, essa umidade vai diminuindo e podemos ter até uma condição de sol, ainda que com bastante variação de nebulosidade. Pela manhã, mínimas entre 10 e 12 graus e à tarde a máxima oscila na faixa dos 18. Com a previsão do tempo, Kátia Valente.

0: É, vamos lá então, trazendo as informações aqui das mínimas que foram registradas em Soledade e também na região. A gente gosta de atualizar aí para que o nosso ouvinte possa saber. Em Fontoura Xavier, a mínima foi de 11 graus e 2 décimos. Na estação Santa Luzia, do Zé da Lourdes, 10 graus e 5 décimos. Sítio Toniolo, Pasta Taipa, 10 graus e 9 décimos. No bairro Expedicionário, 10 graus e 5 décimos. Em Ibirapuitã, Bom Sossego, 10 graus e 5 décimos. Em Tio Hugo, 12 graus e 1 décimo. E em Mormaço, 11 graus e 4 décimos. Mínimas registradas em Soledade e na região.
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0: 9h28, que bom saber que você está conosco. A tua Rádio Cristal faz um intervalo. Vamos valorizar aqui os nossos parceiros da hora. E já já tem informações aí do Boletim Hospitalar. Os eventos da comunidade. Ainda hoje, início da construção da Escola Municipal de Educação Infantil no bairro Botucaraí. Você vai saber detalhes.
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0: 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É, e o convite fica para você participar do almoço festivo lá na comunidade do Rincão dos Coelhos, a iniciativa do Esporte Clube Santa Bárbara e da comunidade, dia 7 de junho, na outra semana. É, tem o cardápio que será churrasco, comidas típicas e saladas diversas. Levar pratos e talheres. A animação será da Banda Ativa. Cartões a R$60 com os integrantes da equipe e coordenação da comunidade. Não esqueça, dia 7 de junho tem o almoço festivo do Esporte Clube Santa Bárbara e da comunidade no Rincão dos Coelhos.
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7: 9h34.
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9: 12 graus.
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0: Nove e trinta e oito, você está no programa Temática, o que se passa é notícia, a rádio do teu tempo e que dá destaque agora para as informações na área da saúde. Vamos saber a movimentação do Hospital Frei Clemente com o Miguel Pereira.
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18: Atualizações do Hospital Frei Clemente nas últimas 24 horas. Total de atendimentos, 61. Consultas básicas, 32. Urgências, 26. E emergências, 3. Nas últimas 24 horas foram registradas 12 internações. Aladim da Veiga Valendorf, Karina da Silva Martini, Eduardo Bordignon, Iracema da Silva, Josiane de Oliveira, Júlia Ramos Vilela, Kemily Rodrigues da Silva, Lourdes Forte Cordeiro, Silvio Marcos Mendes Pereira, Cirlei de Moraes Janes, Suelen Vasconcelos Moraes e Tereza Zani Rodrigues. No mesmo período, aconteceram 12 altas. Aladim da Veiga Valendorf, Karina da Silva Martini, Eduarda Fernandes de Oliveira, Lourdes Forte Cordeiro, Manuela Marafon Ferreira, Maria Ruas Cardoso, Nadir Ferreira Turella, Nilza Colli da Silva, Paulo Augusto Sartori, Romário Santos de Oliveira, Sebastião Esper e Silvio Marcos Mendes Pereira.
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22: O Hospital Frei Clemente de Soledade registrou 2 novos nascimentos nas últimas 24 horas. Suelen Vasconcelos Moraes deu à luz a uma menina que pesou 3,245 kg de Soledade. E Kemily Rodrigues da Silva deu à luz a um menino que pesou 2,110 kg de Lagoão.
19: Este foi o registro de nascimentos no Hospital Frei Clemente.
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22: O Serviço de Atendimento Móvel de Urgência, o SAMU de Soledade, registrou 4 atendimentos nas últimas 24 horas. Às 9h31, ausência de sinais vitais na RS-332, no bairro Farroupilha. Às 19h35, neurológico no bairro Botucaraí. Às 4h45, metabólico no bairro Missões. E às 14h01, ausência de sinais vitais no Capão Rico, interior de Soledade.
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0: 9h43, a informação não para, ela tem prioridade aqui na tua Rádio Cristal. Agora vamos saber dos eventos da comunidade. A Ketlin Gox já está conosco para atualizar as informações. Alô, Ketlin!
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24: Muito bem, retornamos aqui na nossa programação, trazendo informações por parte do nosso Agenda Cristal com os eventos e destaques da nossa comunidade. E o destaque desta sexta-feira vai para mais uma edição da Feira do Produtor, próximo ao INSS, Avenida Maurício Cardoso, aqui em Soledade. A Feira do Produtor já começou e vai até às 5 horas da tarde, sem fechar ao meio-dia. Não perca essa oportunidade. Também nesta sexta-feira teremos uma reunião realizada pela VASB, a Associação de Vereadores do Alto da Serra do Botucaraí. É uma reunião mensal para debater assuntos de interesse de toda a comunidade. Esse encontro desta sexta-feira acontece no município de Mormaço. Também nessa sexta-feira, atenção, um aviso importante, é o último dia para a declaração do Imposto de Renda 2026. E você que ainda não declarou, tem até as 20...

0: e 30 minutos. Lembrando que a grandiosa festa acontece nesse domingo, dia 31 de maio, a partir das 10 horas e 30 minutos, com a missa. Ao meio-dia tem almoço servido na mesa, levar pratos e talheres. Às 14 horas tem grande baile com Chiquito e Bordoneio. E por fim, às 17 horas, o sorteio da rifa. E na próxima quarta-feira, dia 3 de junho, a partir das 19 horas, acontece o primeiro jantar italiano, realizado pelo Núcleo de Turismo da Assis. Também esse evento será para a apresentação da rota turística no município de Soledade. Lembrando que o primeiro jantar italiano acontece no restaurante Colonos, no município aqui de Soledade. E na próxima sexta-feira, dia 5 de junho, acontece a posse da diretoria do Soledade Piscina Clube para o ano de 2026. A posse será realizada junto de um jantar. Os cartões para participar desse evento já estão sendo comercializados no valor de R$ 45,00. Não deixe de aproveitar. Esses então os destaques por parte do nosso Agenda Cristal de hoje, com as informações, Kathleen Gox.
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2: 9h47. Obrigada, Kathleen, pelas informações aqui dos eventos da comunidade. Funerária Central informa, nota de falecimento e convite para enterro. Esposo Ângelo Laides Triquês in memoriam, filhos Paulo e Sérgio Triquês, noras, netos, bisnetos, irmãos, cunhados, sobrinhos e demais familiares comunicam o falecimento de Selma Maria Berticelli Triquês, ocorrido hoje em Soledade aos 89 anos. O corpo está sendo velado e recebendo homenagens na sala A da Capela Central. A cerimônia religiosa será hoje às 16 horas e o sepultamento às 16 horas e 30 minutos no cemitério municipal de Soledade. Por esse ato de fé cristã, a família enlutada antecipa agradecimentos. Noticiamos o falecimento de Selma Maria Berticelli Triquês, hoje ocorrido. Serviços fúnebres a cargo da Funerária Central. Plantão permanente na Avenida Júlio de Castilhos, 610, ao lado do hospital. Fones 3381-3960 e 99996-4669. 9h48, em seguida tem o espaço Cristal na sua casa.

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1: 9:51.
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3: 12 graus.
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10: Muito bem, ouvintes da tua Rádio Cristal, chegando com mais um quadro Cristal na sua casa. Hoje aí a gente falando com o seu Luiz Irajá Portela, morador do Pontão da Boa União, né? Ele vem nos falando aí com a tua Rádio Cristal na manhã de hoje, falando um pouquinho mais sobre quem que é o Luiz Irajá Portela. Tudo bem, seu Luiz? Tudo certo?
11: Bem, tudo bom. Eu sou filho de Godo Portela e Dorothy Portela, residente da Raia da Pedra. Raia da Pedra.
10: Nascido e criado aqui nos Pagos de Soledade?
11: Isto. Lá no Campo Bonito. Campo Bonito.
10: Seu Luiz, que idade o senhor tem?
11: 73.
10: Tem filhos? É casado?
11: Tem. 3 filhos. Um faleceu. Tem 3 filhos.
10: Todos homens?
11: 2 gurias e 2 guris.
10: Que idade tem essa rapaziada?
11: O mais velho está com 46 anos e aí vem vindo, um carreirinha.
10: Ah, o mais velho tem 46 anos, seu Luiz. E o casamento?
11: O casamento já faz tempo, né? Já faz uns anos.
10: Nem dá para perguntar tempo de casado, senão se estranha.
11: Estranha. 53 anos de casado.
10: E qual que é o segredo? Qual que são os ingredientes aí para uma vida? Dá para se dizer que é uma vida de casado, né, seu Luiz?
11: Tem que se dar bem, né? O casal não pode. Tem alguma coisinha que está errada, mas a gente vai lá e arruma. Então a vida é essa aí. Vida de casado é. Não sei se tu também é casado. Mas graças a Deus, estou bem casado, sempre fui. Toda a vida não tivemos briga nenhuma. Vivendo a nossa vida.
10: Qual que é o nome da prenda?
11: Maresi.
10: Dona Mariazinha tá escutando nós, ela com certeza tá escutando a Rádio
11: tá
10: Cristal.
11: Tá aí pela cidade, tá por aí, daqui a pouco ela aparece por aí.
10: Me diz uma coisa, seu Luiz, em questão de trabalho, o senhor trabalha, o que, que o senhor se interte aí no Pontão da Bonião?
11: Ah, eu lido com gado, trabalho com gado. Trabalho bastante, por enquanto tô lidando ainda, mas a mulher não quer que eu trabalhe muito, mas a gente não para quieto, né?
10: Mas enquanto Deus dá força, a gente tem que lidar, né?
11: De vez em quando gosta de tocar uma gaitinha também, canta alguma coisa, mas é coisa que já passou, já era música, agora não sou mais.
10: Ah, o senhor foi músico, então conta um pouco para nós aí sobre a sua vida de músico.
11: Ah, eu fui tempo, muito tempo que eu fui, mas tinha nascido ainda.
10: Não, mas eu sou gurizó, 34, né? Mas conta para os nossos ouvintes aí um pouquinho mais sobre a sua história, sobre aí a questão de vida musical. Como que foi a sua vida aí, seu Luiz?
11: Ah, o tempo que eu era pianovo, eu fui lá para Erechim, aprendi lá com meus tios. E aí comecei a tocar baile para cá e para lá, com o falecido José Marques, o Zé da Viola, e o final da Artêmio Ferreira. Aquela época... Agora larguei mão, agora não tem mais.
10: Agora a gaita é só pra se divertir?
11: Só pra se divertir, só pra brincar.
10: Questão de neto, questão de filho, final de semana, puxa de vez em quando a gaita também?
11: Puxa de vez em quando, eu pego, me fecho lá e dou uma pegada.
10: Ah, tá certo, no final de semana pega, prenda e fica em casa, assa uma carne, dá uma passeada.
11: De vez em quando vamos nas festas, comer uma carninha, dar uma passeada.
10: Gosta aí de participar dos eventos da região,
11: sim,
10: hein?
11: Sim, sim, toda a vida foi de festa e... Baile não é tanto, mas as festas a gente vai de horta e meia.
10: E como que é morar no Pontão da Bonião?
11: Muito bom ali. A gente tem uma vizinhança muito boa. E a gente se dá muito bem com aquele povo, graças a Deus, nunca houve nada. Ali é bem bom de morar.
10: Muito bem, seu Luiz. Então aí fale um pouco para os ouvintes da sua rádio. Com certeza o senhor gosta de sair da programação da tua Rádio Cristal. Soledade inteira sempre está acompanhando a 100.5, né?
11: É verdade. Eu ando, levanto cedo, faço meu chimarrão e jantar. Escutando o seu Cláudio lá na Rádio Cristal.
10: Dá um bom dia pro seu Cláudio, boa noite pro Gustavo.
11: Isso aí mesmo.
10: Muito bem, seu Luiz Portela participando do quadro Cristal na sua casa na manhã de hoje, aqui na programação do Temática, com informações para tua Rádio Cristal, Miguel Pereira.
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Grande abraço ao seu Luiz, grande figura aí da nossa comunidade, que tem uma relação muito próxima aí com os Monarcas, Gildinho, Chiquito. Então, abraço ao seu Luiz lá na comunidade do Pontão da Bonião. 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

0: 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Um acidente envolvendo uma viatura da Brigada Militar deixou uma mulher de 27 anos morta na noite desta quinta na RSC 287 em Vale do Sol, no Vale do Rio Pardo. A colisão frontal aconteceu por volta das 9h30 da noite no quilômetro 128 da rodovia. De acordo com informações do Comando de Polícia Rodoviária da Brigada Militar, o acidente envolveu um Focus com placas de Candelária e o veículo oficial, que era conduzido por uma policial militar de 35 anos. Conforme o levantamento, o carro trafegava no sentido Vale do Sol Candelária quando a viatura realizava uma ultrapassagem e acabou colidindo frontalmente com o automóvel. A passageira do banco dianteiro do Focus morreu no local. Outros dois ocupantes do veículo, uma mulher de 23 anos e um homem de 24, ficaram feridos. Na viatura, a policial militar que dirigia e uma passageira de 52 anos também tiveram lesões. O produto interno bruto do Brasil cresceu 1,1% no primeiro trimestre desse ano, informou o IBGE nesta sexta-feira. Em valores correntes, a economia brasileira totalizou 3 trilhões e 300 bilhões de reais no período. O resultado representa uma aceleração em comparação aos últimos três meses de 2025, quando a economia brasileira cresceu 0,3%. O destaque ficou mais uma vez com a agropecuária, que marcou um avanço de 2% nos primeiros três meses do ano. Tudo parece impossível até que seja feito. 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Daqui a pouco, o tenista João Fonseca terá o maior desafio da sua ainda curta carreira. Na quadra principal de Roland Garros, o brasileiro vai encarar o sérvio Novak Djokovic pela terceira rodada da competição. O primeiro duelo entre os dois tenistas é um choque de gerações. São 20 anos de diferença entre eles. Hoje, Djokovic é o quarto no ranking da ATP. 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
0: Próxima edição, às 11 horas.
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2: 10 horas e 4 minutos.
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2: Doze graus. 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
19: 10h10 da manhã. Já, já nós vamos falar da festa de Nossa Senhora do Caravaggio da Raia da Pedra. Tá chegando a hora, vai ser no domingo, mas hoje à noite tem mais um trido em preparação. Já, já nós vamos falar sobre este evento religioso que movimenta nossa comunidade. Funerária Central informa, nota de falecimento e convite para enterro. Esposo Ângelo Laides Triquês in memoriam, filhos Paulo e Sérgio Triquês, noras, netos, bisnetos, irmãos, cunhados, sobrinhos e demais familiares comunicam o falecimento de Selma Maria Berticelli Triquês, ocorrido hoje em Soledade aos 89 anos. O corpo está sendo velado e recebendo homenagens na sala A da Capela Central. A cerimônia religiosa será hoje às 16 horas e logo após, às 16 horas e 30 minutos, o sepultamento no cemitério municipal de Soledade. Por esse ato de fé cristã, a família enlutada antecipa agradecimentos. Noticiamos o falecimento de Selma Maria Berticelli Triquês, hoje ocorrido. Serviços fúnebres a cargo da Funerária Central. Plantão permanente na Avenida Júlio de Castilhos, 610, ao lado do hospital. Fones 3381-3960 e 99996-4669. Agora, 10 horas 12 minutos, vamos dar destaque para o clima.
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20: Olá pessoal, aqui da Rádio Cristal de Soledade. Nesta sexta-feira temos bastante umidade presente sobre o estado e justamente nas áreas da metade norte, eventualmente podemos ter pancadas de chuva. Tem bastante umidade aqui na nossa região também e com isso, além de pancadas de chuva, de vez em quando isso diminui, fica um chuvisco, daqui a pouco pode voltar a ter algumas pancadas. As chuvas um pouquinho mais expressivas vão ficar mais a norte, concentradas lá entre o noroeste e o extremo norte e nordeste gaúcho. Então, aqui na nossa região de Soledade, é mais assim um período em que vamos ter bastante umidade predominando. As temperaturas não devem passar dos 17, 18 graus na tarde de hoje. Para o final de semana, a tendência é de que o sábado ainda seja com bastante umidade por aqui. Pela manhã, a temperatura não consegue cair muito, justamente porque durante a noite, muita umidade não permite que os termômetros caiam, mínimas na faixa de 12 graus. À tarde de sábado, máxima de 20 por aqui. No domingo, ainda tem chance de algum chuvisco muito isolado na madrugada, início da manhã. Depois, aos poucos, essa umidade vai diminuindo e podemos ter até uma condição de sol, ainda que com bastante variação de nebulosidade. Pela manhã, mínimas entre 10 e 12 graus e à tarde a máxima oscila na faixa dos 18. Com a previsão do tempo, Kátia Valente.
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4: Bom dia, Paulinho Paz. Bom dia, ouvintes. Mais uma vez estamos aí, né, para levarmos o nosso momento de reflexão. Lembre-se que a mente é a base de tudo. O que você pensa se transforma na tua realidade. Portanto, tenha cuidado com os seus pensamentos. Faça deste o melhor dos dias. Não desperdice a oportunidade que você tem ao longo da jornada do dia de hoje. O dia, como tudo o mais, acompanha o que você pensa. Repito, pela importância. O dia, como tudo mais, acompanha o que você pensa. Logo cedo, tenha simpatia pelo dia. Deseje que ele seja o melhor de todos. Isso atrai para você tanta positividade, esperança e poder de ação que nem sentirá as dificuldades. Hoje, mais do que nunca, resista às ideias tristes, lute contra o mal e sinta o significado dos instantes que passam. Com a mente elevada, você se torna feliz sem perceber, sem notar. O dia deve seguir o seu pensamento. Mais do que o seu pensamento, deve seguir o seu dia. Portanto, chegou o momento de você proclamar que é feliz, que vive em harmonia, que vive em paz e alegria com todos. Pequenos momentos de reflexão para viver melhor, para ter mais saúde, mais harmonia, mais consciência e mais paz. Cláudio Schmidt com a mensagem para o dia de hoje.
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1: Agora 10h19, a informação não para.
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1: E na entrevista da hora, nós queremos dar destaque para a comunidade da Raia da Pedra. Tá chegando a hora, festa de Nossa Senhora do Caravaggio no próximo domingo, com a participação da comunidade de Soledade da

0: região. Aqui no estúdio, os coordenadores, o Santiclair de Oliveira e também o Rodrigo Albuquerque, para falarmos sobre esse momento importante, de muita fé, lá na comunidade da Raia da Pedra. Santiclair, bom dia.
1: Bom dia, Paulinho, tudo bom? E bom dia aos ouvintes da tua Rádio Cristal.
0: Tudo pronto, tudo preparado para a festa de Nossa Senhora do Caravaggio?
1: Tá tudo organizado, temos trabalhando, organizando, terminando de organizar, mas tá tudo certo.
0: Tudo certo. Rodrigo, seja bem-vindo aqui na tua Rádio Cristal, bom dia.
2: Bom dia, tudo bem, Paulinho, tudo bem, os ouvintes da Rádio Cristal.
0: Pessoal trabalhando?
2: Trabalhando, direto.
0: Dedicação?
2: 100%, todo mundo.
0: E de forma voluntária, né, Rodrigo?
2: Exatamente, todo mundo ajudando o pareio, comunidade inteira.
0: Pegando junto?
2: Pegando junto, isso aí.
0: Porque é um momento diferente, né, Santiclair, para a comunidade da Raia da Pedra, que receberá muitas pessoas no domingo?
1: Isso, tá, estamos esperando bastante gente mesmo. É, bastante gente ligando para confirmando que vai vir, né, e reservando mesa. Se Deus quiser, vai dar um festão muito grande.
0: É, e a gente já pôde perceber a grande mobilização nutrido que teve início na quarta-feira.
1: É, na quarta-feira teve início, ontem a segunda noite e hoje a terceira noite, né? Sempre a igreja cheia.
0: É uma aproximação com as comunidades, porque na quarta-feira foi Santa Terezinha, ontem à noite foi Pontão da Bonião e hoje será Santa Rita de Cássia.
1: É, e a Matriz, eu acho, se não me engano.
0: Isso, pessoal aqui de Soledade que vai se deslocar lá.
1: Isso
0: para
1: aí.
0: A Raia da Pedra. A estrutura, como está sendo montada para receber as pessoas, os fiéis, os devotos e as pessoas que irão participar das atividades, Santiclair?
1: Mas está tudo pronto, temos com a estrutura lá. O nosso ginásio é bom, né? É grande, mas está tudo organizado já.
0: Para as atividades que,
1: sim,
0: serão realizadas. No domingo nós teremos a programação que já é de conhecimento, principalmente a parte religiosa?
1: Sim, às 10h30 a missa, né? E daí depois meio-dia o almoço, tudo servido nas mesas, né? Vai ser tudo servido. E às 14h é para começar a reunião dançante daí. E às 17h o sorteio da rifa.
0: Bom, Rodrigo, vamos falar então sobre a programação específica de domingo. O Santiclair já fala da missa. O almoço servido na mesa tem que montar uma grande estrutura para servir todos, Rodrigo.
2: Isso, até temos com bastante gente para já servir. Tem em torno de uns 50 casal, no mínimo, tem. Carne e bebida 100%, carne boa. E temos esperando todo mundo para o almoço.
0: O almoço, aqui falando... O churrasco servido na mesa.
2: Servido nas mesas. Tudo servido nas mesas.
0: Por isso a necessidade de uma estrutura, isso, de muitas pessoas auxiliando. Isso. Nós teremos à tarde uma reunião dançante especial lá na Raia da Pedra?
2: Exatamente. Chiquito e Bordoneio. Chiquito que nasceu e se criou na Raia da Pedra, agora vai voltar de novo para lá.
0: Vocês têm conversado com o Chiquito sobre essa expectativa dele retornar para a sua terra natal, cantando as suas músicas que fizeram e fazem sucesso?
2: E isso até foi falado com o filho dele, o Alexandre, com ele também. Estão muito contentes de voltar a cantar na comunidade onde é que eles nasceram, se criaram. Ele e o Gildinho, os dois, nasceram ali. Então, um prazer para eles voltar de novo.
0: É, e a comunidade da Raia da Pedra valorizando os seus talentos, porque recentemente teve o João Luiz Correia também lá, que se emocionou ao tocar e cantar para a comunidade.
2: Isso, é. Todo mundo.
0: O Rodrigo, além da reunião dançante com Chiquito e Grupo Bordoneio, tem a rifa que está sendo comercializada?
2: Exatamente, às 17h vai ser o sorteio da rifa. Tá, a rifa já está praticamente uns 80% tudo vendido, né? Todos os cartões que a gente foi entregado, está vindo tudo praticamente cheio, vendido tudo. E deve ter em torno de uns 20% no máximo, vai ficar, acho que quem sabe, pro dia da festa vai ficar para terminar de vender.
0: Quem quiser poderá adquirir lá na,
2: exatamente,
0: festa mesmo.
2: Exatamente.
0: Qual o valor da cartela e quais são os prêmios, Rodrigo?
2: O valor é R$10, tá? O primeiro prêmio, R$2.000 e uma ovelha, oferta de uma pessoa devota. O segundo lugar, R$1.500 da poupança do Sicoob. O terceiro, R$500 e uma ovelha do Marcelo Comim. O quarto é um kit Cressol e uma ovelha doada pelo Rodrigo dos Santos. O quinto, um kit chimarrão da Erva Mate Bernardon e um liquidificador da Cotrijal. O sexto, um kit churrasco da Sicred. E mais um liquidificador do Manir Zene. Sétimo, 150 da Reunidas e mais uma luminária do Tabor da Instalações Elétricas Nova Alvorada. oitavo, R$200 mais uma térmica da Plante Bem. O nono é a geometria e balanceamento da Valério Pneus. E mais um cooler do Facneto, materiais de construção da Arvorezinha. Décimo, a batedeira e um ferro elétrico, de uma pessoa devota lá da comunidade. O 11º, o conjunto de facas da Benoit, mais liquidificador da Delta Sul. O 12º, a botina da Augustin, de Arvorezinha. E mais uma tostadeira da Fubra. E daí tem mais o... Tem mais dois prêmios. Um corte de cabelo e... Da...
0: São vários prêmios, então.
2: São vários prêmios, exatamente.
0: São vários prêmios e o sorteio que acontecerá por volta das 17 horas e 30 minutos, isso, lá na comunidade. Isso. Comunidade de Santa Clara, que está estruturada com o seu ginásio, melhorou a estrutura para receber bem os visitantes?
1: Sim, tá show de bola, né? O ginásio bem, bem grande, bem estruturado, né? E temos esperando todo mundo lá.
0: Tem lugar para todos?
1: Tem lugar para todos.
0: Não haverá reserva de mesas. O pessoal vai chegando, vai se acomodando?
1: Se quiser reservar, pode falar com nós que nós reservemos. Mas se não, na hora, nós íamos acomodando todo mundo.
0: Tá certo. Então, levar pratos e talheres
1: isso,
0: ou não precisa?
1: Levar pratos e talheres.
0: É importante que as pessoas possam levar, então, de suas casas isso pratos aí e talheres para o buffet que será servido. Tem o buffet natural, aquele que será servido. E aí, o churrasco na mesa.
1: O churrasco na mesa daí.
0: Carne de boa qualidade.
1: Mas... mais do que boa.
0: É, e é importante que a gente possa citar que os recursos serão revertidos em prol da própria comunidade, se
1: adivinhar. Isso aí, é tudo em prol da própria comunidade.
0: Sempre precisa fazer algo, melhorar alguma situação. Eu até, se não estou enganado, desde a inauguração o pessoal pretendia fazer uma reforma na churrasqueira. Ela foi feita, essa reforma?
1: Sim, nós terminamos a semana passada, nós terminamos de ajeitar ela.
0: O que foi feito?
1: Foi levantado mais ela, que ela não estava puxando direito, né? Mas daí a levantemos mais e ficou show de bola agora.
0: Vai dar para atender a todos?
1: Se Deus quiser, vai dar para fazer aquele churrasco lá.
0: Todos os caminhos no domingo, então, levam para a comunidade da Raia da Pedra?
1: Se Deus quiser, vem de todo lado, povo.
0: É, o Santa Clara me falava também, Rodrigo, assim como a Josi, que esteve aqui, que toda a comunidade está envolvida na realização da festa, dos mais novos aos mais antigos?
2: Exatamente, todo mundo. Desde a piazada, 10, 12 anos para cima, aí estão todo mundo ajudando, até os velhos.
0: Trabalhando isso. E se dedicando.
2: Isso aí.
0: Sucesso, então. Domingo estaremos lá. Nossa equipe estará lá para acompanhar e trazer todas as informações da comunidade de Nossa Senhora do Caravaggio da Raia da Pedra. Mais alguma informação aí, Santa Clara, que queira passar?
1: Mas só convidar aqui. Estamos esperando o povo. Quem quiser participar com nós lá na nossa festa lá, temos de portas abertas lá esperando todo mundo.
0: Mesma forma, Rodrigo?
2: Mesma forma. Todo mundo é muito bem-vindo.
0: Tá certo. E o que eu percebo é que existe uma renovação aí na coordenação das pessoas mais novas, como são os casos de vocês aí, assumindo, liderando a comunidade. Isso é muito positivo. Vem de geração para geração, né, Santa Clara?
1: É, isso aí. A gente tem que, como diz o outro, tem que manter a comunidade de pé, né? Se a gente não pegar, vai que vai fechar, né?
0: É, e tem que
1: e
0: se dedicar.
1: A gente tem que se dedicar e estamos trabalhando e vamos tocar para frente. Vamos fazer ela crescer cada vez mais, né?
0: É isso aí. A dedicação e o trabalho voluntário que todos fazem em prol da comunidade da Raia da Pedra, Nossa Senhora do Caravaggio.
1: Isso aí.
0: Obrigado, Santa Clara. Obrigado, Rodrigo. Essa entrevista na tua Rádio Cristal, ao vivo no rádio e também pelas nossas redes sociais. Obrigado a todos que estão na nossa audiência, na nossa companhia, Festa de Nossa Senhora do Caravaggio. Hoje à noite, 7h30, então, tem a terceira noite do Trido com a presença da comunidade de Santa Rita e as pessoas aqui de Soledade estarão participando.
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0: 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Na sequência tem mais informações aqui na tua Rádio Cristal.
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14: 10 horas e 34 minutos.
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16: 12 graus.
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0: 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Atenção, atenção para esta informação.
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0: Vamos até o bairro Botucaraí. A Catherine Gox traz uma informação importante do início da construção de uma nova escola de educação infantil nesta comunidade. Alô, Catherine, quais são as informações?
22: Olá, você que está nos acompanhando aqui na tua Rádio Cristal, chegamos à nossa programação na manhã dessa sexta-feira, diretamente do bairro Botucaraí, para trazer boas notícias, especialmente na educação de Soledade. As obras do preparo para o início das obras na nova creche aqui no bairro já foram iniciadas. E quem vai nos trazer todos esses detalhes, também falar sobre a escolha desse local próximo ao PPV, na praça do bairro, é o responsável pelo Departamento de Apoio Técnico aqui do município de Soledade, José Carlos Hilário, o Calzinho. Calzinho, explica para nós então sobre o início dessas obras, especialmente a escolha desse local, que é algo já muito comentado e questionado pela comunidade, especialmente do bairro Botucaraí. Bom dia.
23: Bom dia, Kathleen. Bom dia a todos os ouvintes e internautas da tua Rádio Cristal. Kathleen, então, quando abriu a para cadastramento, né, do governo federal, então o município tinha duas opções, ou aqui ou lá próximo ao campo do São Bom Jesus. Então abriu duas escolhas. Então nós tínhamos um complexo esportivo para cadastrar e uma creche nova. Então não teria por que o município fazer mais um ginásio ao lado do outro, né? Então foi cadastrado o complexo esportivo junto ao campo do São Bom Jesus e a creche aqui junto à Praça Primavera. Então aonde infelizmente não fomos contemplados com o complexo esportivo, e felizmente fomos contemplados com um recurso de 3,5 milhões para um novo educandário, que é a creche que está acontecendo nesse momento.
22: E que será um grande espaço aqui, falando também aí, cerca de 200 crianças devem ser atendidas, um espaço grande, também por isso essa escolha do local?
23: Exatamente, é só de obra, mais de 1.500 metros quadrados de obra, né, que atenderá todo o bairro Botucaraí, não só as famílias da Vila Primavera, mas do São Bom Jesus, enfim, de todo o nosso município, né? A obra para o município de Soledade. Então, a administração municipal vem investindo muito em infraestrutura, novas creches, novos pavimentos, enfim, para esse lado asfalto, novas empresas chegando para cá. É um crescimento muito grande, através do crescimento populacional do município, com grandes empresas vindo, a duplicação da BR-386. Então, tem muita demanda, né, sendo aumentada a questão isso. Então, por isso, uma nova creche, um novo investimento para esse bairro, que vai ser muito esperado, que é muito esperado, né? E hoje o município de Soledade está trazendo para a realidade.
22: Calzinho, essas obras iniciaram quando? Essa preparação do terreno para receber as obras? E existe já uma estimativa de quando, propriamente, a empresa vencedora da licitação estará aqui presente, já iniciando esse trabalho?
23: Tivemos ontem pela manhã já com a empresa ganhadora da licitação, né, onde, como o recurso é do governo federal, ficou como contrapartida um valor para o município de Soledade e mais toda a parte de terraplanagem para dar condições para instalação dessa creche. Então, como iniciamos ontem a terraplanagem pela manhã, acreditamos que até o fim da tarde de hoje damos por encerrado. A partir desse momento já liberamos a obra para a empresa implantar a construção da nova creche.
22: Como comentei no início, a comunidade se questionava muito sobre a escolha desse local. Para explicar para todo mundo também, será toda a praça realizada essa obra da creche ou ficará um espaço? Como ficará essa parte restante?
23: Na verdade, aqui era uma praça muito grande, né? Ampla. Então, hoje vai ser ocupada metade do que era a praça, vai ser a nova creche, e a metade vai permanecer a nova praça. Vai permanecer a praça. Vai ter toda a revitalização dela, nova quadra de esportes, novos brinquedos, nova academia de saúde. Então, vai ser dois espaços novos que a comunidade do Botucaraí está recebendo através da administração municipal.
22: Esse espaço que ficará aqui sendo praça estará liberado para que a comunidade possa utilizar durante o período de obras?
23: Como a obra da creche vai ficar totalmente isolada através de tapumes, a questão da praça que vai permanecer,

0: sair do papel, inclusive com um encontro junto com a empresa que ganhou a licitação para realizar?
1: Exatamente. Uma obra esperada há mais de 30 anos, né, Kathleen? Que é a liberação do loteamento dos mineiros. Muita gente conhece pelo loteamento Zanetti, bem na entrada do município, próximo ao trevo principal de acesso ao município de Soledade. Então, tinha algumas obras que faltavam ser feitas para a liberação, para que os proprietários conseguiram construir, enfim, ocupar os seus lotes e dar vida àquele espaço. Então, na administração passada, foi feita toda a parte de drenagem. Quando foi feito o convênio com a Corsan Egea, foi feito via contrato a aquisição da estação de tratamento no valor de 2 milhões de reais, né? E o município de Soledade, o mês passado, fez o processo licitatório para toda a rede coletora de esgoto do loteamento, que é um investimento de mais de 600 mil reais, que acredito que até o meio do mês de junho já tenha dado início, e posterior a isso a gente tenha a prazer notícia de dar que a gente vai conseguir liberar o loteamento.
0: Essa é uma obra, como você menciona, há cerca de 30 anos já esperada, próximo 30 anos aí, que as pessoas esperam também, passam pelo local, se perguntam por que que não tem casas, a cidade vem crescendo bastante. Então a estimativa é que na metade de junho já inicie as obras e posterior a isso seja liberado.
1: Exatamente. Então a gente vem fazendo as obras de infraestrutura, que é uma exigência da FEPAM, né? Onde que é o órgão licenciador dos loteamentos. Então, a gente tem que cumprir algumas etapas, cumprir algumas obrigações, que agora é mais um passo para a gente conseguir ter a licença de operação daquele loteamento tão aguardado há 30 anos.
0: Tá certo, então agradeço ao José Carlos Hilário, Calzinho, responsável pelo Departamento de Apoio Técnico aqui de Soledade. Ao fundo, quem nos acompanha pelas redes sociais pode ver maquinário trabalhando, caminhões também, pessoal todo fazendo esse trabalho aí da preparação do solo também para receber esta obra aqui na creche e também esse loteamento tão aguardado aí que logo logo estará disponível para a comunidade soledadense para que possam ser construídos. Com as informações para o rádio e também para as redes sociais da tua Rádio Cristal, Kathleen Gox.
2: Obrigado, Kathleen. Boa notícia para a Soledade, especialmente essa questão envolvendo a construção de uma nova creche, que agora a denominação correta é Escola Municipal de Educação Infantil, lá no bairro Botucaraí, que vai atender toda aquela grande região que precisava desse novo espaço. Boa notícia trazida aqui pela Kathleen na programação da tua Rádio Cristal.
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2: 10h49, você está na audiência do programa Temática, que agora atende os nossos ouvintes aqui pelo sistema interativo. Abraço aqui aos nossos ouvintes. O Jolair coloca aqui: bom dia, saudades do seu Luiz, homem do bem que tocava de graça aí na escola e na comunidade para nós nos divertir, lá no Passo da Laje. Seu Luiz, grande figura aí da comunidade do Pontão da Bonião, falou hoje no Cristal na sua casa e o pessoal tá fazendo um elogio aqui ao seu Luiz que tocava de graça lá na comunidade do Passo da Laje, na escola. Abraço. Também aqui o pessoal questionando qual o valor do almoço lá na Raia da Pedra. Já vamos passar aqui para o nosso ouvinte. Bom dia, Paulinho. Abraço para o pessoal da Feira do Produtor. Ainda estou em Santa Catarina. Alô, Rose. Abraço, obrigado aí pela companhia. Hoje está acontecendo a Feira do Produtor, ali próximo ao INSS. Abraço a Lili Palmeira também, na audiência da tua Rádio Cristal. É, toda esta grande audiência acompanhando a tua Rádio Cristal. Ah, e hoje está de aniversário a Prof. Rose do Borginho. Alô, Rose, Prof. Rose, abraço. Pessoal aqui está te parabenizando mais uma vez através do WhatsApp da tua Rádio Cristal. Bom dia. A Carol, que está aqui, aniver da...

Minha mãezinha, a Prof. Rose, a Rose do Borginho, um abraço das filhas Loli e Kari e dos netos Pedro, Luísa e Arthur. Então, fica aí o registro, abraço carinhoso para Rose, que hoje está de aniversário. Ela foi professora, inclusive, do Igor, a Loli que está colocando aqui. Obrigado pela audiência, pelo carinho, abraço, Rose. O Borginho hoje vai abrir a mão, né, Rose? O Borginho, no mínimo, tem que abrir a mão hoje para pagar uma festa de aniversário, porque a professora Rose merece. 10h51, você está na audiência da tua Rádio Cristal, programa temática O Que Se Passa é Notícia, e que faz o seguinte registro. O Rio Grande do Sul se despede de Pedro Hortaça, o último tronco missioneiro. O cantor e compositor Pedro Hortaça morreu na madrugada desta sexta-feira aos 83 anos. Considerado um dos maiores nomes da música regional gaúcha e último tronco missioneiro, o artista estava internado no Hospital de Clínicas de Ijuí, noroeste do Rio Grande do Sul. Natural de São Luís Gonzaga, Hortaça havia passado por uma cirurgia na quinta-feira, sendo transferido posteriormente para a unidade de terapia intensiva. Conforme familiares, ele sofreu 3 paradas cardiorrespiratórias e não resistiu. A identificação de tronco missioneiro reúne Pedro Hortaça ao lado de Noel Guarani, Senair Maiká e Jaime Caetano Brown, artistas que ajudaram a construir uma nova identidade para a música regional do Rio Grande do Sul, marcada pela valorização da cultura missioneira, das tradições gaúchas e por críticas sociais presentes em suas composições. A cerimônia de despedida ocorrerá em Ijuí. Então, morreu aos 83 anos o cantor e compositor Pedro Hortaça. E essa foi uma das músicas marcantes na trajetória do Pedro Hortaça.

Campeando o Boi Barroso, um dos grandes sucessos de Pedro Hortaça, que morreu então nesta sexta-feira em decorrência de paradas cardiorrespiratórias na cidade de Ijuí.

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4: 10h58. 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
6: 11 horas. 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Após o incêndio que destruiu a igreja matriz da cidade, Flores da Cunha, na Serra Gaúcha, divulgou a agenda de Corpus Christi, que começa na próxima quinta e segue até o dia 7. A celebração da data religiosa no município é reconhecida pelos tradicionais tapetes de serragem colorida. Neste ano, serão 62, produzidos com a colaboração de 50 entidades. A confecção se inicia na quarta-feira, na Praça da Bandeira. A programação ainda terá missa solene na quinta, em frente à igreja, seguida de procissão e missa campal no eremitério Frei Salvador. Neste período, também vai ocorrer o Festival Vinhos e Menarrosto, na Praça da Bandeira, com a comercialização de vinhos, porções de menarrosto e a realização de shows. A verba obtida com as vendas será destinada a...

0: além do Brasil, com Corinthians, Cruzeiro, Flamengo, Fluminense, Mirassol e Palmeiras, estarão representados na próxima fase outros 5 países. Argentina, com Estudiantes, Independiente Rivadavia, Platense e Rosário Central. Colômbia, com o Tolima. Chile, com Coquimbo Unido e Universidade Católica. Equador, com Independiente Del Valle e LDU. E Paraguai, com o Cerro Porteño. 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
2: 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Onze horas e 3 minutos.
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2: 13 graus.
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2: Onze horas, 11 minutos. Que alegria saber que você está conosco. Atenção, atenção para esta informação. 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Alegria em saber que você está na audiência. Ah, abraço. A Loli está na audiência. Professora Rose Rosma, hoje está de aniversário. Eu já disse aqui nesse microfone que o Borginho tem que pagar a carne, tem que pagar a festa. Ah, abraço aí toda a família querida, que a gente tem um carinho especial. Mas também hoje, Rosma, recebo aqui a Dayana, esposa do Evandro Moraes, lá na comunidade do Rincão do Bugre. Ela tá numa felicidade enorme e não poderia ser diferente. Mas o Evandro, Dayana, eu tenho certeza que está mais feliz ainda, porque hoje eles estão completando 22 anos de casamento, de união, de uma família querida, de uma bela família. Ela denomina aqui bodas de louça. Estão comemorando o Evandro Moraes e a Dayana, lá na comunidade do Rincão do Bugre, que construíram uma bela família querida, que a gente tem um carinho especial também. Abraço, Evandro! Abraço, Dayana! Parabéns aí! E o Evandro vai abrir a mão também, Dayana. Abraço, obrigado aí pela companhia. A gente faz questão de registrar, porque são momentos importantes nas vidas das pessoas, e isso a gente tem que valorizar, Rosma, porque nada melhor do que a alegria, a comemoração de um aniversário, de um 22 anos de casamento, enfim, são momentos importantes que a gente tem que comemorar. A felicidade, a alegria em primeiro lugar, mas é claro, sempre com muita saúde, com muita paz, com muita união. Já já tem mais participações, porque agora a Rosma me olha e diz assim: Paulinho, eu estou ansiosa, eu quero falar, então vamos colocar a Rosma a falar.
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2: Importante.
4: Aquela tricolor e a outra também, Paulinho.
2: E o abraço de hoje para quem vai, Rosmar?
4: Hoje, Paulinho, hoje nós temos a minha tocaia, a Rosemarie Trindade Leite, a Rose, né? Então, ela faz hoje. E o marido dela, o Jalmir, fez dia 27.
2: O Borginho.
4: O Jalmir Borges Leite, né, Borginho? Então, as filhas, Carole, a Cariene, os netos, Arthur, Pedro e Luísa. E os genros e todas nós da equipe da Rosemarie Confecções e Calçados, queremos te parabenizar, Rose, parabenizar o Borginho e todos que estão de aniversário hoje, em especial, né, os da semana. Então, um grande abraço. E outra coisa, Paulinho, nós temos agora, na terça-feira, nós temos uma live. Das 5 da tarde às 20 horas.
2: Tá aí, dado o recado da Rosma. Agora 11 horas, 18 minutos. Vamos com mais informações no programa.
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6: Olá pessoal, aqui da Rádio Cristal de Soledade. Nesta sexta-feira temos bastante umidade presente sobre o estado e justamente nas áreas da metade norte, eventualmente podemos ter pancadas de chuva. Tem bastante umidade aqui na nossa região também e com isso, além de pancadas de chuva, de vez em quando isso diminui, fica um chuvisco, daqui a pouco pode voltar a ter algumas pancadas. As chuvas um pouquinho mais expressivas vão ficar mais a norte, concentradas lá entre o noroeste e o extremo norte e nordeste gaúcho. Então, aqui na nossa região de Soledade, é mais assim um período em que vamos ter bastante umidade predominando. As temperaturas não devem passar dos 17, 18 graus na tarde de hoje. Para o final de semana, a tendência é de que o sábado ainda seja com bastante umidade por aqui. Pela manhã, a temperatura não consegue cair muito, justamente porque durante a noite, muita umidade não permite que os termômetros caiam, mínimas na faixa de 12 graus. À tarde de sábado, máxima de 20 por aqui. No domingo, ainda tem chance de algum chuvisco muito isolado na madrugada, início da manhã. Depois, aos poucos, essa umidade vai diminuindo e podemos ter até uma condição de sol, ainda que com bastante variação de nebulosidade. Pela manhã, mínimas entre 10 e 12 graus e à tarde a máxima oscila na faixa dos 18. Com a previsão do tempo, Kátia Valente.
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2: 11h21, você está no programa Temática, o que se passa é notícia. Funerária Central informa, nota de falecimento e convite para enterro. Esposo Ângelo Laíres Triques em memória, filhos Paulo e Sérgio Triques, noras, netos, bisnetos, irmãos, cunhados, sobrinhos e demais familiares comunicam o falecimento de Selma Maria Berticelli Triques, ocorrido hoje aos 89 anos. O seu corpo está sendo velado e recebendo homenagens na Sala A da Capela Central. A cerimônia religiosa será hoje às 16 horas e o sepultamento às 16 horas e 30 minutos no Cemitério Municipal de Soledade. Por esse ato de fé cristã, a família enlutada antecipa agradecimentos. Noticiamos o falecimento de Selma Maria Berticelli Triques, hoje ocorrido. Serviços fúnebres a cargo da Funerária Central. Plantão permanente na Avenida Júlio de Castilhos, 610, ao lado do hospital. Fones 3381-3960 e 999-964669. 11h22, já, mais informações. Inclusive, nós estaremos ouvindo o proprietário da empresa de fábrica de concretos no bairro Ipiranga, que tem sido muito criticado pelo pó, pela poeira, debates que aconteceram aí no Legislativo Soledadense, também dos próprios moradores que cobram essa situação. O proprietário da empresa estará se manifestando em seguida aqui na Tua Rádio Cristal. Fique ligado e bem informado. 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
2: 11:27.
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2: 13 graus.
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8: Tá bom.

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3: E meia da manhã, você está na audiência do programa Temática, o que se passa é notícia, a rádio do teu tempo. Recebo aqui do Antônio Carlos Barbosa, lá de Ibirapuitã, tá na audiência da tua Rádio Cristal. Encontro regional do Planalto Botucaraí, em Tio Hugo, no dia 3 de junho, na próxima quarta-feira, no CTG Caminhos dos Pampas. Um evento que reunirá, então, o Partido Democrático Trabalhista, também o PSOL, Partidos Trabalhadores, PCdoB, grande encontro regional, então, que ocorrerá no município do Tio Hugo na próxima quarta-feira, dia 3 de junho. É claro que o assunto é a política, o processo eleitoral, a mobilização para o pleito deste ano. Obrigado ao Barbosa, nos passando esta informação aqui no programa Temática, o que se passa é notícia. Ah, também tem mais participações aqui que já nós vamos registrar, mas agora...
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6: Ok, ouvintes da tua Rádio Cristal, voltando na programação do Temática desta sexta-feira, trazendo informações do esporte para você. Primeiramente, vamos trazendo informações da dupla Grenal. Primeiramente, vamos falar do Grêmio. O Grêmio, então, conheceu seu adversário na Copa Sul-Americana e vai ser a equipe do Bolívar, da Bolívia. O Grêmio, então, vai subir a serra, isso mesmo, vai subir o morro aí para enfrentar a equipe do Bolívar e também enfrentar a altitude da Bolívia em partida válida pelos playoffs da Copa Sul-Americana, destacando que o Grêmio ficou em segundo lugar do seu grupo na competição e o Bolívar vem da Libertadores da América, ficou em terceiro lugar no seu grupo, sendo eliminado. O primeiro jogo é na Bolívia e o segundo jogo é na Arena do Grêmio, com ainda datas a serem marcadas. Pelo Campeonato Brasileiro, neste sábado, o Grêmio enfrenta a equipe do Corinthians na Arena Grêmio, né? Grêmio que atualmente tem 21 pontos e ocupa a 14ª colocação do Campeonato Brasileiro de 2026. Já o Internacional entra em campo domingo às 11 horas no estádio Cícero de Souza Marques, em Bragança Paulista, enfrenta a equipe do Red Bull Bragantino, partidas válidas pela 18ª rodada do Campeonato Brasileiro. Inter em 13º, Grêmio em 14º. Destacando que neste final de semana também tem grito de é campeão aqui na região. Isso mesmo. Tem a grande final do Campeonato Municipal de Fontoura Xavier, Taça Sicredi de 45 anos. Será disputado entre as equipes do São Cristóvão, que é a atual campeã da competição, e a equipe do União Santa Rita. A partida tem início às 14 horas e você acompanha todas as emoções aqui na tua Rádio Cristal 100.5, tanto no FM quanto nas nossas redes sociais. A nossa transmissão inicia às 13h30. Então você acompanhou aí mais uma edição do Esporte aqui na tua Rádio Cristal com informações para você, Miguel Pereira.
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3: E hoje nós queremos dar o contraponto em relação a um assunto debatido pelos moradores do bairro Ipiranga. Também houve uma discussão aí no Legislativo Soledadense em relação a uma fábrica de pedras no bairro Ipiranga, causando poeiras, problemas para os moradores. Hoje nós vamos ouvir o proprietário como forma de dar direito para que ele possa também se manifestar em relação às críticas que foram feitas aqui mesmo, inclusive na tua Rádio Cristal. E a Catherine Gox é quem traz a informação.
9: Olá, você que está nos acompanhando aqui na tua Rádio Cristal, nós retornamos na nossa programação na manhã desta sexta-feira com um assunto importante, também um direito de resposta de uma empresa do bairro Ipiranga, aqui em Soledade, mais precisamente na rua Sobradinho, que vem enfrentando alguns problemas junto aos moradores, que inclusive tiveram um espaço aqui na tua Rádio Cristal para reclamar de barulhos e também do pó gerado por essa empresa. Agora nós conversamos com o proprietário da empresa, o Rafael Toldo, conhecido como Teco aqui na nossa comunidade, que vai falar, Rafael, sobre essa questão junto dos moradores aqui da rua Sobradinho. Você também esteve acompanhando essas reclamações na tua Rádio Cristal e também junto à Câmara de Vereadores. Bom dia.
10: Bom dia, bom dia aos ouvintes da rádio. Aconteceu essa situação onde os moradores usaram a tribuna da Câmara de Vereadores. Acabei vendo uma reportagem na rádio também, né? E eu até estava em viagem, né? Em outro estado, enfim, quando aconteceu o fato. Fiquei bastante surpreso, porque esses moradores, essa comissão que utilizou a tribuna, nunca nos procurou, né? A gente, depois eu vou citar, até aconteceu algum evento, alguma situação que já foi resolvida, não com esses moradores, não nessa situação, nessas casas, enfim. E achei bem estranho também os vereadores. Difícil entender o motivo, o que leva aos vereadores disponibilizar a câmara, criticar tanto a empresa, sem ao menos nenhum dos vereadores ter visitado a empresa, ter escutado a versão da empresa, ter verificado a veracidade dos fatos que esses moradores foram citar lá na Câmara e criticaram muito. Eu acho que é injusto e errado você criticar, falar, sem verificar a realidade dos fatos, simplesmente conversar pelo que os outros falam, né?
9: Rafael, para que a gente possa entender e deixar claro para a comunidade, então os moradores que estiveram conversando, falando na tribuna, estiveram conversando com a nossa equipe e os vereadores também, nenhum deles entrou em contato com você ou com algum representante da empresa?
10: Não, te respondendo essa pergunta, não. Com uma ressalva do presidente da Câmara, o Edivaldo, ele veio, nos procurou sim, veio entender o que estava acontecendo. Eu acho que os moradores acabaram não procurando ele, mas ele, por ser técnico, meio ambiental, enfim, não sei exatamente a formação, mas entende do assunto, veio, nos visitou, perguntou, citou algumas melhorias que poderiam ser feitas, né? E é isso aí, outros vereadores, todos os outros, ninguém nos procurou, não veio nos visitar, verificar os dados da empresa. Te adianto que a empresa está com todas as licenças em dias, totalmente dentro da lei, né? Nada que esteja infringindo o direito ou fazendo algo fora da lei, né? De antemão, eu digo, tanto para a sociedade, para os vereadores, para todos, que a empresa trabalha, o objetivo da empresa, sim, é crescer, é gerar retorno. A empresa vem gerando bons retornos para o município. A empresa tem seus empregados, tudo registrado certinho. Então, a ideia é crescer. Mas sim, a gente respeita sempre a política da boa vizinhança. Então, se esses moradores que foram usar a tribuna tivessem pelo menos vindo nos procurar, com certeza não precisaria ter sido acontecido toda essa situação, todo esse alarde, porque com uma boa conversa, com pequenos ajustes, eu sempre acredito que o direito de um termina quando começa o do outro, né? Então, a gente poderia ter feito esses pequenos ajustes que a gente já está procurando fazer para que a empresa continue trabalhando normal, dentro do seu direito, e também não infringindo os direitos dos moradores, dos vizinhos, né?
9: Antes que a gente encaminhe para o encerramento, você citou que teve uma situação, sim, em que teve um problema com o posto. Puder trazer também essa situação aqui para os nossos ouvintes, explicar o que aconteceu e como foi resolvido também.
10: Aconteceu, sim, um fato, não, como eu disse, não com esses moradores que foram procurar, mas com outros moradores para o outro lado da empresa, para outra rua. Hoje, a empresa existe um silo, onde é depositado o cimento, matéria-prima, né, do concreto. E em cima desse silo existe uma válvula. E por a gente, é uma empresa nova no ramo, né, a gente ainda não domina todos os detalhes, acabou que sim, esse cimento, quando ele é descarregado, ele entra com pressão para dentro desse silo, e acabou que essa válvula, ela foi entupida, talvez por falta de manutenção, talvez por defeito da peça. Ela acabou entupindo num momento e acabou que esse pó, ele, quando entrou o cimento para dentro do silo, ele acabou saindo no ar e realmente sujou algumas casas que ficam na parte de trás da empresa. Esses moradores, sim, nos procuraram e com uma conversa a gente indenizou eles, tá? Sujou moto, sujou carro, alguém sujou piscina, roupas, e todos a gente acabou... Foi acertado um valor e foi pago para que eles não saíssem prejudicados. Tornou-se a se repetir uma ou duas vezes em volumes menores, né? Mas foi assim, um período bem curto. A gente conseguiu detectar qual que era o problema. E esse problema foi resolvido, né? Então, mas enfim, dando sequência à conversa da política da boa vizinhança, né? A gente já foi procurado, a gente já teve uma reunião com o prefeito municipal, com a parte ambiental da prefeitura, A gente foi lá, apresentou quais os problemas, né? Não fomos notificados pela prefeitura, porque a gente está tudo em dia, mas sim fomos comunicado por escrito, né? Com algumas sugestões de melhoria, né? Então, a gente não está parado, a gente está tentando, e está fazendo essas melhorias, que inclusive, nessa reunião que eu tive com a prefeitura, eu mesmo levei algumas sugestões, que por coincidência, algumas são as mesmas que o Departamento do Meio Ambiente nos sugeriu. Tá? Queria deixar claro também que para a população e para os vereadores, das inveracidades que esses moradores apresentaram na Câmara. Tá? Eu digo que hoje a empresa Agatacom, ela está localizada ao lado da empresa Brasil Original. É uma empresa nossa de pedras, que está aqui, a gente construiu essa empresa aqui desde 94, na época que meus pais tocavam a empresa. Na época só existia essa empresa aqui. Esses moradores todos vieram se colocar aqui ao redor da empresa, que é uma empresa que sempre teve uma movimentação de caminhão, sempre teve um fluxo alto, enfim. E por alguns moradores construíram, talvez por algum benefício, ganharam terreno, ou não sei por qual motivo, optaram por construir aqui, já sabendo da existência dessa empresa.

0: os a opinião pública, os próprios vereadores apresentaram imagens que não condizem com a veracidade, tá? Disseram que aconteceu um acidente, sim, aconteceu um acidente, graças a Deus, foi só danos materiais, que um caminhão teve um problema, mas isso não tem nada a ver com a Agatacom, foi da outra empresa, dessa empresa que está localizada aqui há mais de 30 anos, quando nenhuma dessas casas existia. Então, eles quiseram usar uma imagem antiga de uns 10 anos atrás, dizendo que foi um acidente que aconteceu e misturando a história com a Agatacom, que são histórias diferentes. Tem outro morador que foi reclamar na Câmara, dizendo que a esposa apresenta problemas de saúde por causa do pó de cimento, sendo que esse mesmo morador, ele trabalha hoje, há muitos anos, com material de cimento, mesmo os produtos que a Agatacom faz aqui. Ele trabalhava no porão da casa dele, por muitos anos, provavelmente sem licença. Por muitos anos ele operou, acredito que eu, ilegalmente, na parte de baixo da casa, que é vizinha aqui da empresa. Agora, há pouco tempo, ele se mudou, está instalado com as licenças. Porém, por muitos anos, a mulher dele trabalhou junto, trabalhou dentro de casa. E agora, por um período pequeno, a empresa está aqui trabalhando com cimento, que só foi uma das situações que saiu esse cimento, o resto do pó não é cimento. Agora a esposa dele está com problema de saúde por causa da Agatacom. Outras pessoas reclamam que tem casas também para o outro lado da empresa, que também estão abaixo da rua. Acredito eu que sem projeto de construção, sem alvará de construção, acredito eu, não posso afirmar isso, nem é água da empresa, água da chuva, às vezes ela se desloca e acaba adentrando para dentro da casa deles, como se fosse um problema da empresa. Tem que ver a origem do problema. Esse mesmo problema da chuva, apresentei as imagens para o prefeito, existe uma boca de lobo no canto do terreno da empresa, na parte de baixo, que a gente já botou placas diversas vezes pedindo, por favor, não coloquem lixo nesse local. A própria empresa faz esse recolhimento dos entulhos ali várias vezes. Após esse acontecimento, inclusive, veio a prefeitura, os próprios funcionários da empresa tentaram, tenho as imagens para mostrar. O bueiro está totalmente entupido pela insistência desses moradores em botar roupas, colchão, muito garrafas plásticas, acabando entupindo o bueiro da via pública. Então acaba que essa água não, e é mais é água da chuva ou outro, não é água da empresa que vai ali e acaba adentrando essas casas, entendeu? Então assim, eu peço que as pessoas, antes de criticar, venham nos procurar, venham olhar a realidade da empresa, venham nos propor se algo pode ser melhorado, ao invés de ficar transformando a empresa como um vilão, como se a empresa estivesse fora da lei e querendo prejudicar os moradores, tá? Eu sou um empresário, tenho várias empresas, eu me preocupo muito com a saúde dos funcionários, até pela responsabilidade civil que a gente tem sobre esses funcionários. Então, assim, eu nunca, de forma alguma, pensaria em tocar uma empresa dando sequência a um problema de saúde, coisa assim, que citam, que o cimento dá silicose, esse tipo de coisa. Então, assim, eu sei o problema que isso pode causar para a empresa ou para mim como, né, como empresário, se eu estivesse fazendo alguma coisa que viesse a prejudicar a saúde das pessoas. Então, de forma alguma, essa é a ideia, tá? Então, encerrando, acredito que a gente está tudo dentro da lei, vamos fazer as melhorias e vamos buscar diálogo com quem quiser vir nos visitar, conversar, para que a gente possa atender, continuar trabalhando e atender a demanda dos vizinhos, dos vereadores e da comunidade.
1: Eu agradeço, então, ao Rafael Toldo, o conhecido como Teco, ele que é aqui diretor proprietário dessa empresa, envolvida nessa situação em que teve reclamações por parte de moradores da Rua Sobradinha, aqui no bairro Ipiranga. Esse direito de resposta também, o papel da tua Rádio Cristal, do Veículos de Comunicação, também é mostrar esses dois lados da história, podemos dizer assim. Por isso também cedemos esse espaço para que toda a situação ficasse clara para toda a comunidade. Com as informações para o rádio e também para as redes sociais, Kathleen Gox.
2: Obrigado, Kathleen, com esta entrevista importante que a gente buscou.

0: para que o empresário pudesse se manifestar aqui na tua Rádio Cristal, e assim que a gente faz, ouvir todos os lados, cada um tem a sua versão, os moradores se manifestaram, também manifestações aí na tribuna da Câmara de Vereadores, e agora a vez do proprietário, conhecido como Teco, aqui da nossa comunidade, em também usar o espaço e colocar a sua posição sobre esta situação, e o que nós queremos é que o problema seja resolvido. Obrigado a Ketri, obrigado também ao Teco por nos atender e se manifestar em relação a esse tema.
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0: 11:53, você está ligado no programa Temática, o que se passa é notícia, que agora traz a participação do Miguel Pereira, circulando em busca de promoções. Alô, Miguel.
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0: Obrigado, Miguel. Agora são 11 horas 57 minutos, 14 graus a temperatura. Alô, você que está na nossa audiência, na nossa companhia. Bom dia! A Ana Lúcia Vilas Boas nos manda a seguinte mensagem. Hoje pela manhã fui fazer um exame de ecodoppler das duas pernas que já estava marcado no Hospital Frei Clemente. Quero parabenizar direção, médico e funcionários do hospital pelo excelente atendimento. Nota mil. Muito obrigada. Ah, ela quer deixar o registro aqui, a gente está fazendo. Obrigado a Ana Lúcia Vilas Boas, fazendo esse elogio, esta referência ao Hospital Frei Clemente. 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
0: 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Agora, meio-dia pontualmente.
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0: Miguel Pereira atualiza as informações.
2: Muito bem, Paulinho, muito bem, ouvintes da tua Rádio Cristal. Estamos voltando na programação do Temática na manhã desta sexta-feira, hoje sexta-feira, 29 de maio de 2026. A gente já fez aí a ronda da segurança, passamos pela Polícia Civil, pela Brigada Militar, pela Corporação de Bombeiros, entramos em contato também com a Polícia Rodoviária Federal e temos dois fatos, né? O homem é preso por violência doméstica contra a própria mãe aqui no município de Soledade. A Brigada Militar prendeu na madrugada desta sexta-feira um homem de 40 anos pelo crime de violência doméstica enquadrado na Lei Maria da Penha. O fato foi registrado por volta da 00h30 no bairro Botucaraí. Segundo as informações da Polícia Civil, o homem foi preso por agredir a própria mãe, isso mesmo, uma mulher de 64 anos. O homem foi encaminhado até a DPPA pela Brigada Militar, onde foi registrada a ocorrência em flagrante. Posteriormente, ele foi recolhido ao Presídio Estadual de Soledade, onde ele se encontra à disposição da justiça. Também trazendo as informações, né, de um fato que aconteceu há poucos instantes na RS-332, aí, que liga os municípios de Soledade e de Espumoso. Na manhã de hoje também foi registrado um acidente onde que envolveu uma caminhonete e também um caminhão nas proximidades do Rincão do Bugre, né? Nossa reportagem está entrando em contato com a Polícia Rodoviária Federal para saber mais informações que nos passou, que nos foi passado até o exato momento. É que foi um acidente entre uma caminhonete e um caminhão, né? Porém, aí apenas com danos materiais. A gente já tem algumas imagens aí que a gente acabou recebendo, né? Mas ainda esse fato aí será apurado pela nossa reportagem. Destacando mais uma vez, né, que a Polícia Rodoviária Federal está no local desse acidente, nas proximidades do Rincão do Bugre. Então, você que está nos acompanhando pelas nossas redes sociais e também pelo FM 100.5, ficar atento aí nas proximidades do Rincão do Bugre, esse acidente aí envolvendo um caminhão e também uma caminhonete. Destacando, né, que a pista está liberada, porém muita atenção aí para você não ter surpresa nenhuma na RS-332 aí, que liga os municípios de Espumoso e Soledade. E aqui na nossa região, aqui na nossa BR-386, tudo tranquilo, tudo ocorrendo normalmente aí, o trânsito liberado 100%, mas a gente sempre destaca aos nossos ouvintes a atenção devido às obras que acontecem. Com informações da área da segurança e do trânsito para a tua Rádio Cristal, Miguel Pereira.
0: Obrigado, Miguel. Fechando o giro de informações do programa Temática, o que se passa é notícia. Na sequência tem o Conversa na Mesa, Igreja em Saída. Bom dia, paz e bem.
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21: Meio-dia e 9 minutos.
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23: 14 graus.
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Olá, caros irmãos e irmãs da nossa paróquia Nossa Senhora da Soledade e suas comunidades. Também, caros ouvintes da tua rádio, nossa saudação franciscana de paz e bem. Hoje, 29 de maio, sexta-feira, iniciamos o nosso momento de oração, traçando em nós o sinal da cruz. Em nome do Pai, do Filho e do Espírito Santo. Amém. Ouviremos agora o evangelho proposto para o dia de hoje. O evangelho é de Marcos 11, capítulo 11. O evangelho é de Marcos 11, versículo do 11 ao 26. Naquele tempo, tendo sido aclamada pela multidão, Jesus entrou no templo em Jerusalém e observou tudo. Mas como já era tarde, saiu para a Betânia com os 12. No dia seguinte, quando saíam de Betânia, Jesus teve fome. De longe, ele viu uma figueira coberta de folhas e foi até lá ver se encontrava algum fruto. Quando chegou perto, encontrou somente folhas, pois não era tempo de figos. Então Jesus disse à figueira, que ninguém mais coma dos teus frutos. E os discípulos escutaram o que ele disse. Chegaram a Jerusalém. Jesus entrou no templo e começou a expulsar os que vendiam e os que compravam no templo. Derrubou as mesas dos cambistas e as cadeiras dos vendedores de pombas. Ele não deixava ninguém carregar nada através do templo. E ensinava o povo dizendo, não está escrito, minha casa será chamada casa de oração para todos os povos? No entanto, vós fizeste dela uma toca de ladrões. O sumo sacerdote e os mestres da lei ouviram isso e começaram a procurar uma maneira de o matar. Mas tinham medo de Jesus, porque a multidão estava maravilhada com o ensinamento dele. Ao entardecer, Jesus e os discípulos saíram da cidade. Na manhã seguinte, quando passavam, Jesus e os discípulos viram que a figueira tinha secado até a raiz. Pedro lembrou-se e disse a Jesus, olha, mestre, a figueira que amaldiçoaste secou. Jesus lhe disse, tendes fé em Deus. Em verdade vos digo, se alguém disser a esta montanha, levanta-te e atira-te no mar, e não duvidar no seu coração, mas acreditar que isso vai acontecer, e assim acontecerá. Por isso vos digo, tudo o que pedires na oração, acreditai que já o recebestes, e assim será. Quando estiverdes rezado, perdoai tudo o que tiverdes contra alguém, para que o vosso Pai que está nos céus também perdoe os vossos pecados. Palavra da salvação. Glória a vós, Senhor. Caros irmãos e irmãs, esse evangelho se divide em três partes. A primeira parte, Jesus amaldiçoou uma figueira. A segunda parte, Jesus entra no templo e percebe que lá, que é um espaço de oração, não estava mais sendo usado somente para oração, mas também para vendas, para negócios, e expulsa todo mundo. E a terceiro momento, volta de novo para a figueira. E aí, porque a figueira secou. E aí mostra então o quê? O poder de Jesus. O poder da oração, o poder da fé. Jesus se manifesta como alguém poderoso, mas alguém poderoso no sentido do bem, no sentido de trazer a oração, de trazer a fé, de ir ao encontro das pessoas. Por isso que o evangelho finaliza dizendo que tudo aquilo que a gente reza, que a gente faz com oração, que a gente acredita, que faz com fé, nós receberemos. E além de rezar, nós também devemos perdoar tudo que tivermos contra alguém, para que o próprio Deus, o nosso Pai que está no céu, também nos perdoe os nossos pecados. Então, que a gente possa olhar para esse Jesus poderoso em ação, em palavras, poderosos nas suas atitudes, para que a gente também tenha sempre muita fé, muita oração e muito perdão. E assim, rezamos a oração que o próprio Cristo nos deixou de modelo. Pai nosso, que estais no céu, santificado seja o vosso nome. Venha a nós o vosso reino, seja feita a vossa vontade, assim na terra como no céu. O pão nosso de cada dia nos dai hoje, perdoai as nossas ofensas, assim como nós perdoamos a quem nos tem ofendido. E não nos deixemos cair em tentação, mas livrai-nos do mal. Amém. Vamos para as comunicações desta semana. É hoje, sexta-feira, às 19 horas, celebração eucarística na comunidade Santa Luzia, no sítio Toniolo. Às 18h30, celebração na Igreja Matriz.
às 19h30, terceira noite do tríduo preparatório para a festa em honra a Nossa Senhora do Caravaggio, na comunidade da Raia da Pedra. Dia 30, sábado, 14h30, celebração na comunidade Nossa Senhora Aparecida da Fazenda Tarumã. 16h, celebração na comunidade São Roque dos Praiados. E 19h, celebração na Igreja Matriz. No domingo, dia 31 de maio, 9h, celebração na Igreja Matriz. 10h30 da manhã, missa festiva em honra a Nossa Senhora do Caravaggio na comunidade da Raia da Pedra. 10h, celebração eucarística na comunidade Senhor Bom Jesus. E 19h, celebração na Igreja Matriz. Também estão abertas as campanhas de agasalho e de cobertas, promovidas pela Caritas Paroquial. Se você tem roupas ou agasalhos e cobertas em bom estado, procure a Secretaria Paroquial para fazer sua doação. Também queremos comunicá-los que foi lançado um ônibus na Secretaria Paroquial para quem deseja ir para a minha ordenação presbiteral, onde eu serei ordenado padre. E será em São João do Sul, na minha terra natal, junto à minha família. Lá é dia 25 de julho, 25 do 7. Lá será às 15 horas. Então procure a secretaria se você tem interesse em participar desse momento tão especial e significativo na minha caminhada vocacional. Procure a secretaria para ver os valores, para deixar seu documento e mais informações também na secretaria paroquial. Também temos um convite da programação da agenda da paróquia Nossa Senhora dos Navegantes de Mormaço. Domingo, dia 31 de maio, missa com o sacramento do Crisma, na matriz Nossa Senhora dos Navegantes, às 15 horas, lá em Mormaço. E vamos ficando por aqui pedindo a bênção de Deus. O Senhor esteja convosco, Ele está no meio de nós. Que Deus Todo-Poderoso nos abençoe e nos conduza neste dia, em nome do Pai, do Filho e do Espírito Santo. Amém. Paz.

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10: Meio-dia e 30 minutos.
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12: 14 graus.
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16: 12 horas com 33 minutos, 12:33, temperatura nesse momento em Soledade, na casa dos 14 graus. A partir de agora, está no ar a Hora do Recado aqui na 100.5. Eu sou Miguel Pereira e te faço companhia até as 13 horas. Atenção! O senhor Juliano Severo da Silva está à procura de uma oportunidade de trabalho como motorista, habilitado nas categorias C e D. Profissional disponível para serviço nas áreas de transporte com responsabilidade e comprometimento. Interessados podem entrar em contato pelo telefone 49 99981 9539. Atenção para documentos encontrados que estão aqui na portaria da Tua Rádio Cristal. Atenção para documentos encontrados que estão aqui na portaria da Tua Rádio Cristal. CNH de Diego Souza Fernandes. CNH de Diego Souza Fernandes. Também está aqui na portaria da Tua Rádio Cristal o RG de Everton da Silveira. RG de Everton da Silveira. RG de Genilson Tavares Silva. RG de Valdir de Brum Gomes. E também RG de Amanda de Andrade Freitas. Atenção, vende-se uma capela no cemitério municipal de Soledade, contendo 5 gavetas, toda em mármore. A capela é nova e o pagamento pode ser feito em até 3 vezes anualmente, 1 pagamento por ano. Interessados podem entrar em contato com o seu Pedro Moraes na Avenida Espumoso 481 ou pelos telefones 54-99201-9209 ou 549-8135-6773. 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Atenção, Sindicato dos Trabalhadores Rurais de Soledade de Mormaço informa o Departamento Técnico já está realizando os projetos para custeio de inverno. Todas as terças-feiras não terão atendimento no setor técnico, visto que o profissional neste dia da semana irá dedicar-se especialmente ao Programa Nacional de Crédito Fundiário, o PNCF. 12 horas com 36 minutos, vem chegando aqui na Hora do Recado a previsão do tempo.
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18: Olá
17: pessoal, aqui da Rádio Cristal de Soledade. Nesta sexta-feira temos bastante umidade presente sobre o estado e justamente nas áreas da metade norte, eventualmente podemos ter pancadas de chuva. Tem bastante umidade aqui na nossa região também e com isso, além de pancadas de chuva, de vez em quando isso diminui, fica um chuvisco, daqui a pouco pode voltar a ter algumas pancadas. As chuvas um pouquinho mais expressivas vão ficar mais a norte, concentradas lá entre o noroeste e o extremo norte e nordeste gaúcho. Então, aqui na nossa região de Soledade, é mais assim um período em que vamos ter bastante umidade predominando. As temperaturas não devem passar dos 17, 18 graus na tarde de hoje. Para o final de semana, a tendência é de que o sábado ainda seja com bastante umidade por aqui. Pela manhã, a temperatura não consegue cair muito, justamente porque durante a noite, muita umidade não permite que os termômetros caiam, mínimas na faixa de 12 graus. À tarde de sábado, máxima de 20 por aqui. No domingo, ainda tem chance de algum chuvisco muito isolado na madrugada, início da manhã. Depois, aos poucos, essa umidade vai diminuindo e podemos ter até uma condição de sol, ainda que com bastante variação de nebulosidade. Pela manhã, mínimas entre 10 e 12 graus e à tarde a máxima oscila na faixa dos 18. Com a previsão do tempo, Kátia Valente.
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16: 12 horas com 37 minutos, Grupo Central informa. Nota de falecimento e convite para enterro. Esposo Ângelo Lais Estriquez in memoriam. Filhos, Paulo e Sérgio Triquez, noras, netos, bisnetos, irmãos, cunhados, sobrinhos e demais familiares comunicam com pesar o falecimento de Selma Maria Berticelli Triquez, ocorrido no Hospital Frei Clemente em Soledade aos 89 anos de idade. Seu corpo está sendo velado e recebendo homenagens na Sala A da Capela Central. A cerimônia religiosa será realizada hoje, às 16 horas, e o seu sepultamento será hoje, às 16h30, no Cemitério Municipal de Soledade. Por este ato de fé cristã, a família enlutada antecipa agradecimentos. Noticiamos com pesar o falecimento de Selma Maria Berticelli Triguez, aos 89 anos de idade. Serviços fúnebres a cargo da Funerária Central, plantão permanente na Avenida Júlio de Castilhos, 610, ao lado do hospital. Telefone para contato 3381-3960 ou 99996-4669. 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
23: Meio-dia e 43 minutos.
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25: 14 graus.
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16: Doze horas com 45 minutos, 12h45, você acompanha a Hora do Recado aqui na Tua Rádio Cristal, tarde de sexta-feira, hoje 29 de maio de 2026. O Sindicato dos Trabalhadores Rurais de Soledade de Mormaço informa: o departamento técnico já está realizando os projetos para custeio de inverno. Todas as terças-feiras não terão atendimento no setor técnico, visto que o profissional neste dia da semana irá dedicar-se especialmente ao Programa Nacional de Crédito Fundiário, o PNCF. 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

0: Harmony, a capela é nova e o pagamento pode ser feito em até 3 vezes anualmente, um pagamento por ano. Interessados podem entrar em contato com seu Pedro Moraes na Avenida Espumoso, 481, ou pelos telefones 549-9201-9209 ou 549-8135-6773. Documentos encontrados que estão aqui na portaria da tua Rádio Cristal. CNH de Diego Souza Fernandes. RG de Everton da Silveira. RG de Genilson Tavares Silva. RG de Valdir Brum Gomes. E RG de Amanda Andrade Freitas. Atenção, o senhor Juliano Severo da Silva está à procura de uma oportunidade de trabalho como motorista, habilitado nas categorias C e D, profissional disponível para serviços da área de transporte com responsabilidade e comprometimento. Interessados podem entrar em contato pelo telefone 499981-9539.
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0: 12 horas com 48 minutos, convite para a missa. O tempo jamais apagará o amor que sentimos por você. A dor e a saudade ainda são muito fortes em nossas vidas. Não é fácil conduzir o sentimento da sua partida. O vazio que sentimos às vezes nos faz chorar e os nossos olhos tentam trazer você de volta, lembrando todos os momentos da sua existência. Essas lembranças nos fortalecem e nos fazem entender que podemos, o que podemos fazer é o que você gostaria: viver, amar e seguir em frente. Te amamos. Esposa Veroni Santos da Silva, filhos Laiuane, Cassiano, Cristiano e Verônica em memória, convidam para a missa de sétimo dia do sempre lembrado Leonir Carvalho da Silva, o Chicão, a ser rezada nesta sexta-feira, dia 29, às 18h30, na Igreja Matriz, aqui em Soledade. Por mais esse ato de fé cristã, a família agradece.
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7: Meio-dia e 55 minutos.
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8: Quatorze graus.
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15: Olá, está começando agora mais uma edição do Informativo Coprel. Meu nome é Eugênia Trevisan e vamos juntos acompanhar as notícias da nossa cooperativa.
16: Coprel Entrevista.
15: Na terça-feira, dia 26 de maio, foi dia de rever a força de um importante empreendimento, a PCH Forquilha 4, resultado da intercooperação entre Coprel, Crerau e Erechim Energia. A PCH tem 13 MW de potência e é localizada no Rio Forquilha, entre Maximiliano de Almeida e Machadinho, no Rio Grande do Sul, e beneficia 13 mil famílias. A Coprel participa com 40% do projeto, que amplia a disponibilidade de energia, reforçando o compromisso das cooperativas com o futuro sustentável e com a segurança energética. Conselheiros de administração, conselheiros fiscais e a direção da Coprel participaram de uma visita técnica ao empreendimento, acompanhados também pelos conselheiros da Crerau. Um momento de aprendizado, troca de experiências e conexão com tudo aquilo que o cooperativismo é capaz de construir quando existe visão coletiva. Vamos ouvir agora um depoimento do presidente da Coprel Geração, Matheus Stefanello.
17: Principalmente conseguir fazer a integração entre as cooperativas. Uma usina que nós operamos, temos a manutenção dela, operamos lá de Birubá, né? E principalmente trazer o conselho aqui para ver os investimentos que a gente vem fazendo. Desde 2019 nós vamos colocando bons recursos dentro desse projeto e agora está no período de maturação e, consequentemente, nos próximos anos aí já está trazendo resultados bem positivos para a cooperativa. E o conselho de administração e fiscal vem aqui para entender realmente como é que é a operação, como funciona e como a gente vai ver esse projeto aqui durante mais 20, 30 anos de concessão que nós temos, né? Principalmente trazendo os recursos necessários para a cooperativa, para que a gente consiga ter toda essa caminhada de geração de energia limpa e renovável e, principalmente, tendo disponibilidade de energia para toda a nossa região.
15: Mais do que uma usina, a Forquilha 4 representa a força da cooperação transformada em desenvolvimento, energia e futuro.
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15: No dia 29 de maio, celebramos uma data muito importante no contexto da nossa cooperativa, o Dia Mundial da Energia. Essa data foi criada em 1981 em Portugal, com o objetivo de conscientizar sobre a importância da energia para o desenvolvimento da sociedade e para o uso sustentável dos recursos energéticos. A energia está em nosso nome, Coprel Cooperativa de Energia, e é a base de toda a atuação da Coprel. É um recurso essencial no dia a dia, mas também fundamental para o desenvolvimento. Dependemos da energia para promover crescimento econômico, inovação e qualidade de vida das pessoas. Quando falamos em energia, não podemos deixar de destacar a história da Coprel, que foi fundada para levar energia para o interior, gerando mais oportunidades, conforto e perspectivas de futuro. Levar energia ao campo significou impulsionar a produção, fortalecer propriedades rurais, apoiar empresas e conectar comunidades inteiras ao desenvolvimento. 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
15: 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Tchau, tchau.
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21: Olá! Hoje é sexta-feira, dia 29 de maio, e está começando o Informativo Cotrijal. Eu sou Bruna Scheifler e estarei contigo trazendo as novidades da nossa cooperativa. 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
21: Ludmila Camparotto, agrometeorologista da Rural Clima, traz as informações para a gente. Boa tarde, Ludmila.
23: Boa tarde a todos os ouvintes do Informativo Cotrijal. Vamos para as nossas atualizações climáticas de hoje, falando sobre as áreas de atuação da cooperativa. Bom, ao longo desse final de semana, nós teremos instabilidades na região. Entre hoje e amanhã, o avanço, né, de um novo sistema de baixa pressão deve levar instabilidades para a região e pode sim provocar algumas chuvas que pontualmente poderão ser mais intensas, acompanhadas de ventos mais fortes, mas no geral, essas chuvas tendem a ser muito irregulares. Né? Já que esse sistema de baixa pressão ele vai muito mais em sentido ao Paraná, né? Vindo do Paraguai, sentido Paraná, do que avançando, né, de maneira abrangente sobre áreas do Rio Grande do Sul. As temperaturas mínimas deverão ficar em torno de 11, 12 graus em média na região e as máximas permanecem mais baixas, ali variando em torno de 18 a 20 graus. No início da próxima semana, a tendência é de tempo mais aberto na região e aí uma semana, né, de sol e com condições mais favoráveis aos trabalhos no campo. Qualquer dúvida, entre em contato aqui com a gente. Lembrando, eu sou a Ludmila Camparotto e essas são as informações da Rural Clima em parceria com a Cotrijal.
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21: Cotrijal praticou os seguintes preços na manhã de hoje, dia 29 de maio, na região sede. Soja, R$ 115,00. Milho, R$ 58,00. Trigo, PH 78, R$ 66,00. Para conferir os preços da tarde ou da sua região, acesse o portal do produtor. Ficou com alguma dúvida? Entre em contato com a sua unidade de negócios. O informativo Cotrijal desta sexta-feira fica por aqui. 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Muito obrigada a todos, um ótimo final de semana e até o próximo programa. 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

0: 13h18, 1h18. Temperatura no estúdio da tua Rádio Cristal em 15 graus. Boa tarde, amigos. O Na Torcida no ar. Pelo rádio, pelo Face, pelo YouTube. Uma sexta-feira e um programa com cara de decisão. É, quem vai levantar o caneco? São Cristóvão ou Santa Rita? Santa Rita ou São Cristóvão? Nós queremos saber! E já já você vai opinar aqui no programa. Já já nós queremos saber a opinião dos nossos internautas, nossos ouvintes que estão aí nos acompanhando. Porque a bancada hoje, seu Delmar Secon, é de peso. Ele vem lá de Fontoura Xavier. Ele foi campeão em Soledade. Também só tinha gente boa do lado, não tinha como não erguer caneco. Grande Marcelo Finato. Ele quer desbancar e quer quebrar a hegemonia do multicampeão em Fontoura Xavier pelo São Cristóvão, Aroni Brock. E o Marcelo me disse, me confirmou, vai ser no domingo, não tem conversa. Tô preparando uma armadilha pro Aroni Brock. O Aroni Brock do outro lado já disse, eu vou pegar eles de jeito, já armei a minha tática. Que bom tê-los aqui no programa para que a gente possa bater um papo esportivo a partir de agora aqui no Na Torcida. 1h19, temperatura em 15 graus. 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É, música da boa, que vai fazer a galera participar, e nós queremos que você participe logicamente. Estou fazendo inclusive aqui já, quem será o campeão municipal de futebol de campo em Fontoura Xavier. Já já os nossos internautas terão a oportunidade de votar, de interagir conosco. Sei que o pessoal está acompanhando lá para participar aqui do programa. 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E atenção, a partir de agora está lançada a nossa enquete. A nossa enquete está lá, Aroni, Marcelo e Delmar. Quem será campeão do Municipal de Futebol de Campo em Fontoura Xavier? Se você acredita que vai ser o Santa Rita, digite 1. Se você acredita que vai ser o São Cristóvão, digite 2. O Santa Rita é do Marcelo Finato, do Trombini, do Bruno Hilário, que no ano passado foram campeões aí com o São Cristóvão. Então, se você acredita que o Santa Rita vai ser campeão, digite 1. Agora, se você acredita na força, na qualidade da equipe do São Cristóvão, a equipe histórica lá de Fontoura Xavier, do Aroni Brock, do Pedrinho Tecchio e de muitos outros, digite 2. Nós queremos a sua participação aqui no programa Na Torcida.
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0: Teremos grito de campeão em Fontoura Xavier, vai ser no domingo lá no estádio municipal. Quem levantará o caneco? O Santa Rita ou o São Cristóvão? Hoje serão encerradas as inscrições para o voleibol misto de quadra em Soledade. Os bastidores aí para a disputa do futsal do interior e futsal da cidade. Mas é claro que hoje o programa é destinado para a decisão em Fontoura Xavier. E eu já quero saudar os nossos convidados, Aroni Brock. Obrigado por estar aqui. Vamos bater um papo, vamos conversar sobre o esporte. O que nós gostamos, Aroni. Boa tarde.
2: Boa tarde aí todo mundo que está nos assistindo aí no, e está nos escutando aí. É um prazer a gente estar aí conversando, falando futebol, que é o que a gente gosta.
0: E você já pegou seu telefone ali para votar na Interativa? Eu quero saber a sua resposta. Estou curioso. Quem será campeão do Municipal de Campo em Fontoura Xavier? Santa Rita ou São Cristóvão? Você vai digitar 1 ou vai digitar o 2?
2: Com certeza que eu vou digitar o 2, né?
0: Tá certo. Grande, Aroni. Marcelo Finato, que bom tê-lo aqui conosco. Sabe do carinho que nós temos por ti e principalmente pelo seu Ilo Finato, uma grande figura que eu tenho uma admiração muito grande. Aliás, o Ilo foi meu treinador aí em Fontoura Xavier, lá em 94, no veterano, né? O Ilo teve de aniversário dessa semana. Eu quero mandar um abraço extensivo a toda a família. Que bom tê-lo aqui, Marcelo. Boa tarde.
3: Boa tarde, Paulinho. Boa tarde, ouvintes da Rádio Cristal. É um prazer estar aqui com vocês, e a gente é amigo de longa data, né? Então a gente se sente muito orgulhoso e satisfeito por também estar representando o esporte fontourense, que eu acho que é o que a nossa comunidade lá é meio que movido por essa paixão, e a gente faz parte de uma pequena história aí que conta essa história belíssima do esporte fontourense.
0: Grande, Marcelo, eu tô com dúvida, não sei se você vai votar na interativa, mas eu quero deixar, quem será campeão do Municipal de Campo de Fontoura Xavier? Você vai digitar um para Santa Rita ou dois para São Cristóvão?
3: Não, com certeza um para Santa Rita. O jogo vai ser no detalhe, mas eu tenho certeza que meu time vai sair vitorioso.
0: Tá aí, eu já sabia, já perguntei, porque ambos, Delmar, estão confiantes desta decisão em Fontoura Xavier. Delmar, que bom que você possa retornar ao programa depois de um período de descanso, de recuperação da saúde. Seja bem-vindo também, Delmar.
4: Obrigado, Paulinho. Essa dupla aqui, né? Mas assim, ó, Paulinho, pelo que eu vejo, um santo vai ganhar esse campeonato, né?
0: É verdade.
4: Então, olha, vou torcer para aquele que jogue melhor e que tenha mais oportunidades. Então, vamos bola para frente, Paulinho.
0: É, o Delmar frisa bem. Santa Rita de um lado, São Cristóvão de outro. É bem pertinente a sua colocação. E eu quero dizer, assim como está empate aqui na bancada, lá na interativa nossa também. E várias pessoas, Aroni e Marcelo, Delmar, várias pessoas participando aqui, digitando. Pois não é que está dando empate, está um pouco para lá. Agora está Santa Rita com 47% e o São Cristóvão com 53% da nossa interativa. Você vai lá, você opina na nossa interativa que está lá no Facebook da tua Rádio Cristal. Nós estamos no rádio, estamos no Face, estamos no YouTube também. Quem será campeão do Municipal de Campo de Fontoura Xavier? Você digita 1, Santa Rita, 2, São Cristóvão. Alô, Zuza! Grande abraço, obrigado pela companhia. Bom, um destaque importante, o Grêmio já conheceu o seu adversário na repescagem da Copa Sul-Americana e vai ser o Bolívar. E o Grêmio conheceu hoje a sua trajetória, se chegar na final para ser campeão. Se o Grêmio passar pelo Bolívar, vai enfrentar o São Paulo. Se o Grêmio seguir de fase e passar pelo São Paulo, pode enfrentar o Boca Juniors. E se passar pelo Boca Juniors, pode enfrentar o River Plate. Quer dizer, só barbada na Sul-Americana para o Grêmio, que não está nada fácil a vida do tricolor, né, Delmar?
4: Mas eu gostei.
0: Hein? Ah, gostou, Delmar? Eu não sabia disso. Delmar, então opina aí o que vai dar Grêmio e Corinthians amanhã pelo Campeonato Brasileiro.
4: É de tarde?
0: 5:30 da tarde.
4: Corinthians.
0: Quanto?
4: 2-1.
0: 2-1. Marcelo?
3: 2-1, Grêmio.
0: Aroni?
2: Ah, vai dar um empatezinho.
0: Empatezinho. Este Aroni já sentiu a maldade do empate. Inter e Bragantino. Bragantino e Inter, domingo de manhã.
2: Ganhei o Inter.
0: Ganhei o Inter. Quanto?
2: 2-0.
0: 2-0. Marcelo?
3: 0-0.
0: E Delmar?
4: Essa é difícil, viu? Porque o Inter está se arrastando. Mas eu vou 2-1 para o Inter também.
0: Tá, então nós teremos a dupla Grenal em campo. Amanhã o Grêmio, no domingo o Internacional. 1:26, temperatura em 15 graus. Quero aqui só orientar os nossos ouvintes que estão participando da nossa interativa. Tem que colocar só o número. Tem ouvintes colocando o número e o nome do time. Não, é só o número na interativa. Então, quem será campeão do Municipal de Campo de Fontoura Xavier? Você digita somente o 1 se acredita que o Santa Rita vai ser campeão, e digita só o 2 se o São Cristóvão vai ser campeão. Neste momento, Aroni Brock, 61% São Cristóvão, 39% Santa Rita. 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Marcelo Finato, o Arone, tivemos a oportunidade de fazer parte de alguns times aqui em Soledade, especialmente no Cacique, campeão da Copa Vacari, lá em 2001. Marcelo, que belas lembranças que a gente tem daqueles campeonatos. Aliás, o campeonato da Copa Vacari, Hugo Vacari, que era organizada pelo Aldomar Prates de Moraes. Você lembra daquela trajetória, Marcelo?
3: Com certeza. Eu sempre falo até hoje que, como eu joguei em vários times aí na região do Vale Taquari, toda a região aí, mas foi a equipe que mais me marcou jogando amador aí, com certeza foi o Cacique, né? Pela amizade que a gente tinha muito forte, né? Como é que não vamos lembrar do velho Bidilão?
0: Bidilão.
3: Lá no Cacique, né? O Gonho, o Olavo, você, o Baixinho, o Jair Bazei, que vinha nozinho de Fontoura. Inclusive, a gente trocava. Né? Naquele tempo, o Gonho jogava para nós lá no Forno da Serra e eu devolvia a troca pro Gonho em Mormaço. Então, cara, foi um dos times que eu mais tive o prazer de jogar nesses anos aí, foi com certeza no Cacique. E outra coisa, né, Paulinho? A gente foi 4 vezes campeão consecutivo em Mormaço, no Cacique, e campeão da Copa Vacari, que naquele tempo nós enfrentamos o Bugre na final, que na verdade era um canhão de time.
0: Canhão de time.
3: E graças a Deus saímos com o caneco.
0: Me lembro como hoje, Aroni, a final de 2001 da Copa Vacari, aqui em Soledade, no Campo do Pampeiro. O time do Cacique era muito bom mesmo. E a União do Bugre era o clássico daquela época. E sempre existia a rivalidade, o Cacique com a União do Rincão do Bugre. 2-1 foi o jogo final no Campo do Pampeiro. O Cacique venceu. Eu lembro como hoje o Cacique. O goleiro era o Cuia. Lateral direito era o Daniel, o zagueiro era o Olavo e o Marcelo, a Barbadinha, depois vem mais. E aí na lateral esquerda o Clayton. O meio-campo aí o Jair Bazei, daí jogava o Baiano, que jogava muito, né?
3: Muito.
0: Jogava o Baiano, daí jogava um tal de Paulinho Paes, aí jogava o Dirley também, que era o marcador, o Nini e o Gonho. Este era o time. E o Heron Valendorf era o treinador. Essa era foi a equipe do Cacique que venceu a Copa Hugo Vacari. O Felipe Cadorfa jogava para a União do Rincão do Bugre, que fez um bom time. E depois, o outro ano aí, teve a final de novo. E aí, o União fez um timaço, né, Marcelo? E aí, levou o Jair, levou o Fernando Dalaco para jogar lá, fez um timaço, e aí o Bugre, no outro ano, foi campeão. Primeiro jogo lá na comunidade do São Miguel foi 3-0 para a União do Rincão do Bugre. O Jair foi expulso com 10 minutos de jogo, eu falo isso até hoje com o Jairo. E depois aqui foi 0-0, o Avenida lotado, nesses 2 anos em que essas equipes velaram, e o Marcelo teve o prazer e a felicidade de jogar para o grande Cacique, inesquecível Cacique lá do São Miguel.
3: Não, como eu falei, foi assim, ó, de tantos clubes que eu joguei, esse foi um dos clubes que mais me marcou, eu acho que pela parceria, né, pela amizade. Lá ninguém ganhava nada para jogar, eles recepcionavam nós sempre com uma janta, uma comunidade muito humilde, né? E, cara, tinha o prefeito na época, o seu Alvori, né? Então, cara, pessoas assim que ficou marcado para mim e eu levo no coração a vida inteira. Foi o maior prazer que eu tive, assim, jogando bola, amador, em toda a região aí, com certeza. Depois de Fontoura, é claro que foi o Cacique.
0: E aí depois você jogou também o campeonato municipal aqui em Soledade, né, Marcelo?
3: Acabei jogando um campeonato ali, mas aí, como tinha muito... Naquela época tinha muitos campeonatos e eu já tinha feito uma certa história ali pela região de Mar de Souza, Lajado ali. E aí, então, não conseguia conciliar datas, né? E aí, eu optei para ir jogar para a região de Lajado ali também, que, na verdade, eles financeiramente, eles pagavam bem na época, né? Então,
0: sempre.
3: Também tem esse lado também, né? Que não é de se jogar fora, né?
0: E essas histórias interessantes, né, Aroni, de aproximação com as equipes, não só de Fontoura, mas da região, é que fazem o futebol ser uma paixão.
2: Com certeza. Isso aí é um negócio que a gente que vive... Eu vivo de futebol, sabe que eu tenho a quadra, tudo, vivo de futebol, então isso aí acompanhei muito. O Marcelo jogou, fomos campeão 6 vezes do Forno da Serra, 5 vezes jogando como jogador, né? A primeira vez acho que não.
3: Não.
2: 5 vezes como capitão, erguendo a taça aqui, né? Então a gente tem já uma longa data aí de que a gente junta aí no futebol. E agora domingo vamos estar contrário, mas vamos lá fazer um negócio bonito, que fica bonito para o município, para o campeonato, entende? Um negócio civilizado. Vai ser muito legal a nossa final lá.
0: E eu vejo essa parceria de vocês, independente do São Cristóvão vencer, do Santa Rita, né, Delmar? Dois desportistas que fizeram e fazem muito pelo esporte de Fontoura, que estão aqui, né, para debater, para disputar um título na bola. E certamente será um grande jogo no domingo, Delmar.
4: Olha, a gente nota aqui, né, a amizade que os dois têm. Então, com certeza vai ser um jogo jogado, um jogo daquele jogo que o árbitro vai passar despercebido. Então, e que vença o melhor, né? Eu vou torcer para o São Cristóvão, viu?
0: Já declarou o voto
4: já,
0: aí?
4: Já, vou torcer para o São Cristóvão.
0: Simpatizou com o Aroni?
4: Eu achei ele mais legal do que o
0: Marcelo. O Delmar hoje ele veio afiado, porque há poucos dias atrás aqui, Marcelo, nós fazíamos uma enquete sobre da cidade, sobre quem iria vencer o Delmar. Não sei, pois é. Aí ele já veio afiado aqui, tá na torcida pro São Cristóvão. E muitas pessoas participando aí, a nossa interativa está no ar. Quem será campeão do Municipal de Campo de Fontoura Xavier? Você digita somente o 1 para Santa Rita. E se for o São Cristóvão, você acredita que for o São Cristóvão o campeão, digita o 2. São muitas participações, está equilibrada a disputa. Santa Rita 44% agora e o São Cristóvão 56%. Antes de entrarmos na final, Aroni, quando vai ser o campeonato de futebol Society?
2: Eu estou me organizando lá e é para começar em julho. Primeiro final de semana de julho. Já tem eu até ia começar antes, mas daí tem uns times, por exemplo, Pouso Novo está terminando, tem um salão lá que vai. Daí tem dois times que vêm, um de São José e um de Pouso Novo. Tem uns de Soledade aqui também. E daí eu adiei mais um pouquinho para começar em julho. Daí.
0: Júlio, quantas equipes você acredita que devam participar do campeonato?
2: Olha, eu fiz campeonato com 15, depois com 12. É por aí que vai dar de pessoas. De times, né?
0: Campeonato regional.
2: Regional. Tudo liberado, joga quem quiser. Entendeu? Não tem nasceu em Fontoura, alguma coisa, nada disso. É liberado, os times botam quem quiser para jogar.
0: Campeonato liberado. Vai ser aos sábados os jogos?
2: Aos
0: sábados à noite. O valor vai ter algum valor de inscrição?
2: É R$700 de inscrição, daí tem a premiação de primeiro lugar e segundo lugar, aí a gente dá o prêmio de R$2.500 em dinheiro para o primeiro e R$1.000 para o segundo, mais terceiro e quarto, tem medalha e troféu, né? Então é um campeonato bem, como é que eu vou te dizer, bem valorizado e tem o time de Barros Cassal também já meio confirmado, então vai ser tipo um regional, muito bem disputado.
0: Quem tiver interesse pode ligar para o Aroni, conversar, confirmar a presença?
2: Pode me chamar aí, eu tenho o Instagram da quadra aí, tudo aí, só falar aí, me chamar, não tem problema.
0: Quadra, sempre em perfeitas condições para a prática esportiva?
2: Com certeza, temos sempre arrumando uma coisa ou outra aí, está sempre andando.
0: Mas a receptividade, a cordialidade, o aconchego, que é o principal, né, Aroni?
2: Com certeza. Todo dia nós estamos lá fazendo churrasco, é o que mais sai lá, dos parceiros.
0: A resenha foi muito grande até a noite?
2: Foi grande.
0: O Fernando contou muita história?
2: Sempre conta.
0: Grande, Fernandão da Laco, abraço ao Fernando. Tá na audiência, grande dupla que representa o futebol fontourense. Tá aqui, eu quero colocar na tela aqui, ó, o Fernando. Grande Fernando da Laco, grande dupla que representa o futebol fontourense. Abraço aos dois, grande jogo a final. Abraço ao Fernando que tá na nossa audiência. Muitas participações aqui. Tem aqui, ó, o Nilson Souza. Não deixe o Mr. Aroni nervoso. Tá aqui o Nilson Souza. O Paulo Sérgio Pedroso, o programa já é bom. E com o Marcelão, melhor ainda. Tá aí, grande Tocaio. Tem mais participações aqui. Roberto Carlos Dias Peter, o Betão. Boa tarde a todos da bancada, Paulinho. Boa recuperação pro amigo Delmar. Tá aí. Esse é goleador. Tá lá em Fontoura Xavier fazendo gol. O Pedrinho Tecchio. Que baita bancada hoje, Paulinho. Parabéns pelo programa. Grande, Pedrinho. O Renato Piva também tá na audiência. Manda uma ali que pra Sananduva na escuta, tá? Em Sananduva na escuta. O Piva, né? Que
2: capitão,
0: joga.
2: Capitão.
0: Braçadeira. Levou pra casa a faixa, não?
2: Não, a faixa eu seguro ela sempre no mesmo lugar lá, 3, 4 anos, guardadinha.
0: O Marcelão que levava, gostava de levar muito a faixa pra casa, né? E capitão só levava no jogo. De Marcelo. O Paulo Sérgio deixei aqui. O Aroni tem que ir treinar a nossa seleção brasileira. E muitas outras participações aqui. Vamos São Cristóvão. Quem tá na audiência lá, Aroni, olha ali, ó, quem tá na audiência, ó, acompanhando. Orgulho de ti, pai. Tá na audiência. O Aroni não fala muito, ele já se emociona. O Jefferson Camargo Dal Bosco, o Macaquinho, abraço especial ao Aroni, esse conhece. É, tem mais participações aqui. O Zuza, o que, é que o Zuza está colocando aqui? Bragantino 3-0. Muita calma, Zuza. Leonir da Silva Forte. Boa tarde, Paulinho. Nós da Santa Rita já tivemos grandes jogadores como Gordinho e Olavo. E hoje contamos com grandes jogadores. Está aí o Leonir também participando. Ah, o Scalco, seu Idacir, está na audiência. Abraço a todos da mesa, em especial ao Arone. Muitas outras participações. O Chachinho também aqui está deixando um abraço ao Delmar. Ele coloca aqui ao Gonho, ele coloca o Gonho, o Leonir coloca o Gonho e o Olavo. Foram várias vezes campeões lá em Fontoura Xavier, inclusive contigo, né, Marcelo? O Gonho e o Olavo.
3: Sim, com certeza. Ele jogou o Olavo e o Gonho, na verdade, jogaram para Vila Vassa antes no Santa Rita, antes de vestir a camiseta do clube. E depois sobre um jogador nosso lá, que nós fomos lá 5 vezes campeão lá, e acredito que foi 4 vezes que eles foram com nós. Um ano não tinha sido liberado ninguém de fora, como está sendo esse campeonato atual agora. O Gonho e o Olavo fizeram história lá em Fontoura, com certeza.
0: Jogavam muito. O Olavo como zagueiro, atuava lá como zagueiro, e o Gonho como atacante.
3: E além de ser excelentes jogadores, eram excelentes seres humanos, né? Pessoas bacanas, pessoas educadas, pessoas batalhadores, entendeu? E a gente, através do esporte, a gente consegue fazer esse tipo de amizades, né?
0: Isso é importante. Tá aqui o Adilson Kuhn, parabéns pelo programa. Grande Marcelo, zagueiro do Cacique, campeão da Copa Hugo Vaccari. E tem muitas outras participações que daqui a pouco a gente vai falar aqui. Ah, tem o Juarez Teles também. Tem o Juarez Teles, grande professor Marcelo, esse tem história. O Bruno Hilário está lá, né, acompanhando. Grande Marcelo, esse entende. E o Arone Brock entende também, Bruno Hilário. O Bruno Hilário, que no ano passado foi campeão,
2: jogou
0: bicampeão,
2: comigo.
0: Lá com a equipe, 2 anos. 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Delmar, agora você vai escutar atentamente os treinadores e depois vai dar o seu diagnóstico em relação ao que vai ser a final. Santa Rita chega em busca do primeiro título, Marcelo?
3: É, Paulinho, na verdade o Santa Rita é um time que ele teve participações nos outros campeonatos, mas os campeonatos passados e tal, mas não foi um clube atuante, né? Teve anos que não participou e tal. Esse ano, o ano passado já participou, chegaram na semifinal. Esse ano é o segundo ano que estamos participando, aí me convidaram para mim ser treinador, eu aceitei essa missão. É o primeiro ano que chegamos na final. E claro que a gente está conversando na estrada com a Arônia, o São Cristóvão leva um certo favoritismo, porque tem já toda a história do São Cristóvão, que é uma história longa, pesada. Tem a estrutura de time, já são bicampeão, não tem aquela pressão do primeiro título, né, que isso pesa bastante. A comunidade da Vila Cisa é uma comunidade que sempre foi muito atuante no futebol, né? O Arão foi feliz em pegar essa parcela, né, e transformar isso em união, né, que é o que a Vila Vaz tem feito nesses 2 anos aqui, envolver a comunidade, né? Então, por isso, eu acho que o São Cristóvão leva um certo favoritismo. Mas esse favoritismo também, ele, no meu ponto de vista, ele se desfaz um pouco na hora que o juiz apita. Porque aí a nivela, e quem errar menos vai ganhar o campeonato, né? Mas a gente está preparado, eu confio no meu time também. E o que a gente espera é que a gente faça um grande jogo, né? Acho que a comunidade fontourense respira futebol, o povo fontourense gosta de futebol, né? E eu acho que nós, como treinadores aí, nós temos que tentar fazer com que a coisa aconteça ao mais natural possível. E claro, lá dentro de campo vai ser, entre aspas, né, uma guerra, porque todo mundo quer ganhar, ninguém gosta de perder. Mas dentro da civilidade, né, dentro do respeito, porque a gente mora num município pequeno e todo dia tu vai trabalhar, na segunda-feira tu vai trabalhar, tu encontra, tu conhece todo mundo, né? Então, acho que a torcida é livre até um certo ponto, mas eu acho que fica feio algumas atitudes que acontecem. E a gente, como nós, como dirigente, acredito que nós temos uma parcela de responsabilidade em conscientizar, né, o pessoal aqui terminou o jogo, a vida segue. Né? Ninguém gosta de perder. Eu vou fazer de tudo que eu tiver ao meu alcance para minha equipe sair vitoriosa. Mas, como eu sempre disse que isso é uma premissa que eu prego na minha vida, e não é só sobre futebol, é que na vida da gente sempre tem que saber perder. Se a gente souber como perde, a gente vai saber ganhar. Quando a gente cai, a gente tem que saber como a gente vai levantar. Isso eu levo para a minha vida e acredito que é uma analogia que acompanha muito o futebol. Então, a gente vai fazer de tudo para sair campeão no domingo, dentro daquilo que está ao nosso alcance e respeitando muito a equipe do São Cristóvão, pela tradição, né? O Aroni tem o grupo na mão, eu já sou mais novo, né, com o grupo lá, o primeiro ano e tal, mas acredito que vai ser um grande jogo.
0: Você concorda com essa leitura, que teoricamente o São Cristóvão, pela sua tradição, tem um favoritismo para esse jogo? As palavras que o Marcelo coloca, Aroni?
2: Não, eu penso futebol, a minha pessoa pensa futebol, que favoritismo é até tu entrar dentro de campo. Tu entrou dentro de campo, a equipe que estiver mais bem montada, tá, vão estar ali assim, não vai ter. Vai. O outro lado vai ter um adversário, não vai ter favorito, só vão praticar o futebol. Claro que tem que estar organizado para praticar. Eu concordo que o meu time também não é... os times se equivalem, os dois, tu entende? Vai estar no dia de quem montar a estratégia melhor, o jogador estiver no dia para decidir o jogo. Entende? Ele tem jogador que decide, eu também tenho, entendeu? Eu tenho uns desfalques aí os guris que estão machucados, estão voltando, vamos ver como é que vão voltar. E se vão conseguir jogar, não sei ainda, né? Mas o jogo vai ser muito parelho, muito disputado. Sempre foi, né, cara? E eu também penso assim que a final também é um jogo muito emocional, né? O cara tem que estar bem preparado, de cabeça, para entrar no jogo tranquilo, saber o que tem que fazer dentro do jogo. E vamos lá, vamos ver o que vai dar, mas eu acho que eu vou dizer que eu quero ganhar, né? Eu sempre digo isso, se eu der, se eu vou ver, falar as entrevistas que eu dou na rádio, onde eu for falar, eu digo que eu não faço time para perder, eu faço time para ganhar, entendeu? Primeira coisa que eu cobro do meu time é chegar na final. E a final eu digo para sempre para eles, não se joga, se ganha. Mas tem que respeitar no outro lado, que tem um adversário, e vamos jogar, vai ser bonito o jogo. Pode ter certeza disso.
0: Delmar, o que a gente percebe é um respeito entre as equipes, entre os treinadores, mas cada um confiante no que pode fazer dentro de campo.
4: Isso é que importa, Paulinha. O respeito entre os dois treinadores e os próprios jogadores. Mas assim, pelo discurso do Marcelo, ele vai ganhar o jogo, né? Do Aroni também vai ganhar o jogo, né? Então, a confiança dos dois treinadores nos seus times, isso é importante, Paulinho. Então, eu já escolhi o meu, que é o São Cristóvão, e deixo o Aroni, né, fazer que o São Cristóvão ganhe. Viu?
0: Bom, agora eu quero colocar aqui na tela, inclusive quem está nos acompanhando, a equipe do Santa Rita. Marcelo, tem bons jogadores aí, a base, o time que vai sair jogando. Como você está trabalhando a semana para o time do Santa Rita, que venceu um grande adversário na semifinal, que foi o Barcelona?
3: É, Paulinho, a gente tem trabalhado com bastante humildade, né? Respeitando o outro lado, sabendo do nosso potencial. Eu acho que nós temos, na verdade, o nosso time é bom, né? Sabemos que no outro lado, por tudo aquilo que eu falei anteriormente ali, que pela história do São Cristóvão e tal, que é um grande adversário, né? Eles estão há, acho que 2 anos aí, eu acho que perderam uma partida, em 2, 3 anos aí perderam uma partida, então quer dizer, é um peso também que pesa para o jogo, mas a gente tem que, se a gente quiser ser campeão, a gente vai ter que passar por cima de todas essas dificuldades, né? Esses obstáculos, com muita concentração, com muita vontade, com muito querer, entendeu? Eu acho que é possível.

0: a gente consiga fazer história, marcar com o nosso nome, né, numa comunidade tão importante que nem é a Vila Vaz, uma comunidade guerreira, de gente trabalhadora, de, né, como todo o Fontoura Xavier, que adora futebol. Paulinho, tu é testemunha de tu tem acompanhado os campeonatos de futebol de campo, salão, Fontoura, e tu percebe o quanto a comunidade é apaixonada pelo futebol. Move a comunidade. Eu acredito que na região aí é uma das comunidades que mais se envolve com o futebol, que está chovendo, está frio, o campo está sempre lotado, o ginásio está sempre lotado. Então, a gente espera que seja um grande jogo, que ganhe o melhor, e vamos trabalhar para que aconteça tudo dentro da paz e da harmonia.
1: Marcelo, o Santa Rita completo para a decisão? Inclusive, eu estou colocando a foto da equipe, vai estar completa, todos os jogadores
0: na verdade posição? Na verdade, eu tenho uma pequena dúvida, né? Por causa do um atleta que não está bem fisicamente, né? Mas a escalação só sai no momento do jogo, né? Eu não posso dar mais detalhes sobre isso.
1: Quem é o jogador?
0: Não posso dizer.
1: Ah, tá escondendo o jogo, tá certo.
0: Não, tem que posso fazer dizer, um não, é que, não, é que o Harold é malandro, né? Eu não posso dar
1: arma pro inimigo,
0: né? Eu tenho esse problema, tá sendo administrado da maior maneira possível. Hoje eu não tenho como dizer se ele vai jogar, porque quem vai me dizer se ele vai jogar vai ser ele mesmo, né?
1: Que posição ele joga?
0: Ah, não, aí não dá, né?
2: Ô, Paulinho,
0: não, Paulinho, eu tô tentando, né, Paulinho? Vamos deixar pra domingo aí, mas tomara que esteja todo mundo recuperado, que nós estiver com todas as disposições, porque, na verdade, eu sempre falo que não, um time de futebol não é só os 11, ou o salão não é só os 5, ou o 7 não é só os 7. É todos os jogadores, porque às vezes tu tem um jogador que não tá bem e tu tem que ter um no banco para substituir. De repente o cara machuca, tu tem que substituir meio no improviso. E a gente tem que estar preparado para essas situações e tentar resolver da melhor forma possível para que o time também não oscile.
1: Bom, agora vamos para o outro lado. Equipe completa, como planeja o jogo, como foi a semana, como foi a conversa? Você tem alguns jogadores que devem retornar, Anoni?
3: Eu tenho duas baixas aí no meu time que já não vieram jogando as últimas partidas, mas estão fazendo recuperação para ver se consegue jogar, né? Mas eu acho que vai dar tudo certo, tomara que eles possam estar jogando também, que precisa deles, né? Mas eu tenho um bom grupo, a gente perdeu os jogadores, mas a gente trouxe 7, 8 reposições, todo a nível de titular. Então, o meu time ele é bem qualificado em todas as posições. Se faltar um ou outro, a gente já sabe, já conhece o grupo. Eu já estou aí há 4 anos na frente do time, conheço todo mundo, tem jogador que é 4 anos que joga comigo. Mudou 3, 4 aí, o resto tudo já sabe o que eu peço, sabe o que eu quero que eles façam. E assim, o futebol, a gente fica até assim, ó, torcendo para que venham esses outros jogar aí junto com nós, que é bem, né, lesão meia complicada, mas acho que vai dar tudo certo, vamos estar com o time completo.
1: Quem são os jogadores lesionados que devem retornar?
3: O Caúcio, que está machucado, que é 9, que está um dos goleadores do nosso time, e o Luíque Casagrande, 2 jogadores de frente, né? Que estão machucados, mas já estão fazendo, acho que vai dar tudo certo.
1: É o que os treinadores fazem, esta dúvida, esse mistério, e faz parte, né, Delmar? Mas a tendência é que ambos possam manter a base da equipe que jogou a semifinal e venceu.
2: Com certeza, aquele que chegar com plantel melhor, mais equilibrado, né, Paulinho? Com saúde, lógico. E eu vejo o Marcelo preocupado, né, com esse jogador que ele está aguardando para ver se ele vai jogar. Então, acho que isso aí é um detalhe importante. E o Aroni, né, com toda a segurança dele, já faz 4 anos, assim, né, que domina essa equipe. Então, assim, ó, Paulinho, final não se joga, né, para vocês dois, se ganha. E é o que vocês vão ter que fazer. Agora, eu escolhi o São Cristóvão, nada contra Santa Rita, tá?
1: Com certeza. Tá aqui, nós temos participações muitas. A Jéssica Ferreira, abraço a todos da mesa, especial ao Aroni e Marcelo. Tive o prazer de ganhar meu primeiro título ao lado dessas feras. Que vençam quem apresentar o futebol melhor domingo. É o Denilson, né? Abraço aos amigos e companheiros da equipe Denilson, que está participando aqui. Jéssica colocou aqui, ela já votou. Dejair Pinheiro, grande Marcelo, treinador e professor. Também tem aqui a Jaqueline Nunes, estamos na torcida aqui em Sapucaia pela nossa Santa Rita.

0: mais participações aqui. Vitória Brock, bora ganhar essa final, São Cristóvão. Um grande abraço pro meu irmão Aroni, que tá fazendo um baita trabalho no time. Também aqui tem mais participações. Abraça o Carlinhos Tatim. Conversei domingo lá com ele, disse que nos acompanha diariamente. Grande Carlinhos, obrigado aí pela companhia, pela audiência também. Grande Carlinhos. O Yuri Cunha tá na audiência, bancada de peso hoje, hein, Paulinho? Abraço, Yuri, grande figura. O Ilo Soares, 2-1 Santa Rita. Grande Marcelo, abraço. É, tem mais participações, Denner Fernando. O Denner tá lá em Espumoso nos acompanhando, né?
1: Jogou com nós.
0: Jogou com vocês lá, o Denner. Goleiro, um dos bons goleiros, né, Aroni?
1: Bom goleiro.
0: E gente finíssima também agora preside a Câmara de Vereadores lá de Espumoso, o Denner. O Taylor está passando um baita programa. Um abraço, Marcelo. Foi um grande jogador e agora treinador. E muitas outras participações aqui. O Maneco Machado também. Santa Rita leva esse ano. Tem mais participações aqui. A Reni Finato. 1-0 Santa Rita, tem participações aqui também, enfim, a Brielle Cigolini, parabéns às equipes finalistas. Minha torcida é do São Cristóvão, mas estou feliz pelo Santa Rita ser finalista. E o que a gente percebe, né, Delmar, essa integração, porque nós sabemos que Fontoura Xavier, né, Aroni, sempre teve uma rivalidade acirrada e evoluiu muito o esporte, tanto na qualidade, nós falávamos aqui agora há pouco da importância da valorização dos atletas de casa. Fontoura Xavier talvez seja um dos poucos municípios da região que não permite que jogadores de fora possam jogar. Aí tem a valorização dos atletas de casa, Aroni.
1: Com certeza, dá mais, como é que eu vou dizer, os mais jovens podem começar a jogar, tu entendeu? Dá mais chance para bastante gente. Mas não é, o meu time sabe o que eu penso sobre isso. Cai um pouco da qualidade, mas é que também é melhor para o time, por exemplo, gasta muito menos, tu entendeu? Porque o gasto de um time de futebol é o jogador de fora. Sem eles, diminui bastante o gasto, mas também muda um pouco o futebol, bota outro patamar. Eu até acho que no outro campeonato teve mais público, apesar que agora está numa época mais fria, né? Mas tinha bem mais gente no outro campeonato, não sei se era por causa do jogador de fora. Mas nós temos belas equipes, a equipe deles é boa, a nossa é boa. Teve outras equipes boas, teve umas equipes aí que já eram campeão, mas caíram fora também, né? É tudo assim, né? O jogo vai indo, é decidido lá dentro.
0: É, e o campeonato de Fontoura Xavier tem característica, o contato físico, né, Marcelo? Porque o campo é pequeno e aí existe mais o contato. Referência técnica da sua equipe é o Bruno Hilário?
2: É, o Bruno Hilário é um grande jogador, também tem o Taylor, tem o Trombini, tem o Roger, tá numa boa fase. Meu time é bom tecnicamente. Se nós marcar com a mesma intensidade que nós vamos atacar, o caminho vai ser mais fácil.
0: Referência técnica do São Cristóvão é o Pedrinho Tec ou Aroni?
1: Não, eu acho que a referência técnica do meu time é todo o plantel, porque tu pode ver que o meu time, por exemplo, a minha zaga, joga há 3 anos junto. Os laterais, mesmo lateral, os mesmos zagueiros. Claro que o Pedrinho é goleador do campeonato, entendeu? Mas eu tenho o Caúci com 6 gols, tenho o Vitinho com 5 gols, eu tenho, né, uma mescla de gente aí que todos, eu acho que não tem individual não, é o plantel que vale o São Cristóvão.
0: Quem mais se beneficia com o campo menor, o São Cristóvão ou o Santa Rita, Marcelo?
2: Não, eu acredito que o campo é um campo diferente de todos os campos que tem na região, ele é um campo meio quadrado, né? E aproxima bastante a marcação. E eu acredito que o meu time também, o ponto forte é o grupo, né? Os 11 jogadores, os que estão no banco de reserva, ficam torcendo uns para os outros. Eu consegui ter essa mão do grupo, o grupo me respeita, o grupo quer, né? E a gente pensa na mesma sintonia. Eu acho que isso é o mais importante.
0: Eu pergunto, Aroni, essa situação do campo pequeno, quem leva uma certa vantagem. Eu vi a semifinal, percebi que o time do Santa Rita é um time mais leve, que toca mais a bola. A equipe do São Cristóvão é uma equipe mais postada, com jogadores mais técnicos. Não sei se eu fiz essa leitura correta, por isso que eu fiz essa pergunta para o Marcelo.
1: Com certeza, bem assim mesmo. Meu time, ele é mais... O que eu vou dizer? Meu time marca muito, tu entende? O time dele já é mais leve, ele tem jogador mais leve. Então é assim, o jogo é desse jeito, mas nós vamos trocar as fichas lá, vamos ver o que vai dar.
0: Tá certo, e vai ser um grande jogo, tenho certeza disso, porque já começa fora de campo, e vocês dois, Aroni e Marcelo, vocês estão dando um exemplo para a Fontoura Xavier, de rivalidade, de querer ganhar, de estar confiante, mas de civilidade, isso que é importante, Delmar.
3: Com certeza, Paulinho, isso aí é fácil, é difícil de ver, né? Então, mas eles, como se conhecem já, então, com certeza, eles vão saber minimizar os problemas. E olha, tem um detalhe na final, né? O emocional pesa muito também, né, Paulinho?
0: É, isso é importante também. Vamos encerrar a nossa interativa? Atenção, vamos dar para encerrar a nossa interativa aqui. Vamos fechar, parar, né? E apresentar ali. Quem será campeão do Municipal de Campo em Fontoura Xavier? Santa Rita, 46%. São Cristóvão, 54%. É, o São Cristóvão tá com uma certa vantagem aqui, Aroni.
1: É só ir na pesquisa, porque lá no campo é tudo igual.
0: Marcelo?
2: Não, acredito que essa é a realidade. Como eu já explanei no começo ali, o São Cristóvão leva uma pequena vantagem de favoritismo pelas coisas que eu elenquei ali anteriormente, né? Mas essa vantagem, esse favoritismo vai até a hora que o juiz apitar. No momento que o juiz apitar o início do jogo, todas as histórias, todas essas estatísticas aí, elas ficam mais para a resenha do que propriamente pelo jogo jogado, né? Então a gente vai em busca disso aí, fazer um jogo perfeito.
3: Paulinho, e se der empate?
0: Pênaltis. Abraço ao Jordão, meu colega de aula que está lá. É, joga aí também o campeonato Santa Rita, grande Jordão, grande figura. O Matheus Cunha também está deixando um abraço aqui, enfim, abraço a todos que nos acompanham. Marcelo, obrigado por estar aqui, faremos uma grande cobertura, estaremos lá com a tua Rádio Cristal, faremos uma grande transmissão no rádio, no Face, no YouTube, porque Fontoura vive o futebol, vive o esporte, é paixão. Obrigado por estar aqui, Marcelo.
2: Obrigado, Paulinho, e eu queria deixar uma mensagem final aí de agradecimento aí à nossa direção, né? Nome do Thiago Provencio, o Teles ali, nome deles ali, o Tripa, toda a galera ali que às vezes não estão no holofote ali, mas fazem um trabalho brilhante. É os nossos patrocinadores, né? Que sem os patrocinadores também fica um pouco difícil da gente fazer o futebol, de onde vem os recursos e tal. E uma dedicação especial à nossa torcida do Santa Rita, uma comunidade querida ali, que nos abraçou aí, me abraçou eu como... Né, como tem uma história lá no Fora da Serra e tal, depois no São Jorge como treinador. Então eu quero deixar um grande abraço aí a esse pessoal aí, e principalmente a nossas mulheres, Paulinho, porque tu sabe que hoje em dia a gente vive por elas, e a nossa família é o nosso maior patrimônio.
0: Aroni, deixa teu recado final aí para a galera do São Cristóvão.
1: Quero convocar toda a torcida aí da Vila Cisa, eles sabem que a gente se esforça, os patrocinadores que estão sempre nos ajudam aí também, que já estão há anos aí ajudando nós, e a torcida vai lá, que nós vamos representar a nossa Vila Cis lá com o São Cristóvão de Cunha com eles aí.
0: Obrigado, Aroni, obrigado, Marcelo, obrigado, Delmar. Grande final, domingo, 14h, a Cristal contará tudo no detalhe, com muita emoção, com muita vibração, para aquele grande público que vai lotar as dependências do estádio municipal.
4: Presidente Jair Bolsonaro, que viajaram aos Estados Unidos e afirmou que há risco de interferência estrangeira em assuntos internos do Brasil. A nota foi divulgada após o Departamento de Estado dos Estados Unidos anunciar na quinta-feira que vai classificar as facções brasileiras, Comando Vermelho e o Primeiro Comando da Capital, como organizações terroristas. Em nota à imprensa, o Planalto classificou a iniciativa como deplorável e disse que a tentativa de pressionar autoridades internacionais a adotar medidas contra o país. Não coloque limites em seus sonhos, coloque fé. 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Uma montagem exibida em telões publicitários da Cidade do Leste, na fronteira do Brasil com o Paraguai, provocou revolta e confusão nesta sexta-feira. As imagens mostraram, por cerca de uma hora, o ex-presidente Jair Bolsonaro ao lado de provocações políticas e futebolísticas contra o Paraguai, incluindo uma cena em que ele aparece agredindo o jogador Gustavo Gomes, escalado para a Copa do Mundo. O conteúdo foi exibido em pelo menos três painéis eletrônicos da cidade. As empresas responsáveis responsáveis pelos espaços publicitários, Fastprint e Publimix, afirmaram que os sistemas foram alvo de invasão hacker. Até o momento, não havia informações sobre quem criou a montagem ou invadiu o sistema para exibi-las. 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
1: Simbora então, gente, muito boa tarde. A partir de agora está no ar o Em Alta, aqui nas ondas da tua Rádio Cristal 100.5. Eu sou Miguel Pereira e te faço companhia até às 16 horas. Isso mesmo, até às 16 horas é comigo. Trazendo com certeza muito sucesso, muita música bacana, os hits do momento pra animar a tua tarde de sexta-feira. Sexta-feira, hoje, 29 de maio de 2026. Se despedindo de mais uma semana, se despedindo de mais um mês, né, gente? Com certeza na melhor companhia, na companhia aqui da 100.5. Desde já mandando aquele salve especial pra você, meu amigo, que está curtindo a programação de casa, pra você que está no trabalho, pra você que está nos dando aquela carona no trânsito, tanto na cidade quanto nas rodovias aqui da região. Muito obrigado pela companhia. Muito obrigado pela tua sintonia. O telefone tá liberado, hein? Liberadaço pra tua participação. Vem comigo, vem participar. 3381-9100, 3381-9100. O WhatsApp da Mais Ouvida também tá sempre valendo. 54992229878. E hoje tem sorteio, hoje tem um ouvinte que tá levando pra casa um mega prêmio surpresa. Mas se você ainda não participou durante a semana, logo mais tem pergunta premiada, você pode participar e você pode concorrer a esse mega brinde surpresa sorteio logo mais aqui na programação da tua Rádio Cristal, beleza? 2:07, 2:07, temperatura nesse momento aqui na capital das Pedras Preciosas, na casa dos 16 graus. E pra gente chegar e abrir aí com chave de ouro a programação da mais dançante do teu rádio, simbora com Léo Babinotti, Love Exalando. Vamos lá, gente, aumenta o volume do teu rádio, que o Em Alta tá só começando. Vem comigo, vem com Miguel Pereira até às 16. Bora que bora, sua Rádio Cristal, a mais ouvida do alto da Serra do Botucaraí. Vou

0: Vai, bacana demais, sucesso de Léo Balminotti animando a tua tarde aqui na tua Rádio Cristal. 2:10, 2:10. Aumenta o volume do teu rádio que o nosso Em Alta tá só começando.
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0: Vem comigo, chega mais, bora com o embaixador aqui na programação da tua Rádio Cristal. Começando bem o teu final de semana aqui na 100.5.
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0: Show de bola, hein, gente? Bacana demais. Super som de Gustavo Lima e Luiz Fonsi. Vagabundo. 2:13, 2:13. Temperatura segue na casa dos 15 graus aqui no Centrão de Soledade.
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0: Pode começar a trocar os móveis de lugar, pode organizar o espaço que o bailão vai começar aqui na programação 100.5.

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0: Isso aí, vamos demais, sucesso de Talagaço e Rainha Musical, Loira Tatuada, agora 2h19.
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0: Bora comigo, chega mais, vem pintando mais som, mais sucesso pra você.

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1: Isso aí, hein, gente, bom demais. 2h22. Super sucesso de Jads e Jadson aqui na programação da tua Rádio Cristal. Bora que agora vem chegando a hora de atualizar a situação climática. Bora com a previsão do tempo pra você.
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5: Olá pessoal, aqui da Rádio Cristal de Soledade. Nesta sexta-feira temos bastante umidade presente sobre o estado e justamente nas áreas da metade norte eventualmente podemos ter pancadas de chuva. Tem bastante umidade aqui na nossa região também e com isso, além de pancadas de chuva, de vez em quando isso diminui, fica um chuvisco, daqui a pouco pode voltar a ter algumas pancadas. As chuvas um pouquinho mais expressivas vão ficar mais a norte, concentradas lá entre o noroeste e o extremo norte e nordeste gaúcho. Então, aqui na nossa região de Soledade, é mais assim um período em que vamos ter bastante umidade predominando. As temperaturas não devem passar dos 17, 18 graus na tarde de hoje. Para o final de semana, a tendência é de que o sábado ainda seja com bastante umidade por aqui. Pela manhã, a temperatura não consegue cair muito, justamente porque durante a noite, muita umidade não permite que os termômetros caiam, mínimas na faixa de 12 graus. À tarde de sábado, máxima de 20 por aqui. No domingo, ainda tem chance de algum chuvisco muito isolado na madrugada, início da manhã. Depois, aos poucos, essa umidade vai diminuindo e podemos ter até uma condição de sol, ainda que com bastante variação de nebulosidade. Pela manhã, mínimas entre 10 e 12 graus e à tarde a máxima oscila na faixa dos 18. Com a previsão do tempo, Kátia Valente.
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2: 2 horas e 30 minutos.

0: 15 graus.
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4: Vamos por aqui, gente. Estamos de volta agora, 2:33. É isso mesmo, 2:33. Vem comigo que tá chegando ela, tá chegando a primeira pergunta do dia pra você.
5: 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O que é o que é? Ah, vale prêmio. Responda. A resposta certa leva prêmio. Eu vou descobrir o que é. Resposta premiada. Responda no WhatsApp, na tua Rádio Cristal. 992-22-9878. A resposta certa leva prêmios. Participa aí também, meu filho. E dá volume no aparelho. Resposta premiada.
4: Bora por aqui então, quer ganhar prêmios, quer levar esse prêmio surpresa pra casa? Então vem participar, isso mesmo, bora interagir que tá então chegando a primeira pergunta premiada pra você na tarde dessa sexta-feira. Quero ver todo mundo respondendo, quero ver todo mundo participando. Vem comigo, vem participar, diz pro Miguelzinho aqui. O que é o que é? Quando você precisa, você joga fora. Quando não precisa mais, pega de volta. O que é o que é? Quando você precisa, você joga fora. Quando não precisa mais, pega de volta. Essa daí é bem confusa, hein? Vou te contar, se eu não soubesse a resposta, ia ter dificuldades. O que é o que é? Quando você precisa, você joga fora. Quando você não precisa mais, você pega de volta. Tá valendo! 3381-9100, 3381-9100, 992-22-9878, 992-22-9878. Primeira pergunta premiada desta sexta-feira. Os acertadores estarão concorrendo a um mega prêmio surpresa, sorteio logo mais aqui na programação do Em Alta, ok, gente? 3381-9100 ou 992-22-9878 para você participar na programação. Alô, quero mandar um grande abraço aí pro meu amigo Alex. Alô, Alex, aquele abração, obrigado pela companhia, obrigado pela sintonia. Tá curtindo a sexta-feira só esperando a hora de tomar uma gelada, né? Topzera demais, meu querido. Bom final de semana. Obrigado pela companhia, ok? E o negócio é o seguinte, hein? Eu tenho um convite pra você. Isso mesmo. É mais uma de marcar época. É mais uma de contar os dias para chegar esse mega evento. 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Um super evento. Isso mesmo, uma super festa, realização da Rádio Mais Nova, com apoio da tua Rádio Cristal. 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E o tema desse ano, o tema de 2026, é dele, né? Raul Seixas, o rei do rock. E pra gente já ir entrando no clima, pra gente já ir ficando mais a par da situação, né? Bora com Raul Seixas aqui na 100.5. Pode aumentar o volume do teu rádio e vir comigo nessa viagem que com certeza vai marcar época.
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0: Fly, bom demais, super sucesso de Raul Seixas. Raul Seixas, tema da Brilhantina, dia 11 de julho, você não pode perder essa grande festa no Clube Comercial aqui em Soledade. Bora que vem chegando o resultado das loterias.
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0: Vamos lá então, resultado das loterias, sorteio das 14h30, papel e caneta na mão pro quinto prêmio, 9.888, quinto prêmio 9888, quarto prêmio 355, quarto prêmio 0355, terceiro prêmio 5.047, terceiro prêmio 5047. Segundo prêmio 7.350. Segundo prêmio 7350. E o primeiro prêmio, atenção, atenção, 5.114. 5.114. Primeiro prêmio 5114. Esse é o resultado das loterias. 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
2: 2:49.
3: Grupo Central informa nota de falecimento e convite para enterro. Esposo Ângelo Laides Triquês in memoriam. Filhos Paulo e Sérgio Triquês. Noras, netos, bisnetos, irmãos, cunhados, sobrinhos e demais familiares comunicam com pesar o falecimento de Selma Maria Berticelli Triquês, ocorrido hoje, dia 29, em Soledade, aos 89 anos de idade. Seu corpo está sendo velado e recebendo homenagens na Sala A da Capela Central. A cerimônia religiosa será hoje, às 16 horas, e seu sepultamento será às 16h30, no Cemitério Municipal de Soledade. Por este ato de fé cristã, a família enlutada antecipa agradecimentos. Noticiamos com pesar o falecimento de Selma Maria Berticelli Triquês. Serviços fúnebres a cargo da Funerária Central, plantão permanente, na Avenida Júlio de Castilhos, 610, ao lado do hospital. Telefone para contato 3381-3960 ou 99996-4669.

0: 15 graus. 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

Show de bola, gente, estamos de volta agora 2:53, 2:53 e tá valendo a nossa pergunta premiada, isso mesmo, tem pergunta premiada valendo aqui na programação. O que é o que é? Quando você precisa, joga fora, e quando você não precisa mais, você pega de volta. O que é o que é? Quando você precisa, você joga fora, e quando você não precisa mais, você pega de volta. Tem vários ouvintes participando, tem vários ouvintes mandando a sua mensagem. Vamos ver por aqui. Alô, Luana, aquele abraço, obrigado pela companhia. Também a Irilde tá mandando a sua resposta. Aldori Lemes, aquele abração, obrigado pela companhia. Também a Eloir tá respondendo. Por aqui também é de Portela Correia, Marli Balbinotti, Arazarg Góes também tá mandando a sua mensagem, Marisete Prel, Sebastião Neri da Silva, também é a galera participando, a galera interagindo. O que é o que é? Quando você precisa, você joga fora, e quando você não precisa mais, você pega de volta. É por aqui agora mandando a sua mensagem o meu amigo, o Matheus, né? Maurício. Alô, Maurício, aquele abração, obrigado pela companhia e pela sintonia. Também tô sentindo a falta do meu amigo Rodrigo Rodrigues. Alô, Guigui, cadê tu, homem? Não respondeu a pergunta, não quer concorrer a um prêmio hoje? Rodrigo deve estar debaixo de mau tempo lá na chapeação, né, meu querido? Um forte abraço, obrigado pela companhia de sempre, com certeza aí. Radinho tá a mil na tua Rádio Cristal. 2:55, e por aqui a gente vem chegando com mais som, por aqui a gente vem chegando com mais sucesso. Aumenta o volume do teu rádio que vem chegando música boa. Chega mais, brilha som na programação da tua rádio.

0: Vai bom demais, hein? É sucesso de brilhação com participação de Wagner Schneider da banda Corpo e Alma. Agora 2:57, 2:57, temperatura 15 graus no centro de Soledade. Se liga que vem chegando a notícia da hora, isso mesmo, para manter você muito bem atualizado dos fatos que acontecem no Brasil e no mundo. Mas não sai daí que é rapidão, já eu tô de volta.
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6: 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Centenas de manifestantes, incluindo estudantes, professores, integrantes da comunidade escolar e representantes do Centro dos Professores do Estado do Rio Grande do Sul, o CEPERS, participaram na manhã desta sexta-feira de uma manifestação contra a parceria público-privada, PPP, na infraestrutura escolar do Rio Grande do Sul, em Caxias do Sul. O ato Não Venda a Minha Escola ocorreu em frente à Escola Estadual Presidente Vargas, no centro da cidade, uma das escolas incluídas na PPP. Cerca de 400 a 500 pessoas participaram da mobilização. O protesto reuniu integrantes do sindicato de diversas cidades gaúchas, como Canoas, Porto Alegre, Alegrete, Bagé, São Leopoldo, Santana do Livramento e Gravataí. O presidente Luiz Inácio Lula da Silva afirmou nesta sexta-feira que vai reenviar ao Senado a indicação do advogado-geral da União, Jorge Messias, para a vaga do Supremo Tribunal Federal, que está em aberto desde o ano passado. O petista fez o anúncio durante participação em uma cerimônia sobre investimentos da Petrobras em Sergipe. Lula não disse quando vai encaminhar a mensagem novamente para o Senado. Quem cultiva a gratidão é capaz de realizar sonhos que parecem inalcançáveis. 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Um dos 7 homens presos em uma caverna parcialmente inundada no Laos foi resgatado na noite desta sexta-feira, informou uma equipe de resgate em uma publicação no Facebook, acompanhada de uma foto de 3 homens guiando outro, encharcado e coberto de lama. Os 7 homens estavam presos em uma caverna e em uma área montanhosa remota na província de Chai Sombau, no centro do país, desde 20 de maio, quando enchentes repentinas deixaram isolados enquanto buscavam ouro, segundo a mídia estatal. 5 deles foram encontrados com vida na quarta-feira. 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
6: Próxima edição, às 4 horas.

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1: Vamos lá então, gente, estamos de volta agora, 3:03, 13:03, você curtindo aí a programação da tua Rádio Cristal, na tarde dessa sexta-feira, começando muito bem a tua semana, isso mesmo, show de bola, sexta-feira com S de sucesso, com S de show de bola. Vem comigo, chega mais, Miguel Pereira contigo aqui na programação da Mais Ouvida. Bora que a música não para. Vem chegando mais som, pode aumentar o volume do teu rádio que vem chegando eles, vem chegando Rainha Musical.

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1: Bora que bora, 13:06, vem chegando mais música boa e vem chegando os reis do baile. Isso mesmo, pode aumentar o volume do teu rádio, que os atuais vem pintando na programação aqui na mais ouvida, na tua Rádio Cristal.

0: Isso é bom demais, hein, gente? Sucesso de banda Champion. Você me tira do ar. Regravação no DVD 35 anos. É bom demais. Agora 3 horas com mais 23 minutos, 13h23. Bora lá, tem break comercial chegando, mas não sai daí não. É rapidão, é VaptVupt. Já, já eu tô de volta com mais música pra você.
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9: 3h27.
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9: 15 graus.
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0: Vamos lá então, gente, estamos de volta, agora 3 horas com 31 minutos, de imediato vamos com a nossa resposta da pergunta premiada e na sequência a gente já vem aí com o sorteio do prêmio desta semana, ok? O que é o que é? Quando você precisa, você joga fora e quando você não precisa mais, você pega de volta. O que é o que é? Quando você precisa, você joga fora. E quando você não precisa mais, você pega de volta. É, são vários ouvintes respondendo, são vários ouvintes interagindo. Luiz Fernando, também a Shirley, Sérgio Peri, meu amigo, a Cassiele, Sebastião, também a Marisete, vários outros ouvintes participando na programação. E quem respondeu, respondeu. E quem não respondeu, não responde mais. O que é o que é? Quando você precisa, você joga fora. E quando você não precisa mais, você pega de volta. Alô, você, meu amigo. Alô, você, minha amiga. Então, que respondeu a âncora. Isso mesmo, a âncora. A resposta premiada desta sexta-feira aqui na programação da tua Rádio Cristal. 3 horas e 32 minutos. Na sequência, a gente vem, então, com o sorteio. Vamos ver quem vai ser o sortudo ou a sortuda que vai levar para casa um super brinde surpresa aqui da programação da tua Rádio Cristal, ok? Vamos lá, que a música não para, bora com som, bora com sucesso de Jorge e Matheus, aqui na Mais Ouvida.

0: Na Visão! Uma salva de palmas, gente, na Visão, Tássia Gessel!
1: Que coisa linda!
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0: Bom demais, Pérola Negra, na programação da tua rádio. 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
0: Vamos para quem, gente? 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
6: 3:44.
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6: 14 graus.
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0: Vamos lá então, gente, estamos de volta agora 3 horas com mais 46 minutos. Vamos com o sorteio da semana. Isso mesmo, vamos ver aí quem vai levar para casa o prêmio surpresa. São, já fizemos aqui toda a contabilidade, né? São 516 acertadores ao longo da semana, né? E a gente vem fazendo o sorteio nesse momento. 516 participantes, vamos ver aí que número vai dar. Número 303, vamos ver quem que é o número 303. Participou lá na terça-feira ainda, isso mesmo, participou lá na terça-feira. Alexandra Ferreira, alô Alexandra Ferreira, tá levando pra casa um super prêmio aqui da tua Rádio Cristal. Já já nossa galera tá entrando em contato pra você retirar a premiação aqui na portaria, beleza? Lembrando que os acertadores, que quem ganha o prêmio tem até a próxima sexta-feira para retirar. Caso não retirar, a gente vai fazer novamente o sorteio desse prêmio, beleza? Alexandra Ferreira, a gente está entrando em contato na sequência aí para combinar bem certinho aí a retirada do prêmio da semana, ok? 3 horas com 48 minutos, 13h48, bora com mais música para você.

0: Isso aí, bacana demais, é sucesso de banda G10 animando a tua tarde aqui na 100.5, a tua rádio cristal, melhor mix do teu rádio com certeza é aqui. 8 minutos e meio faltando agora pras 4. É a tua rádio cristal. Vamos lá então, gente, vamos lá que a música não para. Vem comigo até às 16, na sequência, tenho em alta retrô com o melhor da música sertaneja pra você.
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0: Bora que vem chegando, corpo e alma na programação. Que...

0: mais super sucesso de banda. Corpo e alma, tá faltando beijos. Agora 3 horas com mais 55 minutos, 13h55. E por aqui a música não para, não. Bora que vem chegando mais som, vem chegando mais sucesso pra você.
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0: Bora com indústria musical. Fechando a programação de hoje. É, gente, eu tô de volta na segunda com você aqui na programação da tua Rádio Cristal. Uma ótima tarde a todos, tô indo nessa. Na sequência tem o Em Alta Retrô, o melhor da música sertaneja pra você.

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9: 4 horas, notícias da hora. O governo do Rio Grande do Sul decretou luto oficial de 3 dias em todo o território estadual pela morte do músico e compositor nativista Pedro Hortaça. Considerado um dos grandes nomes da cultura missioneira e da música regional gaúcha, o artista faleceu aos 83 anos na madrugada desta sexta-feira em Ijuí. Natural de São Luís Gonzaga, Hortaça teve uma carreira marcada por canções que se tornaram referências do cancioneiro no Rio Grande do Sul, entre as quais Timbre de Galo, Bailanta do Tibúrcio e Guasca. Com Noel Guarani, Senair Maicá e Jaime Caetano Brown, Hortaça integrava o chamado Tronco Missioneiro, grupo pioneiro na criação e consolidação da identidade e da música da região das Missões. O governo federal afirmou nesta sexta-feira que a decisão dos Estados Unidos de classificar o primeiro comando da capital, o PCC, e o Comando Vermelho, o CV, como organizações terroristas pode provocar impactos significativos no sistema financeiro brasileiro, incluindo possíveis efeitos sobre o PIX. Em nota, o Palácio do Planalto afirmou que o Brasil é uma nação soberana e que mantém combate permanente ao PCC e ao Comando Vermelho e outras facções criminosas. Segundo o governo, qualquer colaboração internacional no enfrentamento às facções será bem-vinda. E o Brasil segue disposto a construir soluções conjuntas benéficas aos países envolvidos. Não coloque limites em seus sonhos, coloque fé. 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O porta-voz do Ministério das Relações Exteriores do Irã afirmou nesta sexta-feira que o regime iraniano está em contato com os Estados Unidos, mas pontuou que um memorando de entendimento ainda não foi finalizado. O presidente dos Estados Unidos, Donald Trump, disse mais cedo nesta sexta que estava reunido com assessores na sala de situação da Casa Branca para determinar se aceitaria um acordo com o Irã. Na quinta-feira, os negociadores haviam chegado a um acordo provisório para abrir o Estreito de Hormuz e iniciar um período de negociação de 60 dias sobre o programa nuclear iraniano, mas que os termos ainda precisavam da aprovação de Trump. 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
9: Próxima edição às 5 horas.
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Sertaneira, nós vamos chegando na programação do Em Alta. O Em Alta trazendo o sertanejo na programação da tua Rádio Cristal. Que bom ter a tua companhia, que bom saber que você está ligado, sintonizado com a gente no trabalho, em casa, no carro. Estou mesmo para quem gosta, portanto, do modão sertanejo. A partir de agora, eu, Gustavo Moraes, apresentando o Em Alta Retrô, aqui na tua Rádio Cristal. Para começar a nossa sexta-feira, para começar o nosso sertanejo retrô. Sim. Não é tão retrô assim, mas a música Amor de Primavera, gravada por Gustavo Lima.

0: Gustavo Lima cantando pra gente na programação do Em Alta aqui na tua rádio.
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Paraná cantando pra gente na programação do Em Alta Retrô, aqui na tua rádio. As letras antigas, as músicas do passado, também de roupagem nova. Onde anda você? Quem canta é Sérgio Silva.

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2: Isso aí, o Em Alta, hoje comigo Gustavo Moraes e que tá sempre com a gente no Em Alta, né? 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

Aí, milionário e José Rico, é o Tribunal do Amor, né? Isso mesmo, falando em música boa, quero mandar um abraço pro meu amigo Chicão e o Pop, né? Estão ligados com a gente, um abraço esses dois amigos, um abração pra vocês, uma boa sexta-feira.

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3: Quatro horas e 37 minutos.

0: 14 graus.
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9: No toque da viola caipira, nós vamos retornando ao vivaço aqui na programação da Tua Rádio Cristal. 14 graus a temperatura. Pra esquentar bem, a temperatura vem chegando. Júnior Marques cantando pra gente, pois a fila anda.

Os morango do Nordeste e a fila anda. Quem cantou pra gente foi Júnior Marques na programação aqui da tua Rádio Cristal. Quem canta pra gente, Eduardo Costa, Agenda Rabiscada.

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1: Isso mesmo, olha aí que bom ter a tua companhia no Em Alta Retrô, aqui na tua Rádio Cristal, nós vamos trazendo sertanejo. E agora quem canta pra gente é Edson Hudson, Dois Corações e uma História.

Dois corações e uma história. Quem cantou pra gente foi Edson Hudson, na programação do Em Alta na Tua Rádio Cristal. Olha aí, gente, nós vamos chegando pro final do nosso Em Alta Retrô. Vou agradecendo a todos vocês, deixando um beijão no coração, e daqui a pouquinho a gente se encontra no Te Aproxega aqui, né, na tua rádio. Vou deixar a saideira. Quem vai cantar pra gente, essa é do baú da musicalidade sertaneja, e quem vai cantar, nós vamos trazer essa aqui, Prazer pro Prazer.

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1: Atenção em Lagoa Vermelha nas últimas horas. Uma mulher de 34 anos foi presa em flagrante pela Polícia Civil, suspeita de maus tratos contra os dois filhos, de 5 anos e de 1 ano e 5 meses. A ação ocorreu após uma denúncia anônima recebida pela Ouvidoria de Direitos Humanos. As crianças foram encontradas em uma residência, em uma situação considerada grave de abandono, sem a alimentação adequada e em ambiente insalubre. O local apresentava condições precárias de higiene, sinais de negligência e indícios de uso de drogas dentro da residência. Ainda conforme a investigação, a suspeita possui antecedentes por tráfico de drogas, roubo, furtos e desacato. Após os procedimentos, ela foi encaminhada ao Presídio Estadual de Lagoa Vermelha e as crianças encaminhada para os responsáveis. Da tua rádio Cacique de Lagoa Vermelha, Daniel Carvalho.
2: A Secretaria Municipal de Cultura e Turismo de Vacaria prorrogou até o dia 5 de junho o prazo para inscrições de projetos culturais que concorrem aos concursos da Política Nacional Aldir Blanc. A decisão foi tomada após pedidos de produtores culturais que ainda precisavam concluir o cadastro cultural exigido pelo edital. A seleção dos projetos será realizada por uma banca avaliadora de Porto Alegre, contratada para garantir transparência e imparcialidade no processo. Após o encerramento das inscrições e análise da documentação, os projetos aprovados seguirão para avaliação de mérito. Da tua Rádio Fátima de Vacaria, Júlia Rodrigues.
3: O município de Caxias do Sul foi selecionado para participar do projeto Cidades Mais Inteligentes, do Ministério das Cidades, desenvolvido com apoio da Universidade Federal do Rio Grande do Sul. O programa tem como principal objetivo apoiar o desenvolvimento de soluções urbanas inovadoras, promovendo maior eficiência na gestão pública. Essas estratégias buscam incentivar a implementação de instrumentos, elementos e soluções tecnológicas decorrentes do planejamento urbano municipal. Da tua Rádio São Francisco de Caxias do Sul, Luan Varela.
4: Em Veranópolis, a safra da uva de 2025-2026 está entre as maiores já registradas no município. A avaliação é da Emater, com base nos números levantados nas últimas safras. Veranópolis conta com aproximadamente 650 hectares cultivados com videiras. A produção média alcançou 28 mil quilos por hectare, resultando em aproximadamente 18 mil toneladas de uva colhidas nessa safra. De acordo com a Emater, o desempenho superou as expectativas iniciais, que já indicavam um crescimento entre 10 e 15% em relação à safra anterior, que também havia sido considerada acima da média. Da tua Rádio Veranense de Veranópolis, Alessandra Bernardi.
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11: Vai, gauchada amiga, são 17:07, nós vamos chegando ao vivaço aí com a boa música campeira do Rio Grande, o Te Aproxega a partir de agora aqui na tua Rádio Cristal, no coração da centenária Soledade, trazendo a música, a informação, o entretenimento para todos vocês do Altos da Serra do Botucaraí, também o Vale do Rio Pardo, né, o Alto Uruguai, obrigado pela companhia. Também o Alto Jacuí, gurizada ligado sempre com a gente, obrigado e meio pela companhia de vocês. 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Isso mesmo, está chegando a hora, né, gente? Que bom saber que você está ligado, sintonizado com a gente na frequência 100.5 do teu rádio, também linkado conosco pelo site da tua rádio. Daqui a pouquinho eu vou trazer para vocês a nossa pergunta do nosso vocabulário campeiro de hoje. É, mas você vai participando da nossa programação pelo 3381-9100 e também no nosso WhatsApp campeiro 9 9222-9878. Vai participando da programação Campeira do Rio Grande. Quem canta pra gente é Chiquito e Bordoneio, Tomador e Gaiteiro.

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4: 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O Rio Grande amanheceu tristonho, o Rio Grande amanheceu, meio chorão, hoje vamos dizer, desta parte musical, portanto, do estado, com a partida de Pedro Hortaça, um dos troncos missioneiros. Portanto, durante a nossa programação, nós vamos estar trazendo alguns dos sucessos do Pedro Hortaça, que deixou bastante serviço gravado e a pedido, do nosso amigo Jair. E de uma do Pedro Hortaça nós vamos trazendo, portanto, esta que foi um dos grandes sucessos da sua carreira, a Bailanta do Tibúrcio.

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4: Isto mesmo, gauchada amiga. Olha aí, nós vamos, portanto, fazendo a pergunta campeira de hoje, para vocês que já estão nos escutando, estão esperando, né? Qual é que vai ser a pergunta de hoje? E hoje mesmo nós vamos fazer o sorteio de uma linda cuia personalizada da tua Rádio Cristal, em especial do programa Te Aproxega. Me responda, portanto, o que significa um xergão? Isto mesmo. Palavra xergão. É, você é a pergunta, portanto, de hoje. Você responde pra gente no nosso WhatsApp campeiro 992229878.

Bahia está marca com os Monarcas, vai que vai aí na programação, né? Um abraço a gauchada também nas bandas lá da Arvorezinha, um abraço meus amigos do CTG Jango Borges, especial, né? Nesta oportunidade, meu amigo Carlos Quevedo, família Quevedo, obrigado sempre pela companhia, meu amigo Jair de Oliveira, toda a gauchada lá de Arvorezinha do CTG Jango Borges, né? E tem festa e festa gaúcha, a comemoração dos 55 anos do Centro de Tradições Gaúchas Jango Borges, no dia 4/7. E a festa buena, uma barbaridade. Um abraço a esta gauchada. Um abraço, meu amigo Paulinho. Mandou pra cá pedido pra gente. Hoje vamos tocar bastante música do Pedro Artaça, em homenagem a um dos troncos missioneiros. E tá aí o pedido do nosso amigo Paulinho, 10ª do Bico Branco.

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3: Aí, gauchada amiga, pra Rosemarie Confecções e Calçados, nós vamos felicitando o pessoal que tá de aniversário hoje, dia 29 de maio. 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Jussara Maldaner dos Santos, também Nair do Santo Silva, na Fazenda Tarumã. Rafael Cunha, também hoje aniversário da Raquel Bertual Borba. Quem vai de aniversário hoje também, Ana Maria da Cruz, Adriana Mota Carvalho, também, é, olha aí. É, Xanaele Aparecida, isso aqui de Soledade, Clécio Ressoli da Silva, Cleiton Rodrigues dos Santos, Erli Ferreira da Silva, Fátima Maria Castaldi, Juliano Soares Casagrande, também tá de aniversário, Lourdes de Souza dos Santos, Maria Helena Moraes, também tá de aniversário, Maria Inês de Freitas, Maria Luísa da Silva Quevedo, também Maria Margarete Canofre de Miranda, tá de aniversário Patrícia dos Santos Elias, também Paulo Olair Flores Vasconcelos. Grande abraço também Rosmarie Trindade Leite, também tá de aniversário Zenir Lodi, portanto para Rosemarie Confecções e Calçados, aniversariantes do dia de hoje, aquele abração.
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3: Aí, gauchada amiga, que bom ter a tua companhia, que bom saber que você está sempre ligado com a gente na programação Campeira e Altaneira do Rio Grande, o Te Aproxiga aqui no estúdio da tua rádio. 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Bastante saúde, muita alegria. Esse que o patrão velho lá de cima lhe dê bastante saúde pra convivência, o senhor e os seus, né, tia? Também a parceria, a amizade aí da gurizada lá no posto do Ney. Um forte abraço. 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Mandar um abraço ao pessoal que tá no amassando o tapete preto do asfalto. Um grande abraço, meu amigo Milton Quevedo. Isso mesmo, também o compadre Cascão. Isso mesmo, né, compadre? Compadre Cascão, vou contar pra vocês. Tinha um conjunto de baile uma vez, né? O nome dele. A Banda do Cascão. Daí, já durou pouco, né, compadre? Véio? Mas um dos grandes sucessos daquela temporada era essa aqui. Depois daí os Serranos gravaram, né? Mas a música é da Banda do Lascão. Vamos trazer pra vocês, portanto, a Gaúchona, aqui na programação Campeira e Altaneira do Rio Grande.

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1: 5 horas e 43 minutos.
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3: 13 graus.
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Olha aí os Fagundes cantando pra gente. Isso, Bagre, o Neto e o Ernesto cantando pra gente, portanto, na programação Campeira do Rio Grande. O Teatro chega aqui na tua Rádio Cristal. Olha aí, vamos lá respondendo a nossa pergunta campeira de hoje. Né? O que significa um xergão? É, já acertou aqui meu amigo Lucas Dornelles, tá certa a resposta. Dona Regina Schneider, certa resposta também. Quem mandou para nós aqui seu Eupídio Ramos, tá correto. Nosso amigo Milton Quevedo, certo também. Dona Janice Batista, certa resposta. Seu Adalmor Borges, também correta. Meu amigo Jorge Valendorf, este também acertou a nossa pergunta. Também Dona Lete Nazário, também Dona Amélia. Dona Amélia tá tomando um mate bem topetudo no bairro daqui pertinho, no centro da cidade, o bairro Farroupilha, né? Obrigado, minha amiga Margarete, essa tá sem palpite, essa tá errando a semana inteira aí as nossas respostas, mas tá pedindo sempre a sua música. Um abraço também a família Lemes de Moraes, estão sempre ligados com a gente na programação. Pedi uma com os quatro Galdérios. Vamos chegando e floreando a cordiona, né, gente?

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2: 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Vai participando com a gente, é, dizendo aí a tua resposta à nossa pergunta campeira de hoje, o que que significa um xergão? É, isso mesmo, vai participando e daqui a pouquinho, né, vamos fazer o sorteio de uma linda cuia personalizada da tua Rádio Cristal, em especial do programa Te Aproxega. Um abraço, meu amigo Negão do Portão, lá nas bandas do Mormaço, obrigado e meio pela companhia, né, e amanhã também já vamos mandando um abraço agorizado lá no Lagoão. Um abraço, doutor Maurício, um abraço a toda agorizada, meu amigo Luiz Camargo, é, meu amigo João Fritz, pessoal lá no Porteiro da Amizade também, volta e meia ligado com a gente, obrigado pela companhia. E o Jandir, né, também lá no Lagoão, um abraço, e amanhã o pessoal vai dar uma passeada aí, vocês dão um jeito de desnocar uma galinha polaca aí, né, negão? Um abraço, meu amigo Godoy, na margem São Bento, ligado com a gente, obrigado mesmo pela tua companhia, ele e o Raí, estão sempre ligados, né, tia? Também no Pontão da Boa União, um abraço, seu Valmor Cavalini, Coracil. Também, meu amigo Gabriel, obrigado sempre pelo costado, a companhia de vocês. Meu amigo Chico Moura, oi, o Chico Alemão. É, o Alemão já tá na lida das vacas lá, tirando o leite, né, Alemão? Abraço, Rafael. Também, seu Paulo Marques, grande abraço. Seu Beto Gellen, meu amigo Júnior, pessoal, obrigado com a gente. Meu amigo Salzano Marques, oi, tio Salzano. Daqui a pouco eu apareço aí pra fazer uma visita no meu amigo Salzano aí também.

Vamos lá, né, Tia Demate Cevado, aqui nos estúdios da tua rádio. Vamos atender o pedido do meu amigo Adalmor Borges. Pediu pra, né, já isso mesmo, fazer a sua homenagem a Pedro Artaça, um dos quatro cernes missioneiros, palquejado na Minguante, que vem trazendo por diante muitos séculos e pico. Este, né, Tia, este orou pras bandas de Bagé, nos trazendo, portanto, mas agarrar, Pedro Artaça, daqui a pouco eu vou fazer esse verso aqui, Paulinho Paz. Paulinho Paz tá no bico, tá na boca do brete aqui, né, gente? Vamos trazendo, portanto, essa pra matar a saudade, Pedro Artaça.

0: Vai, gauchada amiga, 18 horas 21 segundos. Isto mesmo, chegou a hora de tirarmos o nosso chapéu para falarmos com o arquiteto do universo, agradecendo por mais um dia, por mais uma semana. É, vamos, portanto, o nosso momento de paz aqui na tua Rádio Cristal, e daqui a pouquinho eu retorno com o Teatro Chega, com muita música canteira do Rio Grande.
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4: Chegamos ao final de mais uma tarde. Convidamos a vocês, irmãos e irmãs, para um momento de reflexão, um momento de paz. Hoje no Evangelho de São João está escrito: após estas palavras, soprou sobre eles e disse: recebei o Espírito Santo. Quando Deus criou o ser humano, ele soprou para dentro dele o fôlego da vida. A vida que é em nós partiu do Senhor Deus desde os tempos de Adão, o primeiro ser vivente. E ainda assim é hoje. Reconhecemos que o fôlego da vida em nós vem das mãos do Senhor. E infelizmente um dia este fôlego da vida irá cessar, e a nossa alma irá para o Senhor Deus e o seu julgamento. Isto é infelizmente porque é sinal do pecado, da criação de Deus arruinada, de nossas vidas sentenciadas à morte, de nosso corpo perder o fôlego da vida. Há outro episódio bíblico que nos remete justamente ao Éden, quando Deus sopra o fôlego da vida no ser humano. Neste outro episódio, Deus soprou novamente. Dessa vez, quem fez isso foi o Filho, o Redentor, aquele que através da sua morte e ressurreição conquistou para nós a vida eterna. Ele soprou para dentro do ser humano o Espírito Santo. Era o cumprimento das promessas do Senhor desde os tempos do Antigo Testamento, as quais faziam referência de que o seu Espírito seria enviado a todo o seu povo. Assim nos conta as Escrituras: após estas palavras soprou sobre eles e disse: recebei o Espírito Santo. Este momento é muito especial para a cristandade. É a festa de Pentecostes, é a celebração do evento do Espírito Santo. Deus soprou vida novamente para dentro do ser humano. A vida que fora arruinada por Adão e Eva no Éden, agora fora resgatada novamente através de Cristo, e é soprada novamente para dentro do ser humano. Porém, é preciso lembrar de que esta nova vida está vinculada à ação do Espírito Santo, o qual temos mediante a palavra poderosa do Senhor. Eis um bom tempo para celebrarmos a nova vida que temos em Cristo Jesus, vida nova, vivida em arrependimento e perdão, sem as culpas do passado e com o futuro guiado pela graça de Deus. Rezemos um instante. Deus Espírito Santo, habite em nosso coração e em nossa mente, para que a nova vida que temos em Cristo seja intensa até o dia do novo céu e nova terra. Que assim seja. E a vocês, irmãos e irmãs que agora me acompanham, que o Senhor da paz e do bem vos abençoe e vos guarde. Em nome do Pai, do Filho e do Espírito Santo. Amém.
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0: Tá liga, buchada amiga, 18 horas 5 minutos, 13 graus a temperatura no centro de Soledade, onde vem acompanhado por uma garoa fina. É, isso mesmo, falou agora o ouvinte, né? Um tempo meio nojento, né? É, pra quem precisa sair de casa, uma baixa temperatura e ainda periga, né? Chegar meio molhado pelas casas. 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Grande abraço, doutor José Pedro Turella, né, meu amigo Alexandre, em especial meu amigo Bernardo de Almeida Turella, e vai mexendo no calendário da vida também. Forte abraço, Bernardo. É, e amanhã de certeza que tem uma carne gorda lá no doutor, né, tia? Vamos seguindo nossa programação e tu vai participando comigo no nosso vocabulário campeiro. Vai me respondendo qual é o significado da palavra xergão. Vale mais 30 minutinhos e nós vamos sortear uma linda cuia personalizada da tua Rádio Cristal, em especial do programa Te Aproxega, também missioneiro das bandas do Santo Antônio. Vamos trazendo a palco, portanto, Mano Lima, crioulo do Mbororé. 18 horas e 8 minutos.

Tá aí, gauchada amiga, esto pra matar a saudade da boa música do Porca Véia, né? Mandar um abraço, pessoal ligado com a gente, né? Também aqui meu amigo Ademir Moraes, este vai amassando o tapete preto do asfalto, né, tio Ademir? Obrigado pela companhia. São Cristóvão esteja sempre com os profissionais do volante. Um abraço pro meu amigo Rodrigo Talhari e também dona Tânia, vão fazendo uma reforma lá no galpão, né, tio? Daqui uns dias tem carne gorda, né? Tem churrasco de qualidade, gurizada do Rancho Marcaguela. Um abraço também ao meu amigo Walter Schultz, ligado com a gente, obrigado pela companhia. E você segue participando com a gente, nosso vocabulário campeiro. Nós vamos perguntando hoje qual o significado da palavra xergão, né? O pessoal vai participando também na nossa programação. Dona Margarida Áustria, tá certa a resposta. Miguel Gaspareto, correto. A dona Inês, também dona Elisandra, tão certo a resposta. Dona Eva Valendorf, também dona Marli Silva, é, tá certo. Também seu Jorge Valendorf, obrigado pela participação de vocês. Vão concorrendo, né? Tinha uma linda cuia personalizada no programa Te Aproxega aqui da tua Rádio Cristal. Essa pro meu amigo Coaiada. Tá encerrando umas cordas lá no galpão, né, gente? Ui, a coisa boa.

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2: 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Segue participando com a gente no nosso vocabulário campeiro de hoje. Me responde o significado da palavra xergão. Vai concorrendo uma linda cuia personalizada do programa Te Aprochega, aqui da tua Rádio Cristal. Vamos trazendo um dos melhores intérpretes da música campeira do Rio Grande. Esta vai pro meu amigo Rodrigo Taliari, a dona Tânia. Vão, né, dando um jeito lá no galpão do Rancho Marcaguela. Quem canta é Newton Ferreira, partejando.

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3: 6 horas e 31 minutos.

0: São quatro cernos de angico, falquejados na minguante, que vem trazendo por diante nosso tesouro mais rico, que há três séculos e pico os centauros nos legaram, memórias que não gastaram nos entreveros da infância, e olfateando na distância algumas que se extraviaram. Os quatro são missioneiros, unidos no mesmo abraço, são tentos do mesmo laço, brasas dos mesmos braseiros, chispas dos mesmos luzeiros, que onde um vai, o outro vai. Nenhum pesar os contrai, nem desencanto, nem mágoa. Os quatro beberam água nos remansos do Uruguai. Um deles é o Pedro Hortaça, nascido lá no pontão, num dia de serração, tapado pela fumaça, cantor de fôlego e raça, do mais crioulo recurso, mais agarrado que um urso nas seis cordas da guitarra, andou fazendo uma farra na bailanta do Tibúrcio. Outro é o Noel Guarani, do manancial missioneiro, que benzeram em terneiro com leite de curupi, tropeando desde guri, nunca cai em Aripuca, mais brabo do que mutuca, vem do berço de Cepé, e andou morando em Bagé, na baixada do Manduca. Outro é o Senair Maicá, do canto bárbaro e doce, que com certeza extraviou-se da flor do Caraguatá, crioulo também de lá, das barrancas do Uruguai, saiu quebra, igual ao pai, com maçaroca na clina, já cortou trança de China nos bailes do Sapucai. Outro apenas pajador, mistugente e urutau, é o Jaime Caetano Brau, do velho Rio Grande em flor, cantando coplas de amor, sem se importar com os espinhos, de tanto trançar carinhos, foi se enredando nas tranças, e hoje tropeia lembranças que juntou pelos caminhos.
1: Pai, é isto mesmo, Jaime Caetano Brau, esta os quatro missioneiros. É uma coisa linda, né, tchê? Olha aí, vamos preparando papel e caneta na mão. Daqui a pouquinho eu vou trazer o resultado das loterias pra vocês.
2: 13 graus.
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3: Tá engabuchado, amigo, o resultado das loterias de hoje. Este quinto prêmio, 8.820. Quarto prêmio, 2.002. Terceiro prêmio de hoje, 2.673. Segundo prêmio de hoje, 1.557. E o primeiro prêmio para Donis Rede Integrada Banrisul, 8.149. Isto mesmo, 8.149 é o primeiro prêmio para Donis Rede Integrada Banrisul.
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1: Tá aí, gauchada amiga, vamos retornando ao vivaço aí com a boa música do Rio Grande, o programa Te Aproxega, direto do estúdio panorâmico da tua Rádio Cristal, do coração da centenária Soledade. Aonde a temperatura é na casa de 13 graus, uma garoa fina e mansarrona, é pra dar mais uma congelada, né, tia? Olha aí, você que vai participando da nossa programação, mais 10 minutos para responder o que significa no nosso vocabulário campeiro a palavra xergão. Isso mesmo, daqui a pouquinho vou estar fazendo o sorteio para todos vocês que participam da nossa programação, uma linda cuia personalizada da tua Rádio Cristal, em especial do programa Te Aproxega. Grande abraço ao meu amigo Robson. É, lá na querida e rica cidade da Porto Alegre, a capital de todos os gaúchos, vai linkado com a gente aí no site da tua rádio. Obrigado meio pela companhia também, o Bigode. É, Bigodinho. E tá com frio, né, gente? É, gurizada. Esses aí não são de capinar sentado, né? Abraço pro Wagner, pra Luciane, pessoal ligado sempre com a gente na programação. Vamos trazendo esta aqui, portanto, com Walter Moraes, né, meu amigo Ademir? Essa aí dá pra cantar, subindo a Serra do Sinimbu. Vamos trazendo esta marca intitulada Poncho Molhado.

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3: Muito bem, você ouvinte da Tua Rádio Cristal, você que nos acompanha nas nossas redes sociais, estamos voltando aqui na programação desta sexta-feira. Fechando então as informações da segurança e do trânsito de hoje, né? Destacando que nenhum fato de maior relevância aqui em Soledade, tanto no trânsito quanto na segurança nessas últimas horas, né? Mas na madrugada, para amanhecer essa sexta-feira, um homem então foi preso, isso mesmo, preso por violência doméstica contra a própria mãe aqui no município. A Brigada Militar prendeu na madrugada dessa sexta-feira um homem de 40 anos pelo crime de violência doméstica, enquadrado na Lei Maria da Penha. O fato foi registrado por volta da 12h30 no bairro Botucaraí. Segundo as informações da Polícia Civil, o homem foi preso por agredir a própria mãe, uma mulher de 64 anos. O homem foi encaminhado até a DPPA pela Brigada Militar, onde foi registrado a ocorrência em flagrante. Posteriormente, ele foi recolhido ao Presídio Estadual de Soledade, onde agora ele fica à disposição da Justiça. Também destacando, né, que aconteceu um acidente de trânsito na manhã desta sexta-feira na RS-332, RS aí que liga os municípios de Soledade e de Espumoso, destacando, né, que se envolveram nesse acidente uma caminhonete e também um caminhão bem nas proximidades do Rincão do Bugre. A Polícia Rodoviária Federal esteve no local, né? Mas sempre destacando, né, que esse acidente apenas teve danos materiais, não houveram feridos no acidente na manhã desta sexta-feira na RS-332, rodovia aí que liga o município de Soledade ao município de Espumoso. Esses são os fatos de maior relevância das últimas 24 horas aqui na nossa região, mas a gente sempre traz aí para os nossos ouvintes, a gente sempre traz aí para quem nos acompanha nas nossas redes sociais também muita atenção no trânsito, ainda mais que acontecem grandes obras na BR-386, a principal rodovia que cruza a nossa região aqui de Soledade. Você então que vai trafegar na BR-386, muita atenção devido à chuva que já cai na nossa região e também às obras que acontecem na rodovia. Muitos homens trabalhando, também muitos desvios e muitos cones você vai encontrar na pista. Esses então os fatos mais relevantes da área do trânsito e também da segurança das últimas 24 horas. Com informações para a tua Rádio Cristal, Miguel Pereira.
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5: Por favor, romance de um peão costeiro.

Tá aí os mateadores cantando pra gente Romance de um Peão Posteiro. Olha aí, gauchada amiga, chegou a hora, portanto, o momento de nós fazer o sorteio da nossa cuia personalizada da tua Rádio Cristal, em especial do programa Te Aproxega. E aí a nossa pergunta, primeiro vamos revelar qual é o significado da palavra xergão. Isto, xergão, a peça fundamental na encilha do cavalo. Trata-se de uma espécie de manta ou proteção feita de lã ou algodão, colocada diretamente sobre o lombo do animal. Portanto, bastante gente participou, bastante gente acertou hoje também, né? Nas outras perguntas que fizemos durante a semana, tivemos 89 participações aqui no Te Aproxega, nas nossas perguntas semanais, né? Tivemos aqui também o que significava a palavra aporreado, também a palavra flete, né? Tivemos várias perguntas e o pessoal respondeu, e respondeu bastante, né, tia? E nós vamos fazer, portanto, o sorteio. Então, o nosso sorteador aqui no telefone, né, tia? Vamos lá. E o número sorteado, portanto, o número 49. Vamos vendo nas nossas anotações aqui, vai pro interior da Soledade, né, tia? Dona Lete Nazário, obrigado pela participação, tá aí, portanto, a ganhadora de uma cuia personalizada da tua Rádio Cristal, já na segunda-feira, pode passar aqui na emissora para retirar, portanto, esse lindo prêmio, esse lindo brinde, este regalo do nosso programa Te Aproxega, junto, né, com a emissora A Tua Rádio Cristal. Portanto, Dona Lete Nazário vai estar mateando na semana que vem, já de cuia nova. E todos vocês que participaram, meu agradecimento, meu muito obrigado. E na semana que vem tem mais sorteio. Nós vamos ter mais cuias personalizadas, portanto, para o sorteio aqui no nosso programa. Conforme disse para vocês, o nosso final de semana fica meio emburrado, fica meio tristonho pela partida de Pedro Hortaça, né? Esse cantor missioneiro que deixou bastante sucessos gravados, né? E nós vamos trazer, portanto, nós aqui da tua Rádio Cristal, em especial da programação do Te Aproxega, temos esta incumbência de trazer a alegria, de trazer o entretenimento, também a informação. E uma das escolhidas hoje vai sendo essa aqui. Nós vamos chegando para o lado do arremate da nossa programação de hoje, desejando a todos vocês bastante paz, bastante alegria, muita saúde, portanto, com seus familiares, em nome, portanto, de todos os meus colegas também da direção aqui da tua rádio. Vamos deixar vocês com esta marca de Pedro Hortaça, né? Guri canoeiro. Grande abraço, gente. Fiquem todos com Deus, pois eu também vou com ele. E o nosso compromisso de estarmos aqui na segunda-feira que vem, na mesma esquina, com a mesma gaita e o mesmo gaiteiro. Paz e bem, fiquem com Deus.

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2: Sem descontar a inflação, o PIB somou 3,3 trilhões de reais.
3: Recursos para a saúde, mais 225 milhões de reais serão investidos em equipamentos para cirurgias gerais e oftalmológicas. Graziela Mendonça.
4: São equipamentos para operações como vasectomia, laqueadura e catarata. A expectativa é reduzir o tempo de espera para as cirurgias no Sistema Único de Saúde.
5: Petrobras anuncia 72 bilhões de reais em Sergipe para a fábrica de fertilizantes e exploração de óleo e gás em águas profundas.
3: Durante o evento, o presidente Lula pede respeito à soberania brasileira, após Estados Unidos classificarem PCC e Comando Vermelho como grupos terroristas.
6: Não aceitamos ser tratado como moleque. Nós não sabemos ser tratado como se fosse uma republiqueta. Não brinque com a soberania desse país, não brinque com a nossa democracia, não duvidem das coisas que nós fazemos aqui nesse país.
5: Move Brasil, já está disponível financiamento para a compra de novos caminhões e ônibus mais seguros e sustentáveis.
3: Hoje, na apresentação da Voz do Brasil, Mariana Jungmann e Luciano Seixas.
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3: O consumo das famílias e a agricultura ajudaram no crescimento do país no primeiro trimestre deste ano.
5: O IBGE divulgou hoje que o PIB, Produto Interno Bruto, aumentou 1,1% no período, com resultado positivo em três setores: agropecuária, indústria e serviços.
3: Lembrando que o PIB é o resultado de tudo que é produzido no país.
2: Na chácara de 3 hectares em Tangará da Serra, no Mato Grosso, José Francisco de Souza planta de tudo. E de tudo, a terra dá. Tomate, brócolis, cebola, repolho, cebolinha, alface, couve, milho. A produção é vendida nas feiras, mercados e enviada a escolas públicas da região. Em 2025, José conseguiu financiamento do Programa Nacional de Fortalecimento da Agricultura Familiar, o PRONAF, para a construção de 3 estufas na propriedade.
7: No ano de 2025, a gente conseguiu o financiamento do PRONAF. A gente precisava aumentar a produção e conseguimos financiamento para construir 3 estufas na propriedade, onde melhorou bastante e aumentamos bastante a nossa produção.
2: Puxado pelo campo e pelo consumo das famílias, o Produto Interno Bruto do país cresceu 1,1% no primeiro trimestre de 2026, comparado ao último trimestre de 2025. O PIB é considerado o termômetro oficial da economia. Ele mede o valor de tudo o que é produzido no país durante um determinado período de tempo. E esse tudo inclui desde o pãozinho da padaria, passando por carros e máquinas, até o corte de cabelo e a consulta no médico. São os bens e serviços. Para o economista e professor da ESPM, Jorge Ferreira dos Santos, o crescimento do PIB mostra a resiliência da economia brasileira.
8: Nós sabemos, do que está acontecendo no ambiente global. Você tem um ambiente de alta do petróleo, você tem uma pressão geopolítica muito grande. Apesar disso, a economia brasileira acabou performando um pouco melhor do que o esperado, puxado por esses dois grandes vetores, consumo das famílias e a produção do agro.
2: Os dados de crescimento do PIB no primeiro trimestre deste ano são ainda maiores quando comparados ao mesmo período do ano passado, uma alta de 1,8%. Em valores correntes, ou seja, sem descontar a inflação, o PIB somou 3,3 trilhões de reais. Reportagem Luana Karen.
5: Em suas redes sociais, o ministro da Fazenda, Dario Durigan, afirmou que o resultado de hoje sustenta a projeção de crescimento de 2,3% para o ano. E se confirmado, 2026 será o quarto ano consecutivo com crescimento do PIB superior a 2%.
3: Segundo o ministro, será o melhor ciclo da economia brasileira em 10 anos.
5: Hoje o presidente Lula cumpriu uma série de compromissos em Sergipe.
3: Na área da saúde foram anunciados mais de 200 milhões de reais para agilizar as cirurgias no país.
5: E entregues veículos que vão garantir atendimento a quem mora longe dos centros de atendimento.
4: Os investimentos anunciados para a saúde chegam a 225 milhões de reais. Com o recurso, serão adquiridos 150 combos de equipamentos para cirurgias gerais e oftalmológicas, permitindo a abertura de 100 novas salas cirúrgicas em todo o país. São equipamentos para operações como vasectomia, laqueadura e catarata. A expectativa é reduzir o tempo de espera para as cirurgias no Sistema Único de Saúde. Além desses equipamentos, o presidente Lula destacou outros esforços do governo para ampliar o atendimento especializado pelo país.
6: Temos 150 carretas andando por esse país para fazer todo tipo de exame que só rico fazia. Exame de qualquer tipo de câncer, o câncer de próstata, câncer de colo, sabe? Ao mesmo tempo, companheiros, nós temos 800 ambulâncias com gabinete odontológico para tratar dos dentes da pessoa nesse país.
4: Os investimentos foram anunciados durante visita do presidente Lula a Sergipe nesta sexta-feira. Primeiro, ele conferiu as instalações do Hospital do Amor de Lagarto, referência no combate ao câncer, que atende 150 municípios da região. O hospital recebeu 137 milhões de reais do Ministério da Saúde na sua implantação. E para ampliar ainda mais o atendimento em Lagarto, foi autorizada a construção de uma nova policlínica no município, com 30 milhões de reais do novo PAC. O ministro da Saúde, Alexandre Padilha, destacou a importância da nova unidade.
9: É o equipamento que vai fazer o tratamento de mais de 30 médicos especialidades, que vai ter tomografia, que vai ter ressonância, que vai ter ultrassom, com a vantagem que não vai ficar dentro do hospital. Porque às vezes dentro do hospital, quando precisa fazer uma situação de urgência, a pessoa que estava esperando é desmarcado o exame, na policlínica fica preservado e vai fazer o exame na maior velocidade possível.
4: Já na visita ao Hospital do Câncer de Sergipe, em Aracaju, o presidente Lula anunciou a entrega de um novo tomógrafo, que vai agilizar o diagnóstico e tratamento de pacientes oncológicos do estado. Também foram entregues 406 veículos do programa Agora Tem Especialistas, Caminhos da Saúde, para transporte de pacientes que precisam de atendimento fora dos seus municípios. Além de Sergipe, os estados de Pernambuco, Paraíba, Alagoas, Paraná e São Paulo vão receber os micro-ônibus e vans da iniciativa do governo do Brasil. Serão 3.300 veículos. É um investimento de mais de 1 bilhão e 400 milhões de reais. O governo federal entregou ainda unidades odontológicas móveis para municípios de Sergipe e de outros 5 estados. Reportagem em Graziela Mendonça.
3: A Petrobras anunciou hoje mais de 72 bilhões de reais em investimentos no estado de Sergipe.
5: O valor será aplicado na retomada de fábrica de fertilizantes e também para exploração e produção de óleo e gás em águas profundas.
3: Hoje pela manhã, o presidente Lula visitou a fábrica, que terá capacidade para produzir 7% da demanda nacional.
10: Líder mundial na produção de alimentos, o Brasil ainda depende da importação de fertilizantes para garantir a produtividade no campo. Hoje, cerca de 80% dos insumos usados na agricultura vem do exterior. A ureia, principal fertilizante nitrogenado utilizado em culturas como milho, café, arroz e cana-de-açúcar, é um dos produtos mais importados pelo país. Para reduzir essa dependência, o governo do Brasil e a Petrobras anunciaram investimentos bilionários para ampliar as operações da fábrica de fertilizantes nitrogenados, a Fafem, em Laranjeiras, em Sergipe. Segundo a presidente da Petrobras, Magda Chambriard, com os investimentos, a fábrica vai ampliar a produção de ureia e atender 7% da demanda nacional de fertilizantes.
11: Essa Fafem daqui vai produzir 7% da demanda de fertilizantes nitrogenados do Brasil. Mas nós fizemos a mesma coisa na Bahia. Nós estamos completando a obra da UFN3, fábrica de fertilizantes, no Mato Grosso do Sul. Fizemos a mesma coisa no Paraná. Com esses empreendimentos, nós vamos ser capazes de entregar para o Brasil cerca de 35% da demanda de fertilizantes nitrogenados.
10: A unidade voltou a operar após um período de paralisação e já retomou a produção de amônia e ureia. A reativação da fábrica é considerada estratégica para fortalecer a indústria nacional e garantir mais segurança ao agronegócio brasileiro. Além da retomada da Fafem, os investimentos incluem o projeto Sergipe Águas Profundas, voltado à exploração de petróleo e gás no litoral sergipano. Com as novas plataformas, a Petrobras deve dobrar a produção de gás natural. Somados, os projetos da Petrobras terão investimentos de 72 bilhões e meio de reais e devem gerar cerca de 28 mil empregos diretos e indiretos no estado. É mais investimentos, maior produção nacional e menos dependência externa, defendeu o presidente Lula.
6: A Petrobras não é minha, o investimento aqui não é meu, é do nosso país. E vocês, petroleiros, acreditem na importância da Petrobras. Acredite na maravilha da Petrobras.
10: As duas plataformas que serão instaladas em Sergipe terão capacidade para produzir diariamente até 240 mil barris de óleo e processar 22 milhões de metros cúbicos de gás natural. De Aracaju, Sergipe, Pablo Mundim.
5: Após os Estados Unidos anunciarem que vão classificar o PCC e o Comando Vermelho como grupos terroristas, o governo brasileiro emitiu nota afirmando que o país rejeita qualquer forma de interferência externa em seus assuntos internos.
12: E que o Brasil tem travado um combate permanente contra essas organizações criminosas.
5: Hoje, lá em Sergipe, o presidente Lula pediu respeito à soberania brasileira.
12: O vice-presidente Geraldo Alckmin também se manifestou, lembrando as ações já adotadas para enfrentar o crime organizado.
13: O governo do Brasil divulgou hoje uma nota reafirmando a soberania nacional e o combate permanente a organizações criminosas no país. A manifestação ocorreu depois da decisão dos Estados Unidos de classificar o PCC, primeiro comando da capital, e o Comando Vermelho como grupos terroristas. A nota diz ainda que enfrentar essas organizações criminosas com firmeza é e continuará sendo prioridade do Estado brasileiro. Para o governo do Brasil, o terror causado por essas organizações que buscam obter lucro através do crime, especialmente pelo tráfico de drogas e armas, não pode ser confundido com o tipo de ação por motivos ideológicos, políticos e religiosos do terrorismo internacional. Durante um evento em Sergipe, o presidente Lula cobrou respeito ao Brasil e afirmou que combater o crime organizado passa também pela aprovação da PEC da Segurança Pública.
6: Não aceitamos ser tratado como moleque. Nós não aceitamos ser tratado como se fosse uma republiqueta. Eu trato um país pequeno com o mesmo respeito que eu trato a China, com o mesmo respeito que eu trato a Rússia, com o mesmo respeito que eu trato os Estados Unidos. Não brinque com a soberania desse país, não brinque com a nossa democracia. Se quiserem combater o crime organizado, não precisa pedir ajuda para ninguém. Aprove a PEC da segurança pública que está no Senado. Aprove a PEC que no mês seguinte terá o Ministério da Segurança Pública nesse país.
13: O vice-presidente da República e ministro do Desenvolvimento, Indústria, Comércio e Serviços, Geraldo Alckmin, também se manifestou sobre o assunto e afirmou que o Brasil combate o crime organizado de todas as formas.
14: O combate ao crime organizado, ele é feito por terra, mar e ar. O Congresso acabou de aprovar a lei antifacção, novos crimes foram listados, aumento das penas para o crime organizado e dificuldade da progressão penitenciária, da progressão de pena. Então, todo o empenho no combate ao crime organizado.
13: Uma reunião na Casa Civil nesta tarde com integrantes do Ministério da Fazenda e das Relações Exteriores discutiu os impactos dessa decisão norte-americana sobre o Brasil, principalmente nos campos jurídico, diplomático e financeiro. Em abril, durante sua viagem a Washington, o presidente Lula apresentou ao Departamento de Estado dos Estados Unidos uma proposta focada na inteligência e na cooperação internacional, que inclui ampliação dos controles sobre a lavagem de dinheiro praticada no exterior e sobre o tráfico de armas enviadas ao Brasil. Reportagem Graziele Bezerra.
5: Começa hoje. hoje o prazo para interessados em comprar caminhões, ônibus, micro-ônibus e implementos rodoviários pelo programa Move Brasil, para eles pedirem o financiamento.
12: O programa tem como objetivo estimular a substituição de veículos antigos por modelos mais modernos, eficientes e seguros.
5: E contribuir para a redução do consumo de combustíveis, emissão de poluentes, além de elevar a produtividade do transporte de cargas e a qualidade do transporte de passageiros.
12: Dezenas de instituições financeiras estão credenciadas pelo BNDES para fazer o financiamento com condições especiais, a depender do perfil do comprador.
15: O BNDES, Banco Nacional de Desenvolvimento Econômico e Social, abriu o protocolo para receber os pedidos de financiamento do BNDES Mais Mobilidade. A linha de crédito de até 21 bilhões de reais faz parte do Move Brasil, programa coordenado pelo Ministério do Desenvolvimento, Indústria, Comércio e Serviços, para apoiar a renovação da frota de caminhões e ônibus no país. Podem pedir o financiamento caminhoneiros autônomos, pessoas físicas associadas a cooperativas, empresários individuais e empresas do setor de transporte rodoviário ou urbano, de cargas e passageiros. As condições de financiamento variam de acordo com o perfil do interessado. Para o caminhoneiro autônomo, o prazo de pagamento pode chegar a 120 meses, com até 12 meses de carência. Para a empresa do setor de transporte rodoviário ou urbano, de cargas, o prazo pode ser de até 60 meses, com até 6 meses de carência. Para a empresa do setor de transporte rodoviário ou urbano, de passageiros, o prazo pode chegar a 120 meses, com até 6 meses de carência. Os juros ficam perto de 13% ao ano. Quem estiver interessado em dar entrada num pedido de financiamento para a compra de caminhões ou ônibus, deve procurar uma das instituições financeiras credenciadas pelo BNDES. Como explica o chefe de departamento da área de operações e canais digitais do banco, Rodrigo Alac.
16: Isso significa que dezenas de bancos, diferentes tipos, estão aptas a conceder crédito com essa linha do BNDES. Dessa forma, a sugestão que fica para quem estiver interessado, seja o frotista ou transportador autônomo cooperado, é que ele busque a instituição financeira que ele já tenha relacionamento. Isso vai agilizar na concessão de crédito, porque essa instituição já conhece o cadastro, já tem o perfil de crédito desse interessado e pode agilizar a concessão.
15: Segundo o superintendente da área de desenvolvimento produtivo e inovação do BNDES, João Pieroni, o apoio à compra de caminhões e ônibus vai trazer vários benefícios para a economia do país.
17: A nova versão do Move Brasil é fundamental para a renovação de caminhões e ônibus no país, rumo a novos veículos cada vez mais sustentáveis e eficientes. Isso gera, ao mesmo tempo, uma grande demanda para a indústria, que passa a investir cada vez mais em ampliação de capacidade produtiva, no desenvolvimento de novos produtos, agregando cada vez mais valor no país. Isso gera renda, emprego de qualidade e fortalece a indústria brasileira.
15: As instituições financeiras que receberem os pedidos de crédito têm até o dia 28 de agosto para dar entrada no sistema do BNDES. Reportagem André de Barros Lima.
5: Mais de 110 mil atendimentos médicos e odontológicos foram realizados em comunidades ribeirinhas e isoladas da Amazônia Ocidental.
12: É a Operação Acre, realizada pela Marinha no Vale do Juruá durante 4 meses, alcançando moradores do Acre e do Amazonas.
18: Ao todo, 8.810 pessoas receberam atendimento durante a operação, que percorreu regiões de difícil acesso, onde muitas vezes o transporte fluvial é a única forma de ligação com centros urbanos e serviços públicos essenciais. Além das consultas médicas, odontológicas e exames laboratoriais, a missão distribuiu 453 mil medicamentos para garantir continuidade de tratamentos em comunidades afastadas. Também foram aplicadas vacinas e realizados atendimentos preventivos voltados à saúde da população local. Comandante do navio, capitão de corveta Marcelo Camerino da Silva de Souza, traz mais detalhes.
19: Essa comissão mostrou mais uma vez que a presença da Marinha na Amazônia vai muito além da navegação. Em muitos lugares, o navio representa o único acesso à saúde, ao atendimento médico e à esperança para milhares de famílias ribeirinhas. Cada atendimento, cada medicamento entregue, cada mamografia realizada, carregam dignidade, cuidado e presença do Estado, onde muitas vezes ninguém mais consegue chegar.
18: Um dos destaques da operação foi a realização realização de 1.022 mamografias em parceria com a ONG Américas Amigas. A iniciativa buscou ampliar o acesso ao diagnóstico precoce do câncer de mama para mulheres que vivem em áreas remotas da Amazônia, onde exames especializados nem sempre estão disponíveis. O comandante do navio também falou sobre a importância da missão ser realizada todos os anos.
19: Manter essa missão todos os anos é fundamental porque o povo amazônico precisa saber que não está esquecido. E para nós, militares, fica a certeza de que poucas missões têm um impacto humano tão grande quanto essa Operação Acre.
18: A Operação Acre integra as ações permanentes de assistência hospitalar da Marinha na região amazônica e tem como objetivo ampliar o acesso à saúde básica e especializada para populações ribeirinhas e indígenas em localidades isoladas do país. Reportagem Gabriel Pinheiro.
5: O INSS publicou hoje portaria que regulamenta a pensão que será paga às crianças e adolescentes, filhos de mulheres vítimas de feminicídio.
3: O direito à pensão é previsto por lei e a regulamentação vai permitir o início do pagamento de um salário mínimo por mês.
5: Tem direito à pensão os menores de 18 anos, cuja renda familiar por pessoa, ou seja, o valor da renda dividido entre os membros da família, seja igual ou inferior a um quarto do salário mínimo.
3: Além dos filhos biológicos, poderão receber o benefício enteados e menores de idade que estiverem sob guarda da vítima. Eles devem comprovar que eram dependentes econômicos dela.
5: Para a presidente do INSS, Ana Cristina Silveira, a pensão especial é uma forma de garantir os direitos dessas crianças e jovens até o início da vida adulta.
20: Quando a mulher é vítima desse crime, filhos ficam órfãos, famílias inteiras são destruídas e precisam reconstruir suas vidas depois da violência. Nenhuma política pública é capaz de reparar essa perda, mas o Estado tem o dever de proteger quem ficou e garantir condições mínimas de cuidado, dignidade e amparo.
3: Para solicitar a pensão, é necessário que o representante legal do menor apresente os documentos como RG e CPF, a inscrição no CAD único, além de um documento que comprove o crime de feminicídio, como inquérito policial ou denúncia do Ministério Público.
5: As famílias podem tirar dúvidas e receber apoio no processo nas unidades do INSS ou nos Centros de Referência de Assistência Social.
3: O Brasil registrou a menor taxa de desemprego para o trimestre encerrado em abril desde 2012.
5: Com o mercado de trabalho aquecido, o governo do Brasil oferece mais oportunidades de capacitação para os trabalhadores.
3: E anunciou esse mês investimentos para ampliar a oferta de cursos de qualificação profissional em todo o país.
5: Ao todo, vão participar da iniciativa 31 entidades conveniadas ao SINE, o Sistema Nacional de Emprego.
21: Serão 30 milhões de reais do Fundo de Amparo ao Trabalhador para fortalecer a oferta de cursos de qualificação profissional em 14 estados e 17 municípios. Os recursos serão destinados a entidades conveniadas ao Sistema Nacional de Emprego, o SINE. O valor será dividido em duas modalidades. 15 milhões de reais serão repassados segundo os critérios do índice sociodemográfico. Esse índice leva em conta a realidade de cada estado ou município, observando os locais que mais precisam, com população maior e mais necessitada. Os outros 15 milhões serão distribuídos segundo o índice de gestão descentralizada, que observa se o ente federativo já executa ações de qualificação profissional. Bahia, Sergipe e Rio Grande do Sul estão entre os estados que vão receber mais recursos. O ministro do Trabalho e Emprego, Luiz Marinho, destacou que a ideia é apoiar locais com maior necessidade, mas também incentivar os que demonstraram capacidade de execução e entrega de cursos.
22: Nós temos muitas empresas com muitas vagas em aberto e precisa preencher muitas vezes adequando a qualificação, especialmente ao trabalhador e à trabalhadora que às vezes uma dica de aperfeiçoamento de agregar mais conhecimento possa fazer a grande diferença na empregabilidade deles.
21: Segundo o Ministério do Trabalho e Emprego, o objetivo do repasse das verbas é que cada local amplie a oferta de cursos, segundo as necessidades específicas do mercado de trabalho, e com isso, mais pessoas sejam empregadas. Reportagem Márcia Fernandes.
3: O governo do Brasil lançou uma campanha nacional para incentivar a separação e a destinação adequada de resíduos sólidos.
5: Com a mensagem "O resíduo que você separa vira renda na mão de quem recebe", a campanha destaca a importância da separação do lixo dentro de casa e reforça o papel dos catadores na cadeia de reciclagem.
3: A ideia é reduzir impactos ambientais, diminuir o volume de resíduos enviados aos aterros sanitários e ampliar a geração de renda para trabalhadores do setor.
5: Foram as notícias do Governo do Brasil.
3: Uma realização da Secretaria de Comunicação Social da Presidência da República.
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3: Fique agora com as notícias do Poder Judiciário e do Congresso Nacional. Boa noite, bom final de semana.
5: A gente volta segunda-feira. Boa noite.
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7: Plenário do STF deve retomar a análise da chamada uberização no mês de junho.
23: Tribunal de Justiça do Amazonas cediu encontro regional da magistratura Região Norte.
7: STJ aplica perspectiva de gênero para julgamento sobre ingresso de droga em presídio e mantém falta grave de preso.
23: Boa noite, eu sou Marcela Luiza.
7: E eu sou Walter Lima.
23: O presidente do Supremo Tribunal Federal, ministro Edson Fachin, marcou para junho a retomada do julgamento que vai definir regras para trabalho em aplicativo.
7: Os processos tratam da existência ou não de vínculo trabalhista entre motoristas e as plataformas digitais. Marcelo Della Libera.
24: A expectativa é que a corte busque um equilíbrio entre os direitos previstos na Constituição e os novos modelos de prestação de serviços. O presidente do Supremo, ministro Edson Fachin, afirmou que a corte está pronta para analisar a questão.
25: Nós fizemos audiências públicas, instruímos o processo, ouvimos os mais diversos setores interessados, tivemos também uma interlocução, um diálogo republicano importante com o parlamento e, mais uma vez, com entidades públicas e privadas. E chegou o momento agora de apresentar uma resposta para essas questões cruciais.
24: A decisão do STF poderá orientar milhares de ações judiciais em andamento no país sobre o tema.
23: A Justiça do Amazonas é o primeiro tribunal a sediar o encontro regional da magistratura Região Norte.
7: O evento ocorreu nesta sexta-feira e faz parte de uma iniciativa inédita do CNJ para fortalecer o diálogo entre os tribunais brasileiros. Vitória Vitor.
26: A abertura do encontro foi conduzida pelo presidente do Supremo Tribunal Federal e do Conselho Nacional de Justiça, ministro Edson Fachin, com foco na integração entre os tribunais da região e na discussão de políticas públicas para o fortalecimento do sistema de justiça. O encontro trouxe para o centro de debate temas ligados à tecnologia, inovação e às especificidades da Amazônia.
23: Mantida falta grave a preso que pediu a companheira para levar drogas ao presídio.
7: Nesse caso, o STJ aplicou a perspectiva de gênero para responsabilizar, não apenas a mulher. Fátima Uchoa.
27: A companheira do preso foi flagrada com maconha durante revista para ingresso no presídio. Ele declarou ser usuário e tê-la pressionado para levar a droga. Até então, o entendimento predominante no STJ afastava a responsabilização do apenado por falta de provas ou por considerar o ato apenas preparatório. Agora, a sexta turma do STJ manteve a falta grave contra o apenado por considerar que a conduta dele pode configurar participação no tráfico. Segundo o relator na sexta turma, ministro Rogério Schietti Cruz, punir só a mulher e não quem a induziu ou se beneficiaria da conduta reproduz seletividade punitiva e desigualdade de gênero.
23: Terminou hoje a 10ª edição da Semana da Conciliação Trabalhista.
7: Os trabalhadores puderam, de forma mais rápida, encerrar processos na Justiça. Larissa Batista.
28: Os dados parciais da 10ª Semana da Conciliação Trabalhista mostram uma arrecadação de mais de 1,5 bilhão de reais. Foram realizadas mais de 82.600 audiências e cerca de 408 mil pessoas foram atendidas. Já o número de processos conciliados passou de 24 mil. A ação foi encerrada nesta sexta-feira de forma simbólica, no Tribunal Regional do Trabalho da 6ª Região, em Pernambuco.
23: Em ano eleitoral, ter acesso rápido à legislação é essencial para quem trabalha com as eleições.
7: Pensando nisso, o TSE lançou a versão digital 2026 do Código Eleitoral anotado. Estevam Furtado.
2: O material reúne leis eleitorais atualizadas, notas explicativas e decisões da Justiça Eleitoral. Está disponível gratuitamente no catálogo de publicações e na biblioteca digital do TSE. A versão em PDF traz recursos como busca rápida, sumário clicável e navegação interativa, facilitando a consulta de temas como pesquisa eleitoral, prestação de contas e inteligência artificial.
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23: Uma boa noite.
7: Bom fim de semana e até segunda-feira.
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6: Eu sou Paula Groba.
8: E eu sou Ricardo Nakaoka.
6: E estes são os destaques de hoje do Jornal do Senado, que começa agora.
8: Senadores da oposição apresentam proposta de jornada flexível em resposta à PEC sobre escala 6x1.
6: Avança projeto que amplia a validade de laudos para pessoas com deficiência.
8: Senado volta a analisar seguro rural com juros menores e mais acesso a crédito.
6: Boa noite.
8: Boa noite.
6: A proposta que reduz a jornada semanal de trabalho de 44 para 40 horas ganhou um novo capítulo no Senado. Em resposta à mudança sugerida pelo governo e já aprovada na Câmara, senadores da oposição apresentaram uma alternativa que prevê jornadas flexíveis.
8: Pelo novo texto, as jornadas seriam flexíveis, com pagamento proporcional à carga horária. Os detalhes com o repórter Alexandre Campos.
9: Pela proposta da oposição, as partes poderão decidir por uma jornada menor de 20 horas de trabalho por semana, por exemplo. O valor da hora trabalhada será proporcional ao salário mínimo nacional ou ao piso da categoria, calculado com base na jornada máxima de 44 horas. Primeiro signatário da proposta, o senador Rogério Marinho, do PL do Rio Grande do Norte, acredita que esse modelo de jornada flexível, além de não prejudicar os empresários e evitar riscos de demissão, dá ao trabalhador a liberdade de decidir como melhor utilizar o seu tempo.
10: É assim que acontece, por exemplo, nos Estados Unidos. E veja, preservando todos os direitos do trabalhador que estão contidos no artigo 7º da Constituição, na sua proporcionalidade.
9: Para o senador Rogério Carvalho, do PT de Sergipe, a proposta da oposição, ao permitir uma jornada flexível, vai reduzir a renda do trabalhador.
11: 70% da população aprova a redução da jornada. E o que eles estão propondo é uma afronta a essa vontade, ou seja, é uma parte do parlamento de costas para a vontade popular.
9: A PEC que permite a flexibilização da jornada de trabalho está na Comissão de Constituição e Justiça.
6: Muitos alunos com altas habilidades acabam enfrentando desinteresse, isolamento e até abandono escolar por falta de acompanhamento adequado. Para mudar essa realidade, o Senado aprovou um projeto que cria uma política nacional voltada a estudantes com superdotação.
8: A proposta prevê identificação precoce, atendimento especializado e maior flexibilidade no ensino para garantir que esses talentos sejam desenvolvidos dentro das escolas. O texto segue agora para a sanção presidencial. Repórter Douglas Castilho.
13: O texto garante que a identificação da condição de neurodesenvolvimento seja feita de forma pedagógica através de um estudo de caso escolar. A relatora senadora professora Dorinha Seabra, do União do Tocantins, destacou que a falta de preparo das escolas tem levado à exclusão de jovens e defendeu a estruturação do sistema público para o devido acolhimento.
14: Essa é uma forma de garantir e respeitar as diferenças para que elas não se tornem barreiras para que essas crianças e
12: esses jovens permaneçam nas nossas escolas.
13: A senadora Mara Gabrilli, do PSD de São Paulo, ressaltou que um dos objetivos da medida é identificar a dupla excepcionalidade, que é a coexistência entre altas habilidades e alguma outra condição associada, como uma deficiência ou transtorno.
15: Precisamos de uma política pública que enxergue esses estudantes de forma integral e evite que tantos talentos continuem invisíveis dentro das escolas.
13: O projeto permite que despesas de capital para a implementação das medidas da Política Nacional para Estudantes com Altas Habilidades ou Superdotação poderão ser contempladas com recursos públicos do PAC. O texto vai à sanção presidencial.
27: E atualmente, pessoas com deficiência precisam renovar periodicamente laudos e avaliações para ter acesso a benefícios e políticas públicas, mas essa exigência pode mudar.
8: Avançou no Senado um projeto que amplia o prazo de validade dessas avaliações e reduz a necessidade de reavaliações frequentes. Repórter Márcio Maturana.
16: Indeterminado nos casos de deficiência permanente ou irreversível. 5 anos nos casos de deficiência reversível ou progressiva. Esses prazos de validade para avaliação biopsicossocial de deficiência estão no projeto aprovado pela Comissão de Direitos Humanos, que agora segue para a votação final na Comissão de Assuntos Sociais. O relator da proposta, senador Flávio Arnes, do PSB do Paraná, criticou a frequência atual de avaliações.
17: Realmente, esse acesso a uma regularidade de avaliações, isso causa um transtorno gigantesco para as pessoas e para as famílias. Temos que ser menos burocráticos.
16: O autor do projeto, senador Alan Rick, do Republicanos do Acre, também destacou a atenção às famílias.
18: Imagine só o transtorno para a família, o custo disso, inclusive emocional para a família.
16: O projeto determina também que o prazo de validade da carteira de identificação da pessoa com transtorno do espectro autista, que hoje é de 5 anos, passe a ser de 10 anos para crianças e adolescentes sem necessidade de avaliação e indeterminado para quem tem mais de 18 anos.
27: Uma proposta que altera as regras do seguro rural vai voltar à análise dos senadores. O projeto foi modificado pela Câmara dos Deputados durante a votação e, por isso, retorna ao Senado.
8: O texto prevê taxas de juros menores e prioridade em operações de crédito. Repórter Pedro Pincer.
19: A proposta da senadora Tereza Cristina, do Progressistas de Mato Grosso do Sul, prevê taxas de juros menores e prioridade em operações de crédito rural amparadas pelo seguro rural. O projeto foi aprovado pela Câmara dos Deputados com mudanças, entre elas, o detalhamento das cláusulas que permitem o uso do seguro rural como garantia em empréstimos rurais. Para o relator, senador Jaime Campos, do União de Mato Grosso, o seguro rural é fundamental para que os produtores do país possam enfrentar os prejuízos cada vez mais frequentes provocados pelas mudanças climáticas no campo.
20: Já teve gente que já replantou pela terceira vez soja aqui no Mato Grosso, lá que eu vi, que plantou apostando na chuva, a chuva veio, botou cara, veio aquele sol de 45 graus, foi embora. Foi lá, deu outra replantada. Também não aconteceu. Já está na terceira.
19: O projeto trata também do fundo destinado à cobertura suplementar dos riscos do seguro rural, conhecido como Fundo Catástrofe. Previsto desde 2010, o mecanismo não chegou a ser implementado por falta de regulamentação e de aportes contínuos de recursos.
27: E o Brasil passa a ter a primeira Universidade Federal Indígena. A nova instituição, criada por lei sancionada pela Presidência da República, tem a missão de ampliar o acesso dos povos originários ao ensino superior e de unir a produção científica aos saberes tradicionais.
8: De acordo com a lei, a universidade poderá estabelecer processos seletivos próprios que deverão ter percentual mínimo de seleção de candidatos indígenas. A reportagem é de Lana Dias.
21: A primeira Universidade Federal Indígena do Brasil terá sede em Brasília e deve valorizar, preservar e difundir os saberes dos povos indígenas brasileiros e latino-americanos, além de promover a sustentabilidade socioambiental dos territórios. O relator da proposta, senador Eduardo Braga, do MDB do Amazonas, reforçou que a universidade contribui para o protagonismo das comunidades.
22: A criação da UNID constituirá mais um importante passo no papel de protagonismo que os povos indígenas têm exercido na formação formulação de políticas públicas voltada para suas realidades.
21: A universidade poderá estabelecer processos seletivos próprios, que deverão ter percentual mínimo de seleção de candidatos indígenas. Os cargos de reitor e vice-reitor deverão ser ocupados obrigatoriamente por docentes indígenas. Os primeiros serão nomeados pelo ministro da Educação, até que a Uninde tenha estatuto para a organização própria. De início, a instituição atenderá 2.800 estudantes em 10 cursos de graduação.
8: Com edição de Paula Groba e trabalhos técnicos de João Lira, o Jornal do Senado fica por aqui. Acompanhe agora as notícias do Tribunal de Contas da União e da Câmara dos Deputados. Boa noite.
6: Boa noite e um bom fim de semana.
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0: O Tribunal de Contas da União fiscalizou os programas de transferência de renda no país, como o Auxílio Gás, o Bolsa Família e o Benefício de Prestação Continuada. Juntas, essas três ações movimentaram mais de 270 bilhões de reais em 2024. O trabalho identificou sobreposição de benefícios, falhas na gestão e dificuldades para atender famílias em situação de vulnerabilidade. Para o ministro relator do processo no TCU, Jorge Oliveira, o principal problema é a falta de coordenação entre União, estados e municípios.
2: Os programas das três esferas de governo operam muitas vezes sem integração de dados, sem mecanismos efetivos de coordenação e sem uma visão consolidada da Política Nacional de Transferência de Renda.
0: O tribunal determinou que o governo federal adote medidas para melhorar a integração entre programas e tornar a gestão mais eficiente. Saiba mais em tcu.gov.br.
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3: Deputados alteram regras de internação do adolescente usuário de drogas.
5: Câmara aprova mudanças no seguro rural para cobrir prejuízos no campo.
3: Plenário repercute a aprovação da proposta que reduz a jornada de trabalho.
5: Boa noite. José Ayrton Félix Cirilo, do PT do Ceará, acredita que a redução da jornada semanal de trabalho pode beneficiar especialmente as mulheres, por causa da sobrecarga de tarefas profissionais e domésticas. Ele acrescenta que a medida representa uma conquista na valorização dos direitos trabalhistas.
3: Denise Pessoa, do PT do Rio Grande do Sul, observa que avanços tecnológicos que aumentam a produtividade permitem jornadas de trabalho menores, sem prejuízo econômico. Ela cita experiências internacionais e afirma que a redução da carga horária amplia o bem-estar, o equilíbrio social e a eficiência no trabalho.
5: Ao destacar que o fim da escala 6x1 busca corrigir desigualdades históricas nas relações de trabalho, Gervásio Maia, do PCdoB da Paraíba, defende ainda mais políticas do governo federal voltadas à valorização do trabalhador. O deputado registra também a mobilização popular em torno do tema.
3: Reginaldo Lopes, do PT de Minas Gerais, cita estudos que relacionam o aumento da produtividade com a redução da carga horária de trabalho. O parlamentar alerta para o crescimento das doenças psicológicas por causa das escalas exaustivas.
5: Carlos Aratini, do PT de São Paulo, acusa a oposição de tentar barrar o fim da jornada 6x1 ao propor emendas consideradas radicais de última hora. O congressista lembra que o Partido Liberal tentou fixar um prazo de 10 anos para a transição da proposta.
3: Alfredinho, do PT de São Paulo, critica a bancada do PL por tentar confundir a população ao propor a jornada 4x3. De acordo com o deputado, o partido sempre se posicionou contra os direitos dos trabalhadores e a redução da escala de trabalho.
5: Rogério Correia, do PT de Minas Gerais, reforça que o Partido Liberal apresentou emendas à redução da jornada de trabalho que previam 10 anos de transição e o aumento da carga horária. Segundo o deputado, historicamente o PL favorece empresários com recursos públicos.
3: Érica Cocai, do PT do Distrito Federal, celebra os índices atuais de empregos e critica o que chamou de cinismo da oposição em relação à jornada de trabalho. Ela lembra que o PL assinou emendas que previam prazo de 10 anos para implementar a nova carga horária e para atrasar o processo de mudanças.
5: Para Tarcísio Mota, do PSOL do Rio de Janeiro, a oposição tentou manipular a opinião pública, mas a pressão popular forçou uma mudança no discurso conservador diante da necessária redução da jornada de trabalho. Ele reitera que o progresso social depende de leis que protejam o trabalhador contra a exploração.
3: Por outro lado, Kim Kataguiri, do Missão de São Paulo, critica o fim da escala 6x1 e afirma que mudanças constitucionais por si só não garantem alterações práticas nas condições de trabalho. De acordo com o parlamentar, a medida pode gerar efeitos diferentes dos esperados no mercado de trabalho.
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1: Agricultura.
5: A Câmara aprovou mudanças no seguro rural com uso de recursos do orçamento para cobrir prejuízos do produtor. O repórter Antônio Vital acompanhou a votação.
7: A Câmara dos Deputados aprovou o projeto que altera a legislação sobre seguro rural, que protege os produtores contra perdas provocadas por fenômenos climáticos, pragas e quedas do preço. Entre outras medidas, a proposta torna obrigatória a previsão de recursos do orçamento e a participação do governo federal no fundo que vai cobrir os pagamentos. Além disso, torna esse orçamento imune a corte de verbas. A proposta também define que o seguro rural é isento do pagamento de tributos federais, diretos ou indiretos. A obrigação foi criticada pelo deputado Kim Kataguiri, do Missão de São Paulo.
10: A gente já tem um orçamento que é 92% de despesas obrigatórias e cria-se aqui mais uma despesa obrigatória, e aí a gente vai carimbar ainda mais despesas, por mais que haja feito acordo com o governo para que haja o limite, ainda assim nós estamos positivando, nós estamos colocando na lei que nós teremos uma despesa de caráter continuado obrigatório.
7: O projeto estabelece que o contrato de seguro rural passa a ser uma das garantias das operações de crédito. Ou seja, condiciona benefícios do crédito rural, como juros menores e prazos maiores, à contratação de seguro rural pelo produtor. A proposta dá prazo máximo de 30 dias para que o produtor receba o prêmio pelos prejuízos sofridos. Para isso, os produtores terão que fornecer dados precisos sobre o tamanho da área e a data da colheita, para que a seguradora calcule o valor do prêmio. O projeto, que já tinha sido aprovado pelo Senado, recebeu parecer favorável do relator, deputado Pedro Lupion, do Republicanos do Paraná, coordenador da Frente Parlamentar da Agropecuária. De acordo com o relator, as mudanças são necessárias para aumentar o uso do seguro rural no país, que hoje cobre menos de 3% da área total da lavoura. Segundo ele, o projeto dá mais previsibilidade e segurança jurídica para o produtor rural. No plenário, o relator foi o deputado Arnaldo Jardim, do Cidadania de São Paulo.
11: Nós temos hoje uma baixa cobertura de seguro rural. Daquilo que é a área plantada no nosso Brasil, nesse instante a cobertura de seguro é apenas de 7,8%. Portanto, a tentativa aqui é fazer com que isso se amplie, dando mais segurança, dando mais estabilidade a todos que produzem e que possam cumprir a sua missão, assim com maior segurança jurídica.
7: O texto altera ainda a gestão do fundo, criado em 2010, que serve como garantia para os riscos do seguro rural. O fundo passa a contar com a participação, com direito a voto, das seguradoras, empresas da cadeia produtiva do agronegócio e cooperativas de produção agropecuária, na proporção do número de cotas adquiridas. O texto aprovado também retira da lei que trata do fundo o limite atual de R$4 bilhões relativo à participação do governo federal como cotista. O projeto que altera a legislação sobre seguro rural voltou para análise do Senado. Rádio Câmara de Brasília, Antônio Vital.
1: Meio Ambiente.
3: Os parlamentares aprovaram novas punições internacionais para o vazamento de óleo no mar. O repórter José Carlos Oliveira tem mais detalhes.
23: A Câmara dos Deputados aprovou a nova redação da Convenção Internacional sobre Responsabilidade Civil por danos causados por poluição por óleo. O Tratado da Organização Marítima Internacional existe desde 1969 em resposta ao vazamento de 120 mil toneladas de petróleo no litoral de França e Inglaterra 2 anos antes. Também criou o Fundo Internacional de Compensação por Danos Decorrentes da Poluição por Petróleo. O texto foi atualizado em 1992 e no ano 2000, com algumas alterações que vêm sendo gradativamente aprovadas pelos países membros da Organização das Nações Unidas, como explica o relator deputado Nilton Tato, do PT de São Paulo.
9: Tem uma nova convenção internacional que já tem mais de 140 países signatários, e esse projeto de lei é para que o Brasil faça parte dessa nova convenção, que traz maiores responsabilidades para pessoas jurídicas e pessoas físicas que porventura sejam responsáveis de forma acidental ou de forma proposital pelo derramamento de óleo e de petróleo nos mares, aumentando inclusive a faixa de proteção do mar daquilo que está sob responsabilidade do Brasil.
23: Para mostrar a importância da medida, Nilton Tato citou o vazamento de mais de 5 mil toneladas de petróleo cru no litoral do Nordeste e do Sudeste do Brasil em 2019. Trata-se do maior desastre e crime ambiental já registrado no litoral do Brasil, ainda não inteiramente desvendado e com sérios impactos socioambientais e econômicos.
9: Quando tem esse tipo de derramamento, você tem impacto, seja para a biodiversidade, para a fauna dos mares, mas também tem consequências do ponto de vista social e econômica. Lembram quanto que prejudicou o turismo em boa faixa do Nordeste, aquelas manchas? Então é um pouco isso, é de como é que a gente cria, então atualiza a legislação brasileira de acordo com normas internacionais para a gente evitar que tenha essas consequências.
23: Entre as novidades da Convenção Internacional está o aumento dos limites de indenização a ser paga pelos proprietários de navios petroleiros nos casos de acidente com poluição por derramamento de óleo. Outra mudança amplia a área considerada para a responsabilização civil dos poluidores. Antes, o limite era o de mar territorial, até 22 quilômetros da costa dos países. Agora, esse limite vai até a zona econômica exclusiva, situada até 370 quilômetros da costa. Da Rádio Câmara de Brasília, José Carlos Oliveira.
1: Transportes.
5: Os deputados aprovaram um projeto que estabelece regras de segurança para motoristas profissionais. O texto foi aprovado pelas comissões da Câmara e agora será analisado pelo Senado. A repórter é Maria Neves.
12: A Comissão de Constituição e Justiça da Câmara aprovou o projeto do deputado Reginaldo Lopes, do PT de Minas Gerais, que estabelece quais devem ser os padrões de segurança e saúde de motoristas profissionais. Pelo texto, esses trabalhadores deverão seguir exclusivamente as especificações dos fabricantes dos veículos, em conformidade com a homologação da autoridade competente. De acordo com Reginaldo Lopes, a falta de clareza nas regras sobre padrões de segurança causam dificuldades para os motoristas profissionais que, diante de diferentes interpretações,

0: e muitas das vezes acabam por prejudicar os profissionais, como também as melhores práticas para a segurança quanto para a atividade. Para garantir tanto a segurança para a atividade como também para a saúde dos motoristas, esse projeto de lei busca deixar claras regras para a atividade.
1: O relator na Comissão de Viação e Transportes, deputado Ricardo Aires, do Republicanos do Tocantins, também argumenta que a proposta contribui para a simplificação do ordenamento jurídico ao reduzir interpretações contraditórias e facilitar a atuação das autoridades. Ricardo Aires sustenta ainda que as especificações dos fabricantes são parâmetros fundamentados em padrões rigorosos de engenharia e segurança, desenvolvidos e testados para garantir o desempenho adequado dos veículos e a proteção dos ocupantes. Da Rádio Câmara de Brasília, Maria Neves.
2: Justiça.
3: O plenário da Câmara aprovou regras para a internação de adolescentes, usuários ou dependentes de drogas. Vamos saber os detalhes com o repórter Antônio Vital.
4: A Câmara dos Deputados aprovou o projeto que permite a internação de adolescentes usuários de drogas em comunidades terapêuticas, instituições que acolhem dependentes químicos e muitas vezes são ligadas a igrejas. O projeto original, apresentado pelo deputado pastor Sargento Isidório, do Avante da Bahia, garantia aos pais ou responsáveis o direito de internar à força adolescentes com menos de 18 anos nesse tipo de estabelecimento. Segundo o autor da proposta, a internação é uma maneira de tirar os adolescentes do crime. Ele deu como exemplo a comunidade terapêutica que fundou no município de Candeias, na Bahia. Depois de muita discussão e críticas do PT e do PSOL no plenário, o texto final apresentado pelo relator, deputado Dr. Fernando Máximo, do PL de Rondônia, autoriza a internação voluntária, a pedido dos pais ou, na falta deles, a pedido de autoridade administrativa, desde que haja laudo médico que aponte a necessidade de internação para preservar a integridade física do adolescente. Nesses casos, a internação e a alta do adolescente devem ser comunicadas imediatamente ao Conselho Tutelar e ao Ministério Público. Hoje, o Conselho Nacional dos Direitos da Criança e do Adolescente, o CONANDA, proíbe a internação de crianças e adolescentes em comunidades terapêuticas. Resolução do CONANDA determina que esse atendimento deve ser feito pela Rede de Atenção Psicossocial do Sistema Único de Saúde, o SUS, preferencialmente nos Centros de Atenção Psicossocial Infanto-Juvenil, CAPS-I, ou nos Centros de Atenção Psicossocial Álcool e Drogas, CAPS-AD. Deputados do PSOL e do PT criticaram a possibilidade de internação em comunidades terapêuticas. Para a deputada Érica Cocai, do PT do Distrito Federal, não há comprovação de que esse tratamento seja eficaz.
5: Nós já fizemos várias inspeções em várias comunidades terapêuticas. Algumas não tinham atenção da saúde ali dentro. Apenas havia um processo de catequização. Catequização substituindo a necessidade de termos um atendimento multidisciplinar. Nós temos inúmeros relatórios que indicam que as comunidades terapêuticas, em grande medida, provocam uma série de violações de direitos.
4: O relator, o deputado Dr. Fernando Máximo, explicou o acordo que permitiu a aprovação da proposta.
6: Nós fizemos algumas alterações para que haja um consenso com o governo, com a esquerda, e eles pediram para a gente tirar, por exemplo, internação compulsória. Essa internação agora vai ser voluntária, o jovem adolescente querendo, ou quando os pais quiserem que ele seja internado, ou por determinação judicial, ou por algum laudo médico mostrando que aquela criança precisa ficar internada.
4: O projeto aprovado obriga que o adolescente acolhido nessas instituições frequente aulas de educação básica. A exceção é para casos de adolescentes ameaçados por facções criminosas. Também obriga que essas instituições possuam equipe técnica multiprofissional nas áreas de saúde e assistência social, além de estrutura com aspecto residencial, áreas de lazer, esportes, espaços culturais e salas de aula. O projeto que permite a internação de adolescentes, usuários ou dependentes de drogas em comunidades terapêuticas seguiu para análise do Senado. Da Rádio Câmara de Brasília, com informações de Daniela Lessa, Antônio Vital.
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3: Inteligência artificial e mudanças nas regras para microempreendedores individuais
7: temas em análise na Câmara foram destacados pelo presidente da Casa, deputado Hugo Mota.

0: reportagem é de Luiz Gustavo Xavier.
1: O presidente da Câmara, Hugo Mota, afirmou que vai trabalhar para que a comissão especial que debate a regulamentação da inteligência artificial no país vote o texto até o dia 9 de junho e para que a proposta vá ao plenário até o final do mês de junho. Mota deu declaração no evento Brasil Tech Summit, que debateu os avanços e os desafios da economia digital. O presidente defendeu um marco regulatório que possa aliar liberdade econômica, política e de expressão com a responsabilidade de quem atua nesse meio. Segundo ele, não há mais espaço para distorcer a regulamentação digital e chamar essa responsabilização de censura.
2: Porque se fazia muito uma dicotomia que liberdade e responsabilidade não poderiam andar juntas. E hoje eu penso que todos se conscientizam que é possível sim aliar a liberdade econômica, não é? Aliar a liberdade política, a liberdade de opinião, a um tipo também de responsabilização sobre quem está atuando nesse meio. É esse o papel que nós, parlamentares, temos que cumprir, andando numa linha muito tênue de não desequilibrar para nenhum dos lados.
1: Outra pauta que está em discussão na Câmara é o que aumenta o faturamento das MEIs. O presidente afirmou que é preciso analisar o impacto fiscal de eventuais mudanças no faturamento dos microempreendedores individuais. Segundo ele, o texto já aprovado pelo Senado está em análise pela comissão especial criada para debater o tema. Os senadores aprovaram o limite de R$ 130 mil reais anuais e a contratação de até 2 funcionários. Atualmente, para ser enquadrado como MEI, o faturamento da empresa deve ser de até R$ 81 mil reais e é permitida a contratação de apenas 1 funcionário. Para Mota, antes de votar, é preciso avaliar se as contas públicas toleram tal mudança.
2: Nós vamos entender primeiro a questão do impacto fiscal, por isso o diálogo com o governo, para que a gente possa fazer uma proposta que as contas públicas suportem. Eu digo sempre que papel em branco suporta que você escreva tudo. Nós temos que fazer o diálogo e a construção política para que aquilo que seja aprovado seja na prática efetivado e venha a se tornar, de fato, uma melhora para todas essas empresas, milhões de empresas no Brasil.
1: Em relação ao projeto de lei encaminhado pelo Executivo com urgência constitucional, que trata do detalhamento da redução da jornada de trabalho, Mota afirmou que ainda não há um cronograma para votar o texto. Ele afirmou que vai aguardar a aprovação pelo Senado da PEC 6x1. O parlamentar disse ainda que acredita que os senadores darão celeridade à proposta. Da Rádio Câmara de Brasília, Luiz Gustavo Xavier.
0: Termina agora o jornal Câmara dos Deputados, produzido pela Rádio Câmara. O programa teve trabalhos técnicos de Wellington Teles e apresentação de Luciana Vieira e Val Monteiro. Boa noite.
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1: Olá, muito boa noite para você. 8:03, sexta-feira. Que maravilha, né? Chegamos para mais uma noite juntos aqui na Rede Tua Rádio, com muito prazer. Desejando uma ótima noite, desejando um excelente final de semana para você. E vamos juntos aqui na Tua. Começando com ela, eterna Rita Lee e esse tal de rock'n'roll.

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1: Agora 8h34, seguimos juntos aqui na Rede Tua Rádio, noite da sexta-feira. Abraço para você que está aí do outro lado, obrigado pela companhia, no trânsito, no trabalho, em casa. Valeu aí pela audiência. O WhatsApp liberado, né, para tua participação, 999-530616. Olha, temos aqui o áudio, a participação do Alessandro de Lagoa Vermelha. Deve estar em mais uma pescaria, é isso, Alessandro? Boa noite.
2: Olá, Gilmar, boa noite, tudo certo? Peixe muito pouco, mas a foto ficou bonita, hein?
1: Opa!
2: Manda um abraço esperto pro Norton, lá de Lagoa Vermelha, que tá curtindo a tua rádio. E estamos pescando, né? A garoa aqui na divisa de Lagoa Vermelha com o Ibiraiaras. Ibiraiaras, que hoje completou 60 anos. Toca para nós aí, Pedro Hortaça. Um grande abraço, meu amigo, qualquer uma dele. Bom trabalho, valeu!
1: Valeu, Alessandro, então, e mais uma pescaria, sempre levando a gente junto, né? Coisa boa, obrigado aí, viu? Tudo de bom aí para ti, obrigado pela audiência. Bom, o Alessandro lembrou, né? E claro, o nosso Tia Proxiga de hoje será especial, né? Já trazendo a memória do agora saudoso Pedro Hortaça, que faleceu, né, nessa madrugada. Ele tinha 83 anos e estava internado em Ijuí, um dos grandes nomes da música regional aqui do estado. Cantor, compositor e último tronco missioneiro. O artista ajudou a levar a cultura das missões para todo o país. Natural de São Luís Gonzaga, Hortaça estava internado no Hospital de Clínicas de Ijuí. Havia passado por uma cirurgia na quinta-feira e foi transferido para a UTI. Segundo familiares, ele sofreu 3 paradas cardiorrespiratórias e faleceu na madrugada desta sexta-feira. A cerimônia de despedida teve início às 11 da manhã em Ijuí, no CTG Farroupilha. Às 14h30, o corpo foi levado para São Luís Gonzaga, onde está sendo velado na Câmara de Vereadores. E a Prefeitura de São Luís Gonzaga decretou luto oficial de 3 dias em razão do falecimento do artista. Compositor de músicas como Timbre de Galo e Bailanta do Tibúrcio, Hortaça marcou a música gaúcha. A última canção lançada por ele foi Pena Guarani, em parceria com o filho Gabriel Hortaça. A identificação de tronco missioneiro inclui Hortaça e os compositores Noel Guarani, Senair Maiká e Jaime Caetano Brown, artistas conhecidos por forjar uma nova identidade da música regional, caracterizada por críticas sociais e valorização da história do Rio Grande do Sul. Então, nesse primeiro Te Aproxiga de hoje,
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1: Uma das clássicas, então, das composições do Pedro Hortaça, Timbre de Galo.

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Eros Ramazzotti, Se bastasse una canzone. Fechando a primeira hora do Tua Essência nesta sexta, 4 minutos agora para as 9. Tá na hora do nosso giro pelas informações. Olha só, reta final, né, do Imposto de Renda 2026. Cerca de 400 mil pessoas ainda não enviaram a declaração. A entrega, depois do prazo legal, gerará multa mínima de atraso de R$ 165,74 e valor máximo corresponde a 20% do imposto sobre a renda devido. Lula defende soberania após decisão dos Estados Unidos sobre facções. Abre aspas, não aceitamos ser tratados como moleques, fecha aspas, disse o presidente, condenando a decisão dos Estados Unidos e afirmou

0: ou que está atuando no combate às facções internamente. Ele pediu que o governo americano comece, entre aspas, a enfrentar o crime entregando os foragidos que moram lá. Pois é, e sobre este assunto ainda, né, a decisão dos Estados Unidos sobre PCC e Comando Vermelho pode afetar o PIX, bancos e empresas no Brasil. Especialistas avaliam que medida deve reforçar monitoramento de transações e elevar exigências de rastreamento de recursos por instituições financeiras. 8:58, já eu volto com mais músicas.
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1: Agora 9:01 da noite, por aqui Gilmar Ferreira, e é sempre um prazer estar com você, te fazer companhia aqui nas nossas emissoras espalhadas pelo Rio Grande e em qualquer lugar, né? No site tuaradio.com.br e também no aplicativo da Rede Tua Rádio. Você participa com a gente pelo WhatsApp 999-530616. Abraço para Carla, em Caxias. Diz ela, boa noite. Gostaria de pedir uma música. Elton John, Your Song. Abraço. Abraço para você também. Uma ótima noite, viu? É, Carla, obrigado aí pela companhia. Eu tô olhando aqui.